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Detalhes tão pequenos de nós dois são coisas muito grandes pra esquecer. E a toda hora vão estar presentes. Você vai ver. 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

Boa noite. Que prazer rever vocês nesse meu especial de fim de ano. Que maravilha ter vocês aqui nessa plateia e ter vocês nesse mundo, né, da televisão. Obrigado por tudo. Obrigado por esse carinho, por esse amor, por todas as coisas que eu tenho recebido de vocês, que me alimenta profundamente, com certeza. Falar de amor, esse eu acho que é meu negócio mesmo, né? Eu acho que já nasci falando de amor. Não sei se falar de amor quando nasci da forma que fala hoje, né? Porque a experiência vale muito também, né? Quando a gente nasce, a gente fala coisas, né? Quando a gente depois vive um pouco, fala um pouquinho mais. Mas depois, quando a gente vive mais, né? Deixa para lá, vai. Esse amor que nos faz vivos, com certeza. É sempre uma grande alegria estar com vocês.

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Uma das coisas que eu mais gosto no meu especial é cantar e estar com convidados especiais, pessoas que eu admiro, pessoas que eu gosto de cantar com elas, gosto de estar realmente com essas pessoas. Esse cara, esse menino, é menino, ele é um menino, né? Toca sanfona, faz umas coisas incríveis, sabe? Canta bonito, entende? Ele tem um olhar meio assim, sabe? Michel Teló!

0: obrigado. Olha, eu falar para você, que emoção estar aqui novamente. Muito boa noite, que alegria. Me sinto honrado, cara. Estou realizando meu sonho pela segunda vez. Coisa boa.
1: Que maravilha, cara. E você sabe que eu sei que você também é da estrada, né?
0: Opa!
1: Da estrada, quem é estrada, de um modo geral, é sempre um certo caminhão. Embora você, logicamente, faça todas essas viagens de jatinho, né? Mas... No fundo, eu sei que você é um caminhoneiro.
0: Vou te falar, companheiro.
1: Caminhoneiro de coração, né?
0: Minha carteira é de caminhão.
1: É mesmo? A minha também.
0: É, rapaz. Na época que a gente tocava na banda, se o motorista cansasse, estava cansado, eu levava o ônibus.
1: Eu adoro isso. Viu?
0: É maravilhoso.
1: É, com certeza.
0: Tá no sangue.
1: É verdade. Então, já que é assim...
0: Vamos embora.

0: coisa boa, rapaz.
1: Que pena que eu não conheci você quando gravei essa música, senão eu tinha chamado você para fazer essa sanfona.
2: Pelo amor de Deus, rapaz.
1: Pelo amor de Deus, o quê, bicho?
2: Tem uma historinha, rapaz, do tempo da batalha ainda, da humilde residência.
1: Essa letra é delicada da gente cantar junto, tem que ter alguém para a gente cantar, né? Porque eu não posso cantar essa letra para você, nem você para mim, porque né, não é legal.
2: Que é isso, rapaz?
1: Cara, não pode.
2: É, então, tá bom.
1: Tem duas moças que a produção sugeriu para estar do nosso lado, para a gente olhar para elas quando a gente canta. Né?
2: Tá bom. Não posso olhar para você?
1: De jeito nenhum, tá doido?
2: Tá bom.
1: Então vamos chamar a Tati Scarlett e a Natália Zanin, né?
3: Vai lá, rapaziada. Simbora.

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0: a turma cantando. Solta a voz, vamos juntos, vai.
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0: E aí?
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0: Vou esperar você lá na minha humilde residência, mas para cantar umas modas e tomar uns vinhos.
1: Ah, tudo bem, vamos
0: Pode
1: tomar.
0: Pode ser?
1: Ah, tudo pintar a gente toma.
0: Fechou. Beijo, turma. Obrigado, viu?
1: Tchau, meu irmão.

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0: Ele é um dos mais brilhantes artistas do pop latino, sem dúvida alguma. Sua voz, seu repertório, tudo que ele canta, sua forma de cantar, realmente é fantástico. E eu tenho a honra, o privilégio de estar comigo aqui nesse show. Esse grande cara, esse grande artista e, além de tudo, uma grande pessoa. Alejandro Sanz!
1: Boa noite.
0: Ih, já está falando em português, né?
1: Um pouco.
0: Treinei o dia inteiro falando espanhol para falar com você e você chega aqui falando português.
1: Eu falo português.
0: Que maravilha.
1: É um prazer para mim
0: que
1: estar...
0: Que honor.
1: É um prazer para mim estar aqui com você, com todos vocês. E um honor enorme poder cantar com você. Isso é um sonho, desde que sou menino, um sonho poder cantar com você.
0: Graças. Muchas gracias. Obrigado, Alejandro. Pero este honor es mío, no tuyo. Bueno. ¿Sí? De estar contigo aquí y que tengas viajado, ¿eh?, de Miami para estar aquí con nosotros en este programa.
1: Buen Natal a todos.
0: ¿Qué cosa? No sé más qué idioma hablo.

0: é grande sempre, né, cara? É uma maravilha.
1: Te quero,
0: eu, Alejandro. Sim, também, meu irmão. Agora te deixo cantando uma canção do seu disco novo. Com absoluta certeza será um grande sucesso, porque é uma música linda. Este é tu palco, tu cenário.
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Hoje em dia, a gente, mais que antes, precisa pensar no que fala, no que faz. Né? Porque tudo é criticado, né? Mas, fazer o quê, né? Mas há algum tempo eu fiz uma canção que faz um certo protesto.

Eu tenho um prazer muito especial agora de convidar uma cantora, uma musa da música brasileira. Tem uma voz incrível, maravilhosa. E, para mim, é uma alegria muito grande receber essa cantora incrível que é Zizi Posse.

0: Mas na sombra aqui o cabelo está legal, senhor.
1: Está ótimo.
0: É que tem uma luz aqui que eu vejo o cabelo aqui no chão. Gente, por isso que eu olho aqui no chão e ajeito o cabelo, sabe como é que é?
1: Caramba, você é uma figura mesmo. Caramba, por que você falou isso? Agora eu vou ficar olhando o meu também.
0: O seu está perfeito, vai, imagina. O seu nasceu assim, né?
1: Quem deu?
0: O meu rolou uma... como é que é?
1: Uma modificação?
0: Não, uma progressiva.
1: Progressivamente.
0: Anteontem.
1: Arrasou. Figuraça.
0: Na Jovem Guarda a gente fazia touca de todo jeito, né?
1: Touca! Lembra disso? Virava para um lado, touca. Depois
0: passava até
1: outro.
0: O cabelo com ferro elétrico. Quando apareceu a progressiva, eu falei, meu Deus do céu, por que que isso não foi na época da Jovem Guarda? Ah, que maravilha, Zizi, ser aqui.
1: Também acho.
0: Ah, obrigado, meu amor.
1: Eu estou na adrenalina já faz semanas.
0: Eu também. Você sabe que foi uma emoção, é uma emoção muito grande cantar com você. Eu que sou apaixonado por tudo que você faz, pela sua voz, por sua forma de cantar.
1: Eu vou dormir mais um
0: mês. Quando você cantou em italiano, realmente, aí você também mostrou um pouco mais de tudo aquilo que você sabe, né? Essa canção eu amo, sempre quis cantar essa canção. E quando convidei Zizi para participar do nosso especial, pensei imediatamente em cantar com ela essa canção. Não discordar de mim.

0: Às vezes não basta ser linda, tem que ter também um talento lindo, tão quanto ela, né? Ela tem tudo isso. O Brasil é apaixonado por ela. E eu sou brasileiro, com certeza. Marina Rui Barbosa, venha cá.
1: Boa noite.

0: Obrigada, Roberto.
1: Obrigado a você, Marilinha, viu?
0: Você não imagina como eu tô feliz.
1: Você não imagina como eu estou feliz.
0: Eu sempre sonhei com isso, mas nunca imaginei que fosse acontecer.
1: Eu também.

0: Prazer, Marina.
1: Te amo, Roberto.
0: Também te amo, meu amor, viu?
1: E... Eu queria que esse momento se congelasse.
0: Ah, eu também, viu?
1: Tão lindo estar aqui com você.
0: Pra você também, meu amor.
1: Tão emocionada.
0: Ah, obrigado, meu amor, também
1: estou. Esse, com certeza, é um dos momentos mais importantes e mais especiais da minha vida.
0: Ah, meu amor, obrigado. Pra mim também, viu? Mas você precisa me explicar algumas coisas.
1: O que você quiser.
0: Como é que fala com aquele gato lá, sem telefone, sem celular, sem nada, por telepatia? Como é essa onda aí?
1: É, tem que ter um pouquinho de prática, mas não é difícil, não.
0: Não, né?
1: Uhum.
0: Mas como é que eu vou conseguir fazer essa comunicação sem celular?
1: Você quer ajuda do gato?
0: Não, com gato não quero nada ajuda, não.
1: Minha ajuda
0: posso...
1: serve?
0: Com certeza.
1: Tô aqui.
0: Obrigado, Marininha, viu?
1: Obrigada.

0: Obrigado, Marina. Obrigado.
1: A Jovem Guarda foi uma época maravilhosa da minha vida, talvez uma das mais maravilhosas da minha vida. E, além de tudo, além de maravilhosa no sentido artístico, foi quando eu ganhei meu filho, Roberto Carlos Braga II, né? Que depois ele mudou tudo e fez Dudu Braga, e maravilha, ele manda. E, naquela fase roqueiro, fiz algumas canções que hoje Dudu, com a banda RC na Veia, bota, grava no seu disco. Né? Enfim, eu não preciso dizer que Dudu Braga é meu grande ídolo, né? Sem dúvida. E o orgulho que eu tenho de apresentar essa banda, o RC na Veia, no especial desse ano. Fernando Miata na guitarra, cadê?
2: Tá aqui.
1: Juninho Crispim no baixo. Alex Capela no vocal. E Dudu Braga na bateria. Roberto Carlos II.
3: Vamos fazer um rock and roll aí, bicho?
1: Manda ver.

Desde o início do mundo que o homem sonha com a paz. E ela está dentro dele mesmo. Ele tem a paz e não sabe. É só fechar os olhos e olhar para dentro de si mesmo.

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Um dia o ar se encheu de amor e em todo seu esplendor as vozes cantaram. 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Glória a Deus nas alturas e paz na terra aos homens de boa vontade.

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A verdadeira recuperação começa quando você se permite sentir, aprender e se reconstruir de dentro para fora.

Ninguém fica invicto o tempo todo. Se você conseguir se recuperar após uma derrota esmagadora e vencer novamente, um dia se tornará campeão.

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Fui!

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1: Bom dia. O Ferro Verde Beira empatou esta quinta-feira em casa a 0 com o Machaquene na abertura da quinta jornada do Campeonato Nacional de Futebol da Primeira Divisão Moçambola 2026. Noutra partida, o Xingado de Tete perdeu com a Associação Black Bull de Maputo por 0-3. No prosseguimento da ronda esta sexta-feira, a União Desportiva de Songo recebe o Ferro Verde de Maputo. No sábado, a Associação Desportiva de Vilanculo joga com o Ferro Verde na Cala e no domingo, a Liga Desportiva de Sofala terá pela frente o Machaquene, enquanto que o Ferro Verde de Lixinga recebe o Bahia de Pemba. Moçambique mantém em viva as esperanças de classificação para o Campeonato Mundial de Futebol Sub-17, agendado para novembro no Qatar. Os mambinhas defrontam no sábado, às 18 horas, a similar da Etiópia, no jogo de play-off de repescagem para o torneio mundial. No outro embate, às 21 horas, Uganda joga diante do Ghana. O Ferro Verde Maputo B joga esta sexta-feira diante do Ntsonda Futebol Clube na abertura da sexta jornada do Campeonato Nacional de Futebol da 2ª Divisão, fase da cidade de Maputo. O desafio está agendado para as 15 horas no Campo dos Touros, em Tchumene. Noutros desafios, o Machaquene B recebe o Costa do Sol B no Campo dos Tricolores, na Baixa da cidade de Maputo. A Liga Desportiva de Maputo mede forças com o 1º de Maio, no Campo dos Muçulmanos. O Machete de Maputo joga frente à Associação Black Bull de Maputo B, no Campo dos Militares. E Estrela Vermelha de Maputo bate-se com o Vulcano, no Campo dos Alaranjados. No fecho da ronda no sábado, o Desportivo de Maputo enfrenta o Maafil, no Campo dos Touros. Na bola ao sexto, joga-se esta sexta-feira para a terceira jornada da Taça Maputo em basquetebol em senior feminino. No pavilhão da Politécnica, às 18 horas, a Politécnica de Maputo Machaquene. Em senhores masculinos, no pavilhão do Desportivo de Maputo, às 18 horas, Costa do Sol Sub-20. E às 19 horas e 45 minutos, Desportivo de Maputo, Universidade Pedagógica de Maputo. No pavilhão dos Tricolores, às 18 horas, Machaquene B, Ferro Verde Maputo. E às 19 horas e 45 minutos, Machaquene A, Águias Especiais. O ministro da Juventude e Desportos, Kaifadin Manasse, enalteceu o contributo do IMED na formação de quadros técnicos nas áreas do desporto e educação física. Manasse falava esta quinta-feira em Maputo, na abertura do simpósio internacional 10 anos do IMED, que decorre sob o lema 10 anos de excelência transformando vidas no desporto e na educação física.
2: Nestes 10 anos, o IMED afirmou-se como espaço de produção de saber e de reflexão crítica sobre os destinos do desporto nacional, demonstrando que uma instituição de ensino só cumpre o seu papel quando se assume em simultâneo como centro de pensamento estratégico e de transformação social. Nestes 10 anos, foi igualmente notório o esforço empreendido pelo IMED no sentido de expandir a sua presença para outras regiões do país. Este fato merece o nosso mais elevado reconhecimento e incentivo. Num país jovem como Moçambique, onde a maioria da população é constituída por crianças, adolescentes e jovens, a expansão das instituições ligadas à educação física e ao desporto representa um investimento direto no futuro da nação. O desporto moderno já não pode ser entendido apenas na lógica de entretenimento ou de competição. Hoje, o desporto é ciência, economia, diplomacia, saúde pública, inclusão social e a afirmação identitária dos povos.
1: Ministro da Juventude e Desportos, Kaifadin Manasse, falando esta quinta-feira em Maputo, na abertura do simpósio internacional 10 anos do IMED. Por sua vez, o diretor do Instituto Médio do Desporto e Educação Física de Moçambique, IMED, Paulo Saveca, destacou a importância do desporto e da educação física.
3: Por outro lado, o desporto une os povos, o desporto une nações, une culturas, une religiões, une ideologias, une continentes, une os homens, e que é uma das causas do nosso encontro nesta sala. Por outro lado, a educação física promove o desenvolvimento social, promove a inclusão, promove o desenvolvimento emocional, promove a cidadania, promove a valorização da diversidade, promove o desenvolvimento integral e é essencial para a construção de uma sociedade mais justa e colaborativa.
1: Diretor do Instituto Médio do Desporto e Educação Física de Moçambique, IMED, Paulo Saveca. O simpósio internacional, 10 anos do IMED, contou com a participação do corpo docente, discente, representantes de instituições de ensino superior de Moçambique, Angola, Portugal e Brasil. A Praia do Bilene, na província de Gaza, acolhe no próximo domingo a primeira edição do Campeonato Nacional de Natação de Águas Abertas. Para além de nadadores da cidade de Maputo, o certame contará com a participação de atletas das províncias de Gaza, Inhambane e Sofala. O presidente da Federação Africana de Natação, Justino Francisco, adiantou que o seu organismo prevê a participação de 40 atletas. Na atualidade esportiva internacional, a África do Sul revalidou o título continental, conquistando 22 medalhas no Campeonato Africano Sênior de Atletismo, que terminou domingo em Accra, no Ghana. A equipa sul-africana acumulou 9 medalhas de ouro, 4 de prata e 9 de bronze, repetindo o feito que lhe rendeu o título do Campeonato Africano de 2024, realizado em Camarões. Entre os homens, Luane Munique nos 1.500 metros, Valkova Wick no salto com vara, o ex-campeão mundial Luvo Mayonga no salto em comprimento e Aiden Smith no arremesso de peso conquistaram medalhas de ouro. Nas provas femininas, o ouro foi para Karabo Mor nos 1.500 metros, Rogai Josep nos 400 metros com barreiras, Kristin Simin no salto em altura, Assumé Bia no salto com vara e Colette Hughes no arremesso de peso. Enquanto 8 medalhistas de ouro na África do Sul conquistaram títulos africanos pela primeira vez, Rogai Josep manteve a coroa continental dos 400 metros de barreira que havia conquistado em 2024. Na natação, a África do Sul conquistou 84 medalhas no Campeonato Africano, realizado em Oran, na Argélia. Deste número, os juniores ganharam 25 medalhas de ouro, 15 de prata e 12 de bronze, terminando em primeiro lugar no quadro de medalhas continental. Já a equipa sênior levou para casa 9 medalhas de ouro, 13 de prata e 10 de bronze, ficando em terceiro lugar no quadro de medalhas, atrás do Egito e da Argélia. Estas foram as notícias a esta hora. Bom dia.
4: Informação certa e na hora exata com Carlos Calisto. São 5 horas e 7 minutos.

0: Bom dia, bom dia, bom dia, bom dia, bom dia, bom dia, bom dia, bom dia. Linda manhã de sexta-feira, é, chegou sexta-feira. Sexta-feira que você só poderá desfrutar depois do expediente. Para já, toca preparar-se para dar início à sua sexta-feira. Bom dia, bom dia, bom dia. Espero que tenha desfrutado da sua noite e do seu descanso. Oxalá tenha recobrado as energias e inicie este dia bem disposto. Sou Jamie Tamajai, a sua companheira de viagem até às 10. Espero bem que a nossa emissão chegue até si em perfeitas condições de audição e que seja do seu inteiro agrado. Para os incomodados vão os nossos votos de rápidas melhoras. Bom dia, bom dia, bom dia, bom dia. Toca acordar.
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0: Pois é, toca acordar, é, toca chutar essa preguiça. Comece já os preparativos para dar início ao seu dia. Toca produzir. Dentro de instantes colocaremos à sua inteira disposição a nossa central de mensagens e a terminal telefónica para a nossa habitual viagem matinal. Às 6h30 teremos o flash noticioso, às 7h desportivo, seguidamente o programa do INSS, para as 8h10 levarmos até a educação financeira. A revista de imprensa irá para o ar pontualmente às 8h30. Às 9h atualizaremos as notícias. Às 9h30 teremos o mundo desportivo, para as 10h voltarmos a atualizar as notícias. Estão lançados os dados para esta viagem matinal. Bom dia, bom dia, bom dia. Chuta preguiça.
1: Bom dia, comadre.
2: Como é que passaste a noite?
1: Ah, assim, mãe. Criança que bateu febre, mas estamos indo, graças a Deus.

Mas custa mesmo saudar. Custa. Bom dia, boa tarde, boa noite. Custa. Bom dia para si também. Bom dia, bom dia, bom dia, bom dia a todos.

que chutar essa preguiça. E vamos à saudação de campeão para campeão. É só ligar para 82 34 93, ou enviar a sua saudação para o nosso WhatsApp 85 20 25 93 1. Mas atenção, antes de ligar, por favor, baixe o volume do seu rádio ou afaste-se. E lembre-se que não é o único que pretende saudar amigos e familiares, tá bem? Então é que ceder espaço.

0: Vamos lá saber quem está do outro lado da linha. Alô, bom dia.
1: É, pastor Gabriel.
0: Tudo bem consigo, Mufundis?
1: Ah, já acordei.
0: Maravilha. Chutei.
1: É, hoje não há tema, não.
0: Saudação.

0: mensagem de hoje vai para a minha bonifopa, doutor. Helena Manganheira-Sana. Os meus filhos, Fernando, Cátia Marisa, Joaninha, Nascimento, Lidinha, Sérgio, Gabriel, Mufundito, Andrew Gonçalves. Em nome de Costa Rafik, para todos os campeões, propunho a uma pude de um bom índice. Germito.
1: Opa, obrigada. Abraço aí, Mufundito. Feliz sexta-feira e continuação de ótima escuta. Cuide-se.

0: Estela, bom dia.
1: Bom dia, mana.
0: Tudo bem consigo?
1: Senhora Dora.
0: Bom saber. Com quem tenho o prazer de conversar?
1: Isabela Abreu.
0: Tá a chegar com cortes, querida. Chuta aí.
1: Um saudade, né, mana querida?
0: Obrigada.
1: Mana da Tércia. Mana mesma bonda.
0: Obrigada, querida. Feliz sexta-feira para si. Cuide-se e continuação de ótima escuta.

0: Estou lá, bom dia.
1: Bom dia, minha irmã.
0: Tudo bem consigo?
1: Tudo prima, não sei se
0: não podia estar melhor. E quem pertence a voz?
1: Pastor, mas está
0: chutei.
1: É, pronto, hoje é dia da saudação, mas também entro com muita saudação. Parabéns por um ponto que fomos tirar no caldeirão da beira. E pronto, saudação, saúde o meu ídolo, o pastor Gabriel Fundíssima Diogo Chan, com a sua esposa, esposíssima Helena Quinhana. E na RM, começo com a voz da minha irmã.
0: Obrigada.
1: Até ao diretor Silvão. Minha irmã, bom trabalho, bom regresso cá. Tchau, tchau.
0: Obrigada, sucessos para si, bom dia e continuação de ótima escuta.
1: Mas já.
0: Cuide-se.

0: 5h24. Estela, bom dia.
1: Muito bom dia, Mano.
0: Tudo bem consigo?
1: Melhor a voz, logo, Mano.
0: Bom saber. E quem pertence a vós?
1: Vós pertence ao chá que é esse apadinho do balão.
0: Chutei.
1: Sentimento para a Mano.
0: Obrigada.
1: Pedido para mim, a querida esposa, Joaquim, pedido para mim, do canal Roda, já uma vez, ela é uma que ajuda-me com o Roda, principalmente depois, conforme o telefone que eu tenho, que disse que ela disse que não demorava, a minha blanquinha, a minha maravilha, e que a minha cabelo já foi, a minha cabelo, não tem mais de volta, que tem uma espada, a Roda, uma cena, a Roda, a minha cena, que disse que uma maravilha, que disse uma maravilha, que disse uma maravilha, que disse uma maravilha,
0: obrigada, sucessos para si, bom dia e continuação de ótima escuta.

0: São 5h26. Alô, bom dia.
1: Bom dia, Maravilha.
0: Tudo bem consigo?
1: Estou bem assessorado, Maravilha.
0: Não podia estar melhor. A quem pertence a voz?
1: Luiz Fernando Amor, Maravilha, naquele
0: engraçado. Chutei.
1: A apresentação começou com você, Maravilha.
0: Obrigada. Obrigado, almoço. Até lá. Sucessos para si. Bom dia e continuação de ótima escuta.
1: Obrigado.
0: Até lá.

Bom dia, mana Jaimita. Bom dia. Aqui, Babucho Conforme, a partir da cidade de Teta. Abraços para o Xano Elias, Manuel Madanta, José Nefomba, Saidona Júnior, Rosa Bia da Beira, Isabel Abreu, Pedro Domingos Malicano, William Abreu, Luís Vamos, Foguete e Tito Madanta. Abraço para si também, campeão. Feliz sexta-feira. Cuide-se e continuação de ótima escuta. Bom dia, mana Jaimita. Bom dia. Sou Arlindo de Patrício. Quero saudar todos os campeões e todos os profissionais da RMD. Quero saber o porquê que não anunciam toda a tabela classificativa do Moçambola e outros campeonatos. É por escassez de tempo ou poupança de vozes? Queremos conhecer as posições das nossas equipas. Um abraço aí, campeão. Bom dia para si. Felicidades e continuação de ótima escuta. 82-34-93. Está à sua inteira disposição. É igualmente à disposição o WhatsApp 85-20-25-93-1.

0: Então aqui nós atendemos. Está lá, bom dia.
1: Bom dia, Margarida.
0: Tudo bem consigo?
1: Tudo, não sei como está, Margarida.
0: Não podia estar melhor. E a quem pertence a voz?
1: A voz é do Gerito Ernesto Bento, Maldir.
0: Chuta.
1: Obrigada pelo passo. Primeiro passo para a semana da Anitta.
0: Obrigada.
1: Em seguida, a minha esposa, Graça Ruiz, minha filha, Márcia Gerito, Tânia Gerito, Cláudio Gerito, Cláudio Gerito, a Cássia Gerito e todos os ouvintes que estão conectados neste canal, que estão complementados por mim. Obrigado.
0: Obrigada, campeão. Até lá. Sucessos aí. Cuide-se e continuação de ótima escuta.
1: Muito obrigado.
0: 82 34 93. Se preferir, 82 31 05 766. Toca acordar. Chuta essa preguiça.

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7: 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Está lá, bom dia. Tudo bem consigo?
8: Não, porque é extremamente
7: bom. Bom saber. A quem pertence a voz?
8: A voz pertence único a Mocinhos, a partir da cidade de
7: Deus. Xota.
8: Obrigado pelo passo. Primeiramente, a Fazer Maramida, o comentador, fazedor deste campeonato. Não esqueci de saudar os campeões, Givaldo Daniel Pequim, Carlos Kumari Zangai, Alberto Saedori, Nelson Mansamba, Nelson Manjate, campeã Rosa, campeã Isabel, Laura, também da campeã Silícia, e Foguete de Cabo Delegado, e para todos, Juninha, de sexta semana, para Manamita, bom trabalho, bom de semana, bom estudiante, aquele abraço, juntos, muito bom dia.
7: Obrigada, sucesso para si, bom dia e continuação de ótima escuta.
8: Obrigado, mana.

0: Qualquer chutar essa preguiça. Bom dia, mana JM. Bom dia. A partir de Tete, no bairro Matundo, dedico saudação para a minha família. Joaquina João, Maria João, Orlando João, Cidíria João, Domingos Alfinete. O Domingos Alfinete assinou a partir de Maputo, mais concretamente no bairro da COP. Um abraço para si, campeão. Felicidades. Bom dia e continuação de ótima escuta. Está lá, bom dia.
1: Muito bom dia, mais amiga.
0: Tudo bem consigo?
1: Tudo bem, mais amiga.
0: Não podia estar melhor. A quem pertence a voz?
1: José de Fogo Beira.
0: Chuta.
1: Tudo bem, mais amiga, hein?
0: Obrigada.
1: O seguro vai para a Roya Sempre, Amigo Tranquilo, Guanarara, Isabel Abreu, Rosa Gê, Roupa do Alfa, Vila Monsenha, Chalinha, como eles andaram, se da portaí. E Saidone Júnior, e Augusto Conforme, e Nobre Varejo, e Foguete Cabo Delgado, e Didiana, e por último, Randa Mena, com a tua paciência. Permanentemente, bom trabalho, muito obrigado.
0: Obrigada, Fomba. Bom dia para si. Felicidades e continuação de ótima escuta.
1: Muito obrigado, bom trabalho, permanentemente.
0: Obrigada. Olá, campeã Mite, a todos campeões do RM Desporto. Passei para desejar-vos uma ótima sexta-feira e bom fim de semana. Um abraço a todos e para ti, campeã Mite, bom trabalho. Sou Félix para o Canxaxai, nas margens do Rio Limpopo. Vamos mexer o esqueleto. Força aí, campeão. Obrigada pela atenção. Bom dia, cuide-se e continuação de ótima escuta. Alô, bom dia.
2: Bom dia, Manaca.
0: Tudo bem consigo?
2: Tudo bem, nossa.
0: Não podia estar melhor. A quem pertence a voz?
2: A voz pertence a Tiago Alfredo Cambura, a partir de Inhambane.
0: Chuta.
2: A minha compromissão mando cumprimento para toda a minha família Cambura. E para Manaca Mita.
0: Obrigada.
2: É tudo, Manaca Mita. Bom trabalho.
0: Obrigada, campeão. Um abraço. Feliz sexta-feira. Cuide-se e continuação de ótima escuta. Muito bom dia, minha querida. Bom dia. Sou Bento Opane, do Planalto de Chimoio, bairro 7 de Abril. Aproveito a sua linda voz para saudar os meus amigos. Rapaz Verde, Leonardo Búfalo, Celestino Vasco Mate, a minha mulher, Maria Fernando Chebo, e a minha filha, Nilza Bento Opane, no bairro dos Impetos. Abraço aí, Opane. Felicidades, campeão. Tudo de bom e continuação de ótima escuta. Alô, bom dia.
3: Bom dia, Maria Jamita.
0: Tudo bem consigo?
3: Estou bem, senhor. Como está, Maria Jamita?
0: Não podia estar melhor. A quem pertence a voz?
3: Babus Conforme. A partir da cidade de Tete, Maria Jamita.
0: Chuta, Babus.
3: Bom dia, bem para Maria Jamita aí.
0: Obrigada.
3: Para os campeões, único homicídio de fato, Daniel Pequenino, Chano Lia, número 8000, José de Pombe, Norte de Paris, Deus Existe, Cachaço, Conta Rafique, Conta Nhancego, Conta Macuacua, e para todos aqueles que estão conectados à Rádio RM Desporto. E para hoje, continuação de uma, manhã, ótima sexta-feira. É tudo, mano, sem vida.
0: Obrigada, campeão. Um abraço aí. Feliz sexta-feira para si. Cuide-se e continuação de ótima escuta.
3: Obrigado. Bom trabalho.
0: Obrigada.

0: 5h42, toque produzir. Está lá, bom dia.
1: Bom dia, mana Jaimina Machaia.
0: Tudo bem consigo?
1: Bem, obrigado, mana.
0: Bom, se bem. E quem pertence a voz?
1: Eugênio Lourenço Stingano Berro Xingoso.
0: Chuta.
1: Então, atenção, vai agora, mana Jaimina Machaia.
0: Obrigada.
1: Mana Nadécia Tomás e toda a família Stingano. Todos aqueles que me conhecem, Passo bom dia de hoje. Bom trabalho, mana Jaimina Machaia.
0: Obrigado, Eugênio. Um abraço aí. Feliz sexta-feira. Cuide-se e continuação de ótima escuta.
1: Thank you, my sister.

0: Alô, bom dia.
1: Oi, muito bom dia. Ai, minha amiga.
0: Tudo bem consigo, quanto refica?
1: Felicíssimo, não é?
0: Bom ser.
1: Felicíssimo, sabe que o Black Bulls ontem venceu, não é?
0: Pois é, parabéns.
1: Então, estou feliz. E desejo de bom regresso ao meu pai, ao meu presidente, ao Claudio, ao Belê, ao Dinho, ao Dinho do Lá, ao Mamudinho. Meu amigo, meu está o Osmar, olha, estaremos aqui apreensivos até para vermos a próxima jornada. Quero chamar a atenção também, se me permite, um segundinho só. O meu amigo,
0: atenção, doutor Rafik, esse é seu espaço. Esse é o espaço. Esse é seu espaço.
1: Tá bem. Tá bem, tá bem.
0: Okay.
1: Moro Jamal, tenha muita calma, ora receberá, não é? Não fica muito agitado. Leva umas pequenas bombas que está a fazer. Um bom trabalho. Olha, felicidade para todos vocês. Ao meu primo, Mr. Vilancourt Abdul Omar, um bom trabalho para ti, primo. Que tudo corra bem. Felicidade. Mais uma vez, reitero, prazeres, nove Lalgi. Bom regresso. Estamos juntos. Um abraço. Felicidade para ti. Maninha, Manamita.
0: Tempo, Cotarafim.
1: Dói a quem doer. Te amo muito, minha
0: obrigada
1: filha.
0: Pelo carinho. Obrigada. Abraço aí. Cuide-se. Feliz sexta-feira.
1: Estou muito emocionado. Te amo, minha filha. Obrigado.

0: Esta biblioteca ambulante e bem viva. Abraço aí, Cota Rafik.
1: Mostra, mostra, Kiki.
0: Alô, bom dia.
2: Olá, meu amor, bom dia, mano.
0: Tudo bem consigo?
2: Estou um pouco normal, me quero ouvir a voz de mano agora.
0: Oba, bom saber. A quem pertence a voz?
2: Antônio Raiz, vou bater de esmola.
0: Chuta.
2: Em primeiro lugar, é a derrota de Xingal de Dedo ontem, diante de Black Bull. E Fervo da Beira também, para Dogo Machaquene. Para toda a saúde de Vama Nachemita Nazaia e a toda da família.
0: Obrigado.
2: Indo a família Raiva foi a conta em geral. Em seguida, a família Francisco Jacinto, a família Luíse. Indo aos amigos do canal. Manchana Elias, Mana Rosa Biel, Mana Isabel Abel, Mana Laura, Pedro Júnior, Nassa Massamba, Nissa Majadi, Domingos Cugheri, indo para Nhancengo, Foguete Encabrigado, o Amicide, o Johnny Mangala, e o Massada da Beira, Gerson Fombe, e para todos que estão sobre deste canal. Que passe uma boa manhã de sexta-feira. Obrigado, Mana Jamita. RM Desporto, Antônio Raiva Chimoio. Bom dia a todos.
0: Abraço aí, campeão. Bom dia e continuação de ótima escuta.
2: Agradeço.

0: Hello, bom dia.
1: Olá, Mona Gemita, bom dia.
0: Tudo bem consigo? Opa, bom saber. Quem pertence a vós?
1: Rafa Martins, de Mona Gemita.
0: Chuta. Obrigada.
1: Depois para o CBN Júnior, o Amnistia, a Néstor Samba, o Panagane, o Xanagiria, o Chimoio, Antônio Reis, que saiu agora, o Foguete Cabo Negado, a Rosa Bier, e também está esquecendo.
0: Obrigada, campeão. Até lá. Tchau, tchau. Abraço. Cuide-se e continuação de ótima escuta.
1: Obrigado.

0: Estela, bom dia.
1: Muito bom dia, mana.
0: Tudo bem consigo?
1: Tô bem, um semana como está nos estúdios do RM Desporto.
0: Não podia estar melhor. E quem pertence a vós?
1: O Guedes, dona Jotinha de Campo e o Gato, mana.
0: Chutem.
1: Primeiro vou saudar, mana, que está nos estúdios.
0: Obrigada.
1: Saudar, mana, na Tércia, mana, Emílio. Nós pensamos também, grande nobre Zé Trubeck, vocês sempre que nos alegram nessa manhã, todos os dias, e nós pensamos de todos os profissionais do RM Desporto. Nós pensamos toda a família Foguete. Quando amigo do RM Desporto, vou saudar Alberto Sedor, José Nofome, Rico Ernesto, Carco Marizantan, Rogério Cândido, Macuacua. E nós que também, nós que ser amigos de Rancuro, Nhancengo, Roque Martins, Pobre de Nhambani, Laura, Júlio Chiraúri, Sena Portares, Andamela, da Cíntia, Sani de Nampula, Antônio Raiva, Chibu de Nampula, Isana de Vixinga, Rosa Bié, Filipe Amuti. Por último, aquele que eu não consegui para mana, continuando um bom trabalho, estamos juntos. Muito obrigado, mana.
0: Obrigada, sucessos para si, bom dia e continuação de ótima escuta.

0: Olá, bom dia.
1: Bom dia, Maracanã.
0: Tudo bem consigo?
1: Tudo, graças a Deus.
0: Não podia estar melhor. E quem pertence a vós?
1: A falar com a Isana a partir de segunda.
0: Show, Isana.
1: Ah, bom. Minha saudação é que vai para Maracanã.
0: Obrigada.
1: E em seguida vai para toda a minha família, para a minha mãe, irmãos. E amigos aqui da cidade de Mixinga, o Maia, o Comba, o Leia, o Elsaia. Nós esquecemos de um grande amigo, do nome Joaquim. E para amigos da rádio, o Foguete, para o Eurico Ernesto, a dona Isabel, para a Rosa Bíblia, a dona Laura, o Gabriel Mufundis, o Júlio Chilaúle. Nós esquecemos também do Pachaço, o Adriano Albano, o Tano Elias. E, enfim, para todos que não pude mencionar, de A a Z, vai um forte abraço. E para a Mana Jaimita, continuação de um ótimo trabalho. Estamos juntos.
0: Obrigada, campeão. Sucessos para si. Feliz sexta-feira. Cuide-se e continuação de ótima escuta.
1: Muito obrigado, Mana Jaimita.

0: quero saber quem está do outro lado da linha. Alô, bom dia.
1: Olá, Ana Jaimita, muito bom dia.
0: Tudo bem consigo, Vilancolos?
1: Estou muito bem.
0: Opa.
1: Marcelo Lazamara, como está?
0: Não podia estar melhor. Chuta aí.
1: É o meu primeiro remate, vai para a Ana Jaimita.
0: Obrigada.
1: Com toda a sua família.
0: Obrigada.
1: Vai também para todo o plantel de RM Desporto. A família Vilancolos em geral, em nome da minha esposa Carlote. Para os campeões. O meu amigo particular, Ardê Salomão Mexias, campeão Eurico Ernesto, campeão Lucas, Alfredo Lucas Nhacengo, junto com a avó Aurora, Rapaz Verde, e Chano Elias, José Fonda, Rui Júlio Foguete, o campeão Amicílios Governo do Campo, o campeão Alberto Saizone Júlio, o campeão Deito Pan. E para todos os campeões que ouviram esta voz de Armindo Carlos Vilancolos, Mana Jaimita, continuando um bom trabalho, estamos juntos, até às 10.
0: Obrigada, campeão. Sucessos aí, Vilancolos. Tudo de bom e continuação de ótima escuta.
1: Boa sexta-feira.
0: Obrigada mesmo para si. Bom dia, Mana, voz de ouro da RMD. Bom dia. Saúde a todos os ouvintes da RMD. Sou o pastor Majaia dos Impetos. Abraço aí, pastor. Bom dia para si. Sucessos e continuação de ótima escuta. Está lá, bom dia.
2: Bom dia, maravilha.
0: Tudo bem consigo?
2: Tudo bem, no seu lado, mano.
0: Não podia estar melhor. De quem pertence a voz?
2: Pobre da minha mãe.
0: Chuta.
2: A minha família, e não esquecer da dona Teresa Balata, não esquecer da minha filha, com os meus netos, e não esquecer da minha amiga, não esquecer do meu gênero, e não esquecer da minha tema, não esquecer de toda a família, do orgulho. E não esquecer de Cabo Delgado, não esquecer de todos os amigos de A a Z. Obrigado, minha amiga.
0: Obrigada pela atenção, pobre. Abraço aí, felicidades para si. Tudo de bom e continuação de ótima escuta.
2: Obrigado.

0: Alô, bom dia.
1: Bom dia, Jaime.
0: Tudo bem consigo?
1: Melhor, graças a Deus.
0: Bom saber.
1: Quero o Cândido, dá uma xixe.
0: Chuta.
1: Começo Lixinga, Papa, Isana, o Felipe Germano, Cabo Delgado, o nosso amigo Foguete, deixo para Nampula, o Hassani com licença, o Atibo sexta-feira, e deixo para Topala, Hilda Muxangade, vou até de o Sedom Júnior, o intérprete do Carlos Gisai da Xongo. Eu vou a Gaza, aliás, antes de Nhambano, Nhamposa, o Gito, o Henrique Bata, o Gaza, Tomás Machava, David Matusse e o Abdullah de Chibuto, Maputo, Dalito Cambula, Alfredo Nhasengo, o Armindo Vilanculos, que não me trouxe o peixe do Comene. E penso ao Cota Rafiki para me ligar com urgência. Tenho ligado para ele sem sucesso. E para si, Jaimita, continue conservando bem essa linda voz, hoje e sempre.
0: Obrigada. Obrigada, Lugero. Um abraço aí, campeão. Feliz sexta-feira. Cuide-se e continuação de ótima escuta.

0: Costela, bom dia.
1: A paz, irmã Janita.
0: Tudo bem consigo?
1: Bem, a graça não tem, irmã.
0: Não podia estar melhor. E quem pertence a vós?
1: Sou Boa Vindura do Banco Congo Lodge.
0: Chutei.
1: Nessa versão vai para a minha esposa, a Anabela Savanguar, as minhas filhas, Isa e Juju, aos campeões, o pastor Gabriel, o pastor Majaia e todos os pastores de Nexa Cavalho. E também não esquecendo do A15 e para a irmã também, bom trabalho, até a próxima.
0: Obrigada, bom dia para si, sucessos e continuação de ótima escuta. Cuide-se.
1: Muito obrigado, muita paz para ti.
0: Amém.

0: Está lá, bom dia.
1: Bom dia, Maracanã.
0: Tudo bem consigo?
1: Estou bem, você como está, Maracanã?
0: Não podia estar melhor. E quem pertence a vós?
1: Grande Culeu, a partir de 10, mano.
0: Chuta, Culeu.
1: É, lamentar a derrota do Senhor. Minha saudação. Vai para todos que estão ligados a esta rádio magnífica, que não é melhor. Mas sim, é a rádio diferente. Para cima, mano, tenha começado o último trabalho. Eu volto na segunda, para estabelecer mais agualidade a partir daqui da cidade de 10, mano.
0: Muito bem. Abraço aí, sucessos e continuação de ótima escuta.
1: Obrigado.

0: 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Em Moçambique são precisamente 6 horas.
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0: 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São 6:01. Vamos lá saber o que é que o tempo nos reserva para esta sexta-feira. Para tal, juntamos a antena ao meteorologista Anselmo Zandamela. Bom dia.
4: Bom dia, estimado ouvinte da Rádio Moçambique. Previsão do estado de tempo para hoje, sexta-feira, dia 22 de maio de 2026. O Instituto Nacional de Meteorologia indica para as províncias de Niassa, Cabo Delgado e Nampula, céu pouco nublado, localmente nublado, com possibilidade de ocorrência de chuviscos ou chuvas fracas ao longo da faixa costeira, ocorrência de neblinas e nevoeiros matinais locais. O vento será de sudoeste a sudoeste fraco a moderado. Para as províncias de Tete, Zambézia, Manica e Sofala, espera-se céu nublado, localmente muito nublado, ocorrência de chuvas fracas, podendo ocorrer em regime moderado, e ocorrência de trovoadas para a província de Sofala e ao longo de toda a sua faixa costeira, ocorrência de neblinas e nevoeiros matinais no interior, o vento será de sueste a leste fraco a moderado. E para as províncias de Inhambane, Gaza e Maputo, espera-se céu pouco nublado, localmente muito nublado, possibilidade de ocorrência de chuviscos ou chuvas fracas localmente moderadas na província de Vilanculos. Ocorrência de neblinas e nevoeiros matinais, o vento será de sueste a leste fraco a moderado, soprando por vezes corajadas ao longo da faixa costeira. Temperaturas máximas previstas em graus Celsius. Espera-se temperatura máxima de 31 para a cidade de Tete e Nampula. Segue Pemba com 30, Beira 28, Maputo e Vilanculos 27, Xai-Xai, Inhambane e Quelimane 26, por fim, Lixinga e Chimoio com 24 graus Celsius. É tudo quanto à previsão do estado de tempo para hoje. Obrigado pela atenção dispensada. Até a próxima oportunidade.
0: Obrigada. São 6 horas e 3 minutos. Para trás, informação meteorológica com Anselmo Zandamela. Renovamos os votos de um bom dia e ótima escuta onde quer que se encontre e com quem quer que esteja. Para os incomodados, vão os nossos votos de rápidas melhoras, na esperança de que voltem logo ao convívio familiar.

música para acompanhá-lo e levar até si muita animação e boa disposição num dia em que no Moçambola teremos um escaldante União Desportiva do Songo Ferroviário de Maputo. Jogo agendado para as 15 horas no prosseguimento da quinta jornada. Amanhã teremos a recepção da ADV ao Ferroviário de Nacala. E no domingo batem-se o Ferroviário de Lixinga e Bahia de Pemba. Os jogos já realizados tiveram os seguintes desfechos: Xingala de Tete 0, Black Bulls 3, Ferroviário da Beira 0, Machaquene 0 e Liga Desportiva de Sofala 1, Costa do Sol 1. No domingo, para além desse Ferroviário de Lixinga, Bahia de Pemba, da quinta ronda, teremos o um encontro entre a Liga Desportiva de Sofala e o Machaquene, da quarta jornada. Ferroviário de Beira lidera com 11 pontos. Seguem-se o Ferroviário de Nacala e Black Bulls, ambos com 9 pontos cada. Costa do Sol é quarto com 8 pontos. Segue-se a Liga Desportiva de Sofala com 6, os mesmos do Ferroviário de Nampula, sexto colocado. A UDS é o sétimo colocado com 5 pontos. Seguem-se ADV, Ferroviário de Lixinga e Ferroviário de Maputo com 4 pontos cada. Associação Desportiva de Pemba, 11º classificado com 3 pontos. Machaquene é o 12º com 2. O Xingal de Itate tem 1 ponto no 13º e penúltimo posto. Ainda sem pontuar, e na cauda continua Bahia de Pemba.

6 e 11. Toca sacudir essa preguiça. Sabe que a Confederação Africana de Futebol anunciou oficialmente esta semana a abertura do processo de licenciamento de clubes para a participação nas competições interclubes africanas da temporada 2026-2027, num procedimento que envolve os representantes moçambicanos nas principais provas continentais. O processo será conduzido em coordenação com a Federação Moçambicana de Futebol e abrange os clubes UDS, que irá representar o país na Liga dos Campeões Africanos e Masculinos, Black Bulls, na Taça das Confederações e Costa do Sol, na Liga dos Campeões Africanos e Femininos, incluindo as fases zonal da COSAFA e Continental. Segundo a CAF, o licenciamento será efetuado em conformidade com os regulamentos de licenciamento de clubes definidos pelo organismo máximo do futebol africano, incluindo critérios técnicos relacionados com infraestruturas, gestão administrativa e qualificação de treinadores. E para garantir elegibilidade às competições continentais, os clubes deverão cumprir integralmente os 5 critérios obrigatórios estabelecidos pela CAF: desportivo, infraestrutural, administrativo, legal e financeiro.

6:03. Boa viagem. 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
8: 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São 6h28. Boa viagem.

Vamos lá saber quem escreveu e para quem. Bom dia, mana Jaimita, como estás? Bom dia, não podia estar melhor. Eu estou bem, maravilha. Passei para saudar todos os ouvintes da rádio e pedimos o calendário do Moçambola, da Liga Moçambicana de Futebol. Nunca vimos campeonato sem calendário. Este é do Jaime Mabui, da Ponta de Ouro. Bom dia, campeões. Boa sorte ao Ferroviário de Maputo, que some por vitórias os próximos jogos. Esta é do Ozias Marcelino Mboa, de Limpopo, em Gaza. Cumprimentos a ti, JM. Obrigada, campeão. Abraço aí, sucessos e continuação de...

Bom dia, mana Jaimita Majaia. Como está? Bom dia. Não podia estar melhor. Eu estou bem na força de Deus. Maravilha. Mana, estou aqui para dar muita força ao meu Mamelodi Sundowns no jogo de domingo. E, por fim, saudar os meus pais, Pedro Djimotembe e Mariana Kumbula. A minha filha Iana, meus amigos Tito Stembe, Maburacha, Maurício, Patrício, Inácio Nhaca, Luiz Fernando Amussi e Diogo Maculuve. Para mana, feliz sexta-feira. Oba, obrigada. Seu domicílio também a partir da cidade de Matatiele, na África do Sul, a 900 quilômetros da cidade de Maputo. Abraço e domicílio. Feliz sexta-feira, campeão. Bom dia, bom trabalho, cuide-se e continuação de ótima escuta. Bom dia, JM. Bom dia. A partir de Tete, no bairro Matundo, dedico a mensagem para os meus sobrinhos Santana Domingos, que se encontra na beira, Matilde Domingos, Tiago Domingos e cunhada Maria. Esta é do António Alfineta. Saúde igualmente toda a família, todos os campeões da Rádio dos Campeões. Abraço, Alfinete. Feliz sexta-feira e continuação de ótima escuta. 6h40. Parabéns pelo seu aniversário.

Parabéns pelo seu aniversário. Longa vida repleta de paz, amor, saúde e prosperidade. Bom dia, mana Jaimita. Bom dia. Aqui é Ansumana Joaquim, da cidade de Pemba. Para saber a minha equipa, Bahia de Pemba, quando é que joga? No domingo, campeão. Abraço aí, sucessos e continuação de ótima escuta. 85-20-25-931 é o nosso WhatsApp e continua à sua inteira disposição para que possa saudar amigos e familiares através deste canal dos campeões.

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0: mesmo para preparar o seu espírito para o final de semana que só começa depois do expediente. É isso mesmo, só depois do expediente. Para já, concentre-se e toca a produzir. Acerte o seu relógio, são 7 horas em todo o território nacional. Esportiva contigo, Castro Jorge. Bom dia.
1: Muito bom dia. Clássico da quinta jornada do Moçambola 2026 entre Ferro Verde, Beira e Machacana termina sem golos. Foi no Caldeirão do Chivevo, onde os tricolores da capital colocaram travão à locomotiva local, que vinha embalada das jornadas anteriores. O nulo foi um desfecho que, de acordo com os donos da casa, castiga a produção ao longo de 90 minutos. Filipe Jorge.
2: 0-0 foi o resultado com que terminou o jogo entre o Ferro Verde, Beira e Machacana, a contar para a quinta jornada do Moçambola, edição 2026. O desafio marcado pela presença massiva dos amantes do futebol foi equilibrado, mas com uma ligeira ascendência por parte dos donos da casa. No fim da partida, o técnico adjunto do Ferro Verde, Beira, João Abílio, disse que a sua equipa tudo fez para vencer o encontro, mas, segundo suas palavras, os seus atacantes não tiveram espaço suficiente para marcar golos.
3: Machacana veio para arrecadar um ponto, nós fizemos o possível e não aconteceu. Enfim, dizer que fechou-se bem, bateu-se bem o Machacana, a equipa que não marca, é para dar nisso.
2: Entretanto, o técnico adjunto de Machacana, Josias Mazive, disse não ser fácil conquistar pontos no Caldeirão e felicitou os seus atletas pela entrega e dedicação.
4: Apesar de ter sido um jogo sofrido, é de parabenizar os miúdos que aceitaram sofrer, mas também em algum momento fizeram sofrer o adversário. Tivemos situações em que devíamos ter concretizado o marcador, mas fomos infelizes porque, afinal de contas, no futebol, dos três resultados possíveis que existem, que é vitória, derrota e empate, saímos com um resultado frente a um ferroviário. Esse resultado é significativo, vai nos levantar ao estralo e aquilo que é mais importante é trabalhar. Quanto à arbitragem, eu vou dizer que eles estiveram em altura, trabalharam até onde puderam, não favoreceram ninguém, estiveram à altura, estão de parabéns. Foi um jogo justo e transparente.
2: Rescaldo do jogo Ferro Verde, Beira e Machacana, partida que terminou empatada sem golos, a contar para a quinta jornada do Moçambola.
1: Machacana trava a onda vitoriosa do Ferro Verde, Beira na quinta jornada, que testemunhou também o regresso da ABB aos triunfos no reencontro entre Cantolo e o Xingal de Tete. Cantolo marcou a sua anterior equipa, um avançado que não se fez derrugado e deu gosto ao pé. Gide Pascoal.
5: O Xingal de Tete perdeu na tarde desta quinta-feira por 3-0 diante da Associação Black Bulls no arranque da quinta jornada de Moçambola 2026. Numa partida bem disputada de parte a parte no campo da HCB, os canarinhos de Tete entraram praticamente a perder logo aos 3 minutos com um golo apontado pelo avançado Ejaita. Aos 27 minutos, a ABB volta a aumentar a vantagem para 2-0 por intermédio de Cantolo, resultado com que terminava a primeira parte. No reatamento, as duas equipas continuaram a praticar um bom futebol e foi novamente a ABB a marcar, desta feita por António, aos 64 minutos, resultado com que terminou a partida. O treinador do Xingal, Artur Macassar, justificou a derrota pela falta de frescura física dos seus jogadores.
6: A desatenção, alguma desatenção dos nossos jogadores, um bocadinho de falta de mobilidade, porque são quilómetros e quilómetros na estrada, não podemos pegar por aí também.
5: Por sua vez, Nelson Santos, treinador da ABB, disse que o jogo valeu pelo resultado e pelos 3 pontos conquistados.
7: Vínhamos até com a missão de conquistar 6, conseguimos levar 4, acho que o saldo acaba por ser positivo. Estamos na luta pelo aquilo que é os nossos objetivos, queremos chegar rapidamente ao primeiro classificado.
5: Rescaldo da partida entre o Xingal e a ABB na tarde desta quinta-feira, na abertura da quinta jornada do Moçambola, com vitória dos Touros de Tchumene por 3 sem concorrência.
1: A jornada 5 do Moçambola prossegue hoje com o encontro entre a União Desportiva do Songo e Ferro Verde Maputo, marcado para as 15 horas no estádio da HCB, na Vila do Songo. Fora de portas e no norte de África, a Seleção Nacional de Futebol Sub-17 realiza hoje o derradeiro treino antes de decidir se quer ou não ir ao Mundial da categoria no Qatar. Ontem, o combinado moçambicano regressou ao trabalho em busca da inédita qualificação ao torneio global. Mércio João.
8: e para esta operação a preparação já começou. Na tarde desta quinta-feira decorreu o treino de recuperação muscular após o jogo desta quarta-feira diante da Angola. O ensaio desta quinta-feira serviu essencialmente para aprimorar os aspectos técnicos e a intensidade da equipa nacional. O atleta da Seleção Nacional de Futebol Sub-17 de Moçambique, Marcos, disse que o grupo ainda está com um trabalho firme no sentido de derrotar o adversário do play-off qualificativo ao Mundial.
9: A equipa está muito preparada e nós prometemos que vamos qualificar para o Mundial. Conseguimos um play-off e nós prometemos que o jogo que vamos jogar contra a Etiópia e nós vamos ter um bom resultado e vamos qualificar para o Mundial. E é o povo também que confia em nós e nós vamos qualificar o Mundial. Estamos a trabalhar por isso.
8: A Seleção Nacional de Futebol Sub-17, já em preparação para defrontar Etiópia no próximo sábado, no play-off qualificativo ao Mundial da categoria marcado para Qatar. Hoje, aqui em Rabat, é dia de descanso de todas as equipas depois do cumprimento das primeiras 3 jornadas do Campeonato Africano das Nações.
1: Mambinhas afinam veneno esta tarde para vencer amanhã a Etiópia e alcançar o Mundial da categoria, agendado para o Qatar. E a capital do país acolhe na tarde de hoje a gala do Instituto Médio de Educação Física e Desporto, inserida nas celebrações do seu 10º aniversário. Ontem, a massa pensante do desporto da lusofonia esteve reunida para debater o lado científico da educação física e também do desporto. Carlos Calisto.
10: O ministro da Juventude e Desportos, Kaifadini Manasso, enalteceu o contributo do IMED na formação de quadros técnicos nas áreas do desporto e educação física. Manasso falava esta quinta-feira em Maputo, na abertura do Simpósio Internacional 10 anos do IMED, que decorre sob o lema 10 anos de excelência, transformando vidas no desporto e na educação física. O governante realizou que o simpósio é um ato académico que se afirma como um espaço privilegiado de reflexão crítica, produção de conhecimento e construção de soluções.
11: O desporto moderno já não pode ser entendido apenas na lógica de entretenimento ou de competição. Hoje o desporto é ciência, economia, diplomacia, saúde pública, inclusão social e afirmação identitária dos povos.
10: Ministro da Juventude e Desportos, Kaifadini Manasse, falando esta quinta-feira em Maputo, na abertura do Simpósio Internacional 10 anos do IMED. Por sua vez, o diretor do Instituto Médio do Desporto e Educação Física de Moçambique, IMED, Paulo Saveca, destacou a importância do desporto e da educação física.
12: O desporto e a educação física assumem um papel de grande importância na construção de um sistema de relações sociais. Por outro lado, o desporto une os povos. O desporto une nações, une culturas, une religiões, une ideologias, une continentes, une os homens.
10: Diretor do Instituto Médio de Desporto e Educação Física de Moçambique, IMED, Paulo Saveca. O Simpósio Internacional 10 anos do IMED contou com a participação do corpo docente, discente, representantes de instituições de ensino superior de Moçambique, Angola, Portugal e Brasil.
1: Antes do fecho, uma história de superação. Há 6 anos jogava futsal e era segurança. E agora vai jogar o Mundial. Trata-se de Taha Ali, que é a grande surpresa na convocatória da Suécia para o Mundial de 2026 e uma das histórias mais improváveis deste torneio. Tal como disse, há 6 anos, Taha Ali dividia os dias entre o trabalho como segurança num centro comercial e os jogos de futsal durante o inverno sueco. Hoje prepara-se para disputar o seu primeiro Mundial. Aos 27 anos, o extremo do Malmo é uma das grandes surpresas da convocatória de Graham Potter para o Campeonato do Mundo, num lote onde aparecem nomes como Alexander Isaac, Victor Jokers e ainda Gustavo Ligberg. Foi Taha quem roubou parte das atenções porque a história dele não é igual a tantos outros. Filho de refugiados da Somália, cresceu em Tensta, um dos bairros mais pobres da Suécia. Foi ali, nas ruas, que começou a jogar futebol. Entrou aos 8 anos no Spanga e mais tarde passou pelo Sandberg. Mas o percurso parecia longe de apontar o topo. Em 2018, enquanto tentava manter vivo o sonho de ser futebolista, começou a jogar futsal para ocupar a pausa de inverno no futebol sueco e a experiência mudou-lhe a carreira. Taha Ali estreou-se na primeira divisão de futebol pelo Nacka Juniors e rapidamente deu nas vistas. Mais tarde, representou um Hammarby na modalidade e chegou mesmo à seleção sueca, somando 6 internacionalizações entre 2018 e 2019. Mas em 2020 tomou uma decisão importante, deixar o futsal e apostar tudo no futebol. E agora vai representar a Suécia no Campeonato Mundial. Bom dia.
0: Obrigada, Castro. Abraço e continuação de bom trabalho.

7h20, música de vários quadrantes e para todos os gostos aqui na sua antena de lição. Parabéns pelo seu aniversário. Tudo de bom para si hoje e sempre. Para os incomodados, vão os votos de rápidas melhoras.

No Rei Futebol, a seleção da República Democrática do Congo cancelou os eventos anteriores ao Campeonato do Mundo que estavam agendados para a capital Kinshasa devido à epidemia de ébola no país. Em vez disso, a equipa irá preparar-se na Bélgica. O conjunto de Sebastián de Zabret tinha previsto realizar uma sessão de treino aberta aos adeptos em solo congolês que culminaria numa cerimónia de despedida com a presença do Presidente da República antes da participação na competição na América do Norte. No entanto, as restrições de viagem impostas pelo Centro de Controlo e Prevenção de Doenças do EUA, CDC, levaram a uma

alteração nos planos da federação. Todos os membros da equipa técnica e jogadores devem deixar o país até ao final. Nesta sexta-feira, caso queiram entrar nos Estados Unidos sem problemas. A seleção da República Democrática do Congo planeia viajar para os Estados Unidos a 10 ou 11 de junho, antes de iniciar a participação na prova contra Portugal a 17 de junho. As outras seleções no Grupo K são a Colômbia e o Uzbequistão. A mudança não é muito significativa, pois planeávamos estar apenas 3 dias em Kinshasa. Simplesmente manteremos o nosso programa na Bélgica e o evento de 25 de maio será realizado em Bruxelas, em vez de Kinshasa, afirmou um porta-voz da seleção. Durante o Mundial 2026, a República Democrática do Congo ficará sediada em Houston, no Texas. O Departamento de Saúde do Estado norte-americano declarou na quarta-feira que está a trabalhar em estreita colaboração com o CDC, a FIFA e os serviços de saúde locais para garantir a saúde e a segurança das seleções, dos espectadores e de todos os residentes do Texas. Assim vai o desporto. 7h24. Boa viagem.

tudo isso só depois do expediente. É isso mesmo, só depois do expediente. Por isso, toca concentrar-se, está bem? Aguenta firme. O dia está só a começar. Bom trabalho aí.

São 7h40, deixa-me espreitar a central de mensagens. Bom dia, mana Jaimita, como está? Bom dia, não podia estar melhor. Obrigada. Eu estou bem, na graça de Deus, maravilha. Nunca lamento ter ajudado pessoas que depois revelaram ser falsas. Deixe que sejam elas a perceberem-se da vergonha que são. Para ti, bom regresso a casa. Esta é da Amélia Stoy. Obrigada pela atenção, querida. Feliz sexta-feira. Cuide-se aí e continuação de ótima escuta. Bom dia, mana Mita. Como está? Bom dia. Não podia estar melhor. Eu estou muito bem. Opa, maravilha. Quero aproveitar a tua voz para mandar um forte abraço para todos os ouvintes do RMD e boa sorte para o meu ferroviário do Maputo. E mandar um votos de bom fim de semana para toda a família Nhabete. Estou sempre ligado ao RM Desporto a partir do bairro T3. Sou Manuel Nhabete. Obrigada pela preferência, campeão. Abraço aí, feliz sexta-feira. Cuide-se e continuação de ótima escuta.

Campo de futebol de sub-17, Marrocos 2026, na ordem do dia. A Argélia garantiu a qualificação para os quartos de final da prova de uma forma insólita, através de um sorteio, após ter terminado a fase de grupos em absoluta igualdade com o Ghana. É isso mesmo. Você ouviu muito bem. O destino das duas seleções foi traçado na noite de quarta-feira para quinta, depois de ambas terem concluído a primeira fase com 4 pontos. O regulamento da competição prevê o recurso a um sorteio quando as equipas não podem ser desempatadas por outros critérios. Para além da igualdade pontual, tanto a Argélia como o Ghana apresentavam a mesma diferença de golos, 5 neste caso, com 5 marcados e 4 sofridos. O confronto direto entre as duas seleções, disputado na primeira jornada da competição, que arrancou a 13 deste mês, também não serviu de desempate, uma vez que terminou 2-2. A sorte acabou por sorrir aos argelinos, que seguem assim em frente na prova e vão defrontar a Tanzânia nos quartos de final. Para o Ghana, a eliminação foi particularmente cruel, pois o apuramento para esta fase da CAN garantia um lugar no próximo Campeonato do Mundo de Sub-17, agendado para novembro no Qatar. Apesar deste desfecho desfavorável, os jovens jogadores ganeses, os Black Stars, ainda têm uma última oportunidade de marcar presença no Mundial. Para tal, terão de vencer um play-off contra o Uganda já amanhã.

Este é o Show da Bola. Às 8h10 teremos a educação financeira. Bom dia. Obrigada pela preferência.

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São 8h04. Continuação de um bom dia. Cuide-se e ótima escuta.

0: São 8:10. Cabe a vez a educação financeira. Até já.
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1: Saudações, caro ouvinte. Está a começar o programa Educação Financeira, uma iniciativa do Banco de Moçambique em parceria com a Rádio Moçambique e a Televisão de Moçambique. Esta semana estamos a falar sobre as microfinanças, uma atividade licenciada e controlada pelo Banco de Moçambique que oferece rapidez e facilidade no acesso ao crédito. Por essa razão, as possibilidades de endividamento excessivo são maiores, se não planear o crédito e estiver devidamente informado. Escuta a seguir a conversa entre a Maria e o João e fica a saber mais sobre a atividade de microfinanças.
3: Olá, Maria.
4: Olá, João.
3: Ontem falávamos sobre a importância do exercício legal das microfinanças, mas também existem alguns cuidados a observar na relação com esses operadores de microfinanças legalizados.
4: É verdade, João. Eu já ia mesmo perguntar sobre isso. Tenho visto muitas pessoas próximas, familiares, amigos e até vizinhos que solicitam microcréditos.
3: Maria, obter um microcrédito é muito mais fácil e rápido porque as microfinanças não exigem muitos requisitos, mas é aí que está o risco.
4: Tens toda a razão. Alguns dizem que receberam as promoções sobre os produtos e preencheram logo ali a papelada. Uns no local de trabalho, outros no meio da rua.
3: Ih, Maria, os contratos de créditos devem ser cuidadosamente lidos e analisados. É importante reunir toda a informação sobre os termos e condições do crédito que pretende, as taxas de juros e prazos.
4: João, é preciso ler até mesmo aquelas letras pequeninas.
3: Maria, é nessas letras pequeninas que se deve prestar muita atenção. Ou pedir que seja lido em voz alta e só assinar o contrato depois de bem compreendido para não correr o risco de se sentir lesado mais tarde.
4: É isso, João. São erros que podem ser evitados, afinal de contas.
3: Sim, Maria. Também é importante obter informação bem detalhada sobre as penalizações aplicadas em caso de atraso no pagamento da dívida e estar consciente das consequências em caso de não pagamento.
4: De facto, João, sobre questões financeiras, temos que pensar muito bem e procurar conversar com pessoas mais experientes.
3: Sim, Maria. Se não for bem planeado, o crédito pode provocar muitos problemas, ter dificuldades para pagar as prestações mensais e passar por uma situação de endividamento excessivo.
4: Estes assuntos de educação financeira, João, sempre nos fazem perder a hora. Já vou atrasada para a minha barraca. Tchau, João.
3: Tchau, Maria.
1: Operadores de microfinanças ou instituições de microfinanças, IMFS, são entidades singulares ou coletivas que se dedicam com caráter habitual e profissional à atividade de microfinanças. Por realizarem operações de pequena dimensão e sem a exigência de alguns requisitos solicitados pelos bancos, os operadores de microfinanças oferecem facilidades no acesso e concessão de crédito por pessoas de baixa renda. Por essa razão, e porque os riscos de sobreendividamento são elevados, é preciso observar alguns cuidados na relação com estas entidades. Se pretende solicitar informação ou fazer uma reclamação junto ao Banco de Moçambique, pode ligar para o número 21 35 47 29, todos os dias úteis, dentro das horas normais de expediente. Cuide de si, cuide da sua saúde financeira, ganhe, poupe e invista.
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11: 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São 8h21. Boa viagem.

sempre o amor, não é? Por amor e para o amor. E com muito amor marcamos presença no seu receptor dia após dia. Entramos sem bater a porta e sempre de licença, mas com muito respeito, amor, carinho e amizade. Toca dançar. Feliz sexta-feira.

0: aguenta aí, Billy Ocean. Aguenta aí. São 8:30, vamos à revista de imprensa. É contigo, Castro. Bom dia.
1: Muito bom dia. Começamos então pelo Matutino Notícias, que já está a esta altura nas bancas. Na sua página desportiva, para o Mundial, escreve: Mambinhas sub-17 acreditam na qualificação, com uma fotografia, naturalmente, da celebração de um dos golos que qualificou então o conjunto moçambicano para este play-off de amanhã, diz a publicação. A Seleção Nacional de Futebol sub-17 de Moçambique, que cumpre esta noite, às 8 horas, o último treino antes do confronto de sábado diante da Etiópia, acredita na vitória no play-off de acesso ao Campeonato do Mundo da categoria a realizar-se em agosto deste ano no Qatar. Sobre o mesmo jogo, Luís Guerreiro, selecionador, garante um lugar, diz, e cito: vai ser uma verdadeira final, provavelmente o jogo mais complicado que teremos neste CAN. Fizemos um grande jogo diante de Angola, golos de belo efeito, mas depois sofremos um golo, algo infeliz. Promessa então do treinador Luís Guerreiro. Relativamente às afrotaças, clubes nacionais têm 20 dias para se licenciar. A União Desportiva do Songo, o Black Bulls e o Costa do Sol, três clubes nacionais, têm como data limite 10 de junho próximo para se licenciarem para as competições africanas, as afrotaças, segundo uma nota da Confederação Africana de Futebol divulgada na última terça-feira. Jogador é convocado para o Mundial, mas pai impede. É uma história insólita, uma situação no mínimo insólita e que já está a dar que falar. Tudo depois de um jogador da seleção da Tunísia ter sido convocado para representar a equipa do país no Mundial, mas ter sido proibido para tal pelo próprio pai, porque diz que o futebolista é demasiado novo. Como o jornal escreve, e citando a CNN, diz que foi o próprio treinador da Tunísia quem detalhou o episódio, dando mesmo a entender estar em choque com o desfecho da situação e por não poder contar com o atleta em questão, Louay Ben Farhat. Então, o seu pai é que acabou então provocando esta situação. Basquetebolistas na diáspora, escreve o jornal, moçambicanas batem-se na final da Taça de Angola. As basquetebolistas moçambicanas Silvia Veloso e Soraya Rijal, ao serviço de 1º de agosto, terão pela frente o Sporting de Luanda, de Xanaia Pinto, em partida inserida na final da 35ª edição da Taça de Angola em séniores femininos. São as basquetebolistas moçambicanas a darem cartas no basquetebol angolano. Ainda no mesmo jornal, Touros goleiam e Beirenses a desperdiçarem, relativamente ao Moçambola. 4 jogos depois, a Associação Black Bulls voltou a ganhar para o Campeonato Nacional de Futebol do Moçambola 2026, com efeito, derrotou ontem em Teto Xingal por 3-0, num dia em que o Ferro Verde Beira teve um festival de desperdício que permitiu a Machacane sair do Xiveve com 1 ponto após nulo e já soma 2 pontos. Candidatos com arranque cinzento enfrentam-se hoje, diz o jornal, a campeã nacional em título e vencedora da Taça de Moçambique da época passada, União Desportiva do Songo, recebe esta tarde o Ferro Verde Maputo em jogo de cartaz da 5ª jornada do Moçambola 2025, que tem um condão de colocar frente a frente dois históricos de futebol e naturais candidatos a vencer a competição que, entretanto, tiveram um arranque cinzento. Uso da inteligência artificial fundamental para o desenvolvimento do desporto, diz então que o uso da inteligência artificial é fundamental e indispensável no desporto moderno, transformando radicalmente a forma como os atletas treinam, competem e recuperam de lesões. Essa visão foi defendida ontem no Simpósio Internacional dos 10 anos do IMED, Instituto Médio de Desporto e Educação Física. Futsal na cidade de Maputo define-se finalistas do torneio de abertura, é outra das manchetes do Jornal Notícias na sua edição de hoje. Vamos então espreitar a imprensa desportiva internacional, com particular destaque natural para os jornais portugueses. No jornal Record, Roberto Martínez sonha com o Mundial e rebate críticas. Falar de Jorge Mendes é atacar o meu profissionalismo. É de resto uma entrevista concedida pelo selecionador português ao jornal. E alguns trechos da entrevista: se me propuserem renovação, decido em 5 minutos. Paulinho merece.

0: outros rios 40 milhões de euros. No Sporting, Liverpool é um dos interessados. Trincão na rota de ingleses. Zalazar pode ser o herdeiro. Silas Anderson pode fechar em breve. Principais destaques do jornal O Record. Na bola, Max é prioridade. Sporting seduz ala uruguaio a permanecer em Alvalade. Saad prepara a fórmula utilizada com Jokers e Ullmann para convencer Esquerdino a ficar mais uma época. Médio dinamarquês e Ioannidis aceleram para a final da Taça de Portugal. Tratamento ao Futebol Clube de Porto, escreve o jornal A Bola. Beleza não significa 90 minutos brilhantes. Francesco Farioli deu aula na universidade. PP na agenda da Roma. Thiago Silva despede-se. Saad não equaciona contratar outro central. São então destaques do jornal atualmente ao Futebol Clube de Porto. Sobre o Benfica, negociações com Marco Silva em fase bem adiantada. Contratação pode ser selada na próxima semana. Tenho o sonho de ser campeão. Richard Rios quer retribuir com títulos o amor que sente pelo Sport Lisboa e Benfica. Finalmente, o jornal O Jogo destaca fim de ciclo. Thiago Silva despede-se do Dragão com emoção e Luke de Jong é para já o próximo. Foi tudo incrível, disse o homem que se despediu do Porto. Jogo com o Casa Pia foi crucial para o título. Não é um adeus, apenas um até logo. André Villas-Boas deixa as portas abertas ao brasileiro Farioli. Deu palestra na faculdade em Lisboa com o auditório cheio e disse era mesmo um mau guarda-redes. Sobre o Sporting, Pedro Mendes, que joga na Série B, garante Dumbiá pode ser uma pérola. Santa Clara deu nega por João Afonso. Sobre o Benfica, Marco Silva à espera. Mourinho pode gerar um 31 na luz. Na Arábia Saudita, Al Nasser festeja título e Jesus confirma. Vamos lá ver. Jesus confirma a saída. Ronaldo finalmente campeão. Estes os principais destaques de alguns jornais já disponíveis na imprensa física e virtual. Bom dia.
1: Obrigada, Castro. Abraço e continuação de bom trabalho. São 8h38. Boa viagem. 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

viaja agora até a China, onde a Federação de Futebol anunciou um novo conjunto de sanções severas contra indivíduos e um clube envolvidos em casos de corrupção, viciação de resultados e apostas ilegais. Esta é a terceira vaga de penalizações aplicadas pelo Comitê de Disciplina e Ética da Federação Chinesa de Futebol, que visa purificar o ambiente do futebol no país e garantir a integridade competitiva. No total, 17 pessoas foram banidas para sempre de qualquer atividade relacionada com futebol. Esta decisão surge após os tribunais populares terem considerado provada a sua participação em atividades criminosas. Além destas, outros 48 profissionais do setor foram suspensos por períodos até 5 anos. As sanções foram determinadas com base na gravidade das suas ações, nos montantes envolvidos, na frequência das infrações e na intenção maliciosa demonstrada. No que toca aos clubes, o Meizu Hakka Football Club foi alvo de uma penalização adicional. Com base em novas provas de sentenças judiciais, o clube foi sancionado com a dedução de 6 pontos na Liga Profissional de 2026 e uma multa de 800 mil yuan, aproximadamente 102 mil euros, por outras graves violações disciplinares. A Federação Chinesa de Futebol instou todos os seus membros, clubes e profissionais a aprenderem com estes casos, reforçando a necessidade de respeitar as regras e evitar comportamentos que comprometam a justiça desportiva. A Federação reafirmou o seu compromisso em manter uma postura rigorosa e implementar mecanismos de supervisão a longo prazo para erradicar a corrupção no futebol chinês.

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Dentro de sensivelmente 2 minutos teremos a atualização das notícias, pelo que desde já chamamos a sua atenção.

0: ter então a ouvir este tema na íntegra logo a seguir as notícias. Acerte o seu relógio, são 9 horas em todo o território nacional.
1: 0 a 0. Era para a quinta jornada.
0: Vamos à atualização das notícias que levam esta manhã a assinatura de Castro Jorge. Bom dia.
2: Muito bom dia. É já amanhã, a partir das 18 horas, que a Seleção Nacional de Futebol Sub-17 do nosso país defronta com o género da Etiópia na partida do play-off de acesso ao Campeonato Mundial da categoria. O desejo é vencer para estar presente, então, na fina flor do futebol mundial a nível desta categoria. O conjunto moçambicano hoje faz, então, a última sessão de treinos antes desse decisivo jogo de amanhã. Merci, João.
3: E para esta operação, a preparação já começou. Na tarde desta quinta-feira, decorreu o treino de recuperação muscular após o jogo desta quarta-feira diante da Angola. O ensaio desta quinta-feira serviu essencialmente para aprimorar os aspectos técnicos e a intensidade da equipa nacional. O atleta da Seleção Nacional de Futebol Sub-17 de Moçambique, Marcos, disse que o grupo ainda está com um trabalho firme no sentido de derrotar o adversário do play-off qualificativo ao Mundial.
4: A equipa está muito preparada e nós prometemos que vamos qualificar para o mundo e conseguimos um play-off e nós prometemos que o jogo que vamos jogar contra a Etiópia e nós vamos ter um bom resultado e vamos qualificar para o Mundial. E é o povo moçambique que confia em nós e nós vamos qualificar o Mundial. Estamos a trabalhar por isso.
3: A Seleção Nacional de Futebol Sub-17, já em preparação para defrontar a Etiópia no próximo sábado, no play-off qualificativo ao Mundial da categoria marcado para Qatar. Hoje, aqui em Rabat, é dia de descanso de todas as equipas depois do cumprimento das primeiras 3 jornadas do Campeonato Africano das Nações.
2: Mércio João, o enviado da Rádio Moçambique para a cobertura da participação de Moçambique na Taça de África de Nações Sub-17 que acontecem no Marrocos. No Rei Futebol e a nível interno, hoje é dia de seguimento da quinta jornada com um confronto entre a União Desportiva do Songo e Ferroviário de Maputo. Este desafio está marcado para as 15 horas no estádio da HCB na Vila do Songo com relato aqui na RM Desporto. Ontem, para esta mesma jornada, a equipa do Ferroviário da Beira empatou diante de Machacana sem abertura de contagem numa jornada que viu a ABB regressar aos triunfos ao vencer o Xingal de Tete no Songo por 3 bolas sem concorrência. Na capital do país, acontece hoje a gala do Instituto Médio de Educação Física e Desporto, inserida nas celebrações do 10º aniversário. Ontem houve um encontro entre a massa pensante, onde se falou da perspectiva de desenvolvimento e do contributo da ciência no processo de desenvolvimento do país e no seu desporto. Carlos Calisto.
5: O ministro da Juventude e Desportos, Kaifadini Manasso, enalteceu o contributo do IMED na formação de quadros técnicos nas áreas do desporto e educação física. Manasso falava esta quinta-feira em Maputo, na abertura do Simpósio Internacional 10 anos do IMED, que decorre sob o lema 10 anos de excelência, transformando vidas no desporto e na educação física. O governante realizou que o simpósio é um ato académico que se afirma como um espaço privilegiado de reflexão crítica, produção de conhecimento e construção de soluções.
6: O desporto moderno já não pode ser entendido apenas na lógica de entretenimento ou de competição. Hoje o desporto é ciência, economia, diplomacia, saúde pública, inclusão social e a afirmação identitária dos povos.
5: Ministro da Juventude e Desportos, Kaifadini Manasse, falando esta quinta-feira em Maputo, na abertura do Simpósio Internacional 10 anos do IMED. Por sua vez, o diretor do Instituto Médio do Desporto e Educação Física de Moçambique, IMED, Paulo Saveca, destacou a importância do desporto e da educação física.
7: O desporto e a educação física assumem um papel de grande importância na construção de um sistema de relações sociais. Por outro lado, o desporto une os povos, o desporto une nações, une culturas, une religiões, une ideologias, une continentes, une os homens.
5: Diretor do Instituto Médio de Desporto e Educação Física de Moçambique, IMED, Paulo Saveca. O Simpósio Internacional, 10 anos do IMED, contou com a participação do corpo docente, discente, representantes de instituições de ensino superior de Moçambique, Angola, Portugal e Brasil.
2: há um novo registro histórico que ultrapassa Messi e Cristiano Ronaldo. Chama-se Tammy Abraham, avançado inglês, que se tornou o primeiro jogador a conquistar 5 competições da UEFA. O Aston Villa conquistou a Liga Europa em Istambul, depois de vencer por 3-0 os alemães do Friburgo, feito que trouxe ainda outro motivo de regozijo para um jogador. Tammy Abraham, avançado inglês, que se tornou o primeiro jogador da história a vencer as 5 competições da UEFA. A Liga Conferência, Liga dos Campeões, Supertaça Europeia, UEFA e Youth League e agora a Liga Europa. Para lá de Tammy Abraham, só Emerson Palmieri fica perto. O brasileiro naturalizado italiano venceu 4 grandes competições da Europa. Falta-lhe a Youth League. A glória europeia de Abraham começou quando ainda era júnior em 2014, 2015 e 2015, 2016, com a camisola do Chelsea. O jovem jogador conquistou por 2 vezes a UEFA Youth League. Já como sênior, em 2020-2021, conquistou a Liga dos Campeões, o serviço do Chelsea, numa final que foi disputada no Estádio do Dragão. Os londrinos, nessa final, bateram o Man City com um golo solitário de Harvard. Abraham ainda conquistou a Supertaça Europeia pelos Blues no arranque da temporada seguinte. Na temporada 2021-22, o inglês foi transferido para Roma e, com Mourinho ao comando técnico, venceu a Liga Conferência frente ao Feyenoord. Venceu por 1-0 em Tirana, na Albânia. Agora, 4 anos após o seu último troféu internacional, Abraham venceu a Liga Europa às ordens do senhor Liga Europa, Unai Emery. Numa final tranquila para os ingleses, o Aston Villa levantou novamente uma taça europeia 44 anos depois da última conquista, na altura da Taça dos Campeões Europeus em 1982. Portanto, neste cenário, há um líder. Chama-se Tammy Abraham. Bom dia.
0: Registra aí, são 9:07. Boa viagem.

recordando e revivendo bons momentos nesta manhã de sexta-feira. Dentro de sensivelmente 3 minutos e meio teremos o Mundo Desportivo, pelo que desde já chamamos a sua atenção. Para os incomodados vão os nossos votos de rápidas melhoras.

para acompanhá-lo onde quer que se encontre, com quem quer que esteja. Já a seguir, juntamos novamente Antenio Castro Jorge, agora com o Mundo Desportivo.

0: Muito bom dia, estamos presentes para mais um giro pelo fantástico mundo do desporto. Começamos no nosso continente África, com a Confederação Africana de Futebol a facilitar o acesso dos meios de comunicação social à preparação do tão aguardado jogo da segunda mão da final da Liga dos Campeões da CAF 2025-2026 entre o Asfar Rabat de Marrocos e o Mamelodi Sundowns da África do Sul. Este jogo terá lugar no próximo domingo 24 de maio, a partir das 21 horas, no horário moçambicano. A Confederação Africana de Futebol, e em resposta à crescente procura e ao significativo aumento do interesse pelo futebol africano, está a facilitar o acesso dos meios de comunicação social à final, que terá lugar em Rabat, no Marrocos. Esta medida visa envolver os adeptos de futebol e aproximá-los da preparação para esta grande final, através de uma cobertura mediática global. Para além das tradicionais conferências de imprensa, a CAF adicionou 2 dias abertos obrigatórios para que a imprensa possa conviver de perto com atletas e treinadores. Estas oportunidades de contacto com a imprensa tiveram início ontem, quinta-feira, 3 dias antes da grande final, com uma sessão dedicada à imprensa para o clube anfitrião, o Asfar Rabat. Hoje, sexta-feira, é o Mamelodi Sundowns da África do Sul que abre as portas. O campeão africano de 2016 também realiza hoje o dia aberto para a imprensa em Rabat, onde jornalistas têm a oportunidade de interagir com jogadores e técnicos. O Departamento de Comunicação da CAF declarou: precisamos construir laços fortes com a mídia e garantir um maior acesso. A mídia é, por isso, fundamental para o crescimento e desenvolvimento do futebol africano. Por isso, a Liga dos Campeões da CAF está crescendo em popularidade e estamos a acompanhar os padrões globais. Amanhã, sábado, os dois treinadores irão fazer conferências de imprensa em separados no estádio Prince Moulay Abdellah em Rabat, que irá sediar o jogo da segunda mão dessa grande final. Além disso, haverá também 2 treinos abertos para a imprensa em Rabat. A nível de seleções nacionais, a semana foi marcada pelo sorteio das eliminatórias para o Campeonato de África de Nações 2027, o Pamoja, realizado na cidade do Cairo na última terça-feira, tendo revelado confrontos imperdíveis e muitos jogos fascinantes. As 48 seleções seguem para a fase final, será disputada no Quênia, no Uganda e também na Tanzânia. Um torneio que terá lugar na África Oriental pela primeira vez em 51 anos, com 24 equipas confirmadas para a fase final, que tendo lugar de 19 de junho a 17 de julho do ano que vem. A cerimônia do sorteio contou com a presença de lendas de futebol africano como Max Alain Gradel, William Troste Ekong, Essam El Hadar e ainda Trezor Mputu. O técnico do Quênia, Benny McCarthy, enfrentará a África do Sul, pela qual ainda detém o recorde de golos em jogos internacionais, 31. Guiné e Eritreia são outras 2 equipas integradas no grupo D. Marrocos lidera o grupo A e terá que enfrentar o Gabão, o Níger e o Lesoto, enquanto o Egito fará 2 viagens à África Austral, enfrentando Angola, Malawi e depois o Sudão do Sul no grupo B. O grupo C tem um toque da África Ocidental, incluindo a Costa do Marfim, vencedora da edição 2023, o Ghana, a Gâmbia e a Somália. República Democrática do Congo, Guiné Equatorial, Serra Leoa e Zimbábue estão no grupo E, enquanto o grupo F promete ser bastante disputado entre Burkina Faso, Benin, Mauritânia e República Centro-Africana. Camarões enfrentam Comores, Namíbia e Congo no grupo G. Tunísia, Uganda, Líbia e Botswana compõem o grupo H, enquanto Argélia, Zâmbia, Togo e Burundi estão no grupo L. Mali, Cabo Verde, Ruanda e Libéria estão no grupo K, enquanto que a Nigéria enfrenta Madagascar, Tanzânia e a Guiné-Bissau no grupo L. Ora, a seleção moçambicana vai jogar contra o Senegal, Sudão e Etiópia. E o selecionador nacional, Chiquinho Conde, já fez antevisão deste grupo, onde diz que, depois do Senegal, Moçambique é obrigado a ir ao CAN, mas há condições que têm que ser satisfeitas durante a campanha de qualificação.
1: Feito o sorteio, calhou-nos o Senegal. Senegal toda poderosa, campeã africana. Já estivemos inseridos no mesmo grupo noutras competições. Os últimos resultados com o Senegal não foram satisfatórios. De qualquer forma, é a principal candidata ao primeiro lugar do grupo. E nós vemos a seguir. Depois temos o Sudão e a Etiópia. A Etiópia tem vindo a crescer no panorama de futebol africano. Sudão também. Não podemos de todo menosprezar esses adversários. Como digo sempre, cautelas e caldos de galinha nunca fizeram mal a ninguém. Temos que preparar com dignamente a nossa preparação para que, de facto, possamos fazer face a esses adversários. É claro que em setembro começa. Espero, sinceramente, que todos os jogadores que nós temos na nossa base de dados e aqueles que são efetivos no nosso núcleo duro da seleção nacional possam estar em condições plenas para poderem dar o seu contributo, de modo a que nós possamos começar bem esta campanha, que todos nós auguramos que seja positiva. Nós estamos na senda constante, tem sido constante a nossa participação nessa competição africana e, como tal, queremos estar presentes.

0: Fosso, que esses três grandes pilares do futebol moçambicano, né, deixaram no nosso seio. É claro que os jogos da data FIFA servem essencialmente para isso, para nós podermos testar várias nuances que é do jogo e também testar alguns jogadores que não têm sido habituais nesta seleção nacional, de modo a que possamos encontrar aquela espinha dorsal que com muito custo foi conseguido ao longo desses 5 anos que nós estamos aqui na Federação Moçambicana de Futebol. Bom foi ter começado o Moçambola, isso também dá-me aso e dá-nos a todos nós da equipa técnica para observarmos, para fazermos o scouting melhor e fazer o recrutamento com maior minucidade. Por isso, espero sinceramente que a breve trecho consigamos já comatar essas três saídas, que vai ser difícil, de facto, porque são os jogadores que marcaram uma geração, são jogadores com potencial e com um grau de experiência muito grande, que emprestavam à nossa seleção um jogo diferenciado e certamente sentiremos saudades, mas tudo iremos também para continuar a dignificar o legado que eles deixaram nessa seleção nacional. Disse anteriormente que a data FIFA é essencial para nós podermos competir, porque no contexto da seleção nacional sabemos perfeitamente que há uma densidade de jogos enorme nas equipas hoje nos campeonatos europeus, cerca de 50 jogos por aí. Falo essencialmente do Gianni Cattamo, por exemplo, que esteve ligado às competições internacionais com o Sporting na Liga dos Campeões. Eles têm um desgaste enorme, competitivo, mental, e obviamente que esta data seria importante para nós, porque não participamos na outra anterior de março. Nós estamos 5 meses, o último jogo que a Seleção Nacional AA fez foi há 5 meses, frente à Nigéria. E como deve calcular, é preciso nós estarmos novamente juntos para criarmos melhores e maiores sinergias depois da saída dos três grandes pilares da seleção nacional. Vou ter que ajustar. Estou cá para isso mesmo, para arranjar soluções e farei com muito agrado, independentemente de todos aqueles que forem convocados, serão dignos de se representarem a seleção nacional. Já estamos a limar algumas arestas em função daquilo que eu vou abordando para ver também o estado anímico e psíquico também dos próprios atletas que militam fora, né? Temos o caso do Xamboco, que infelizmente está lesionado, que está em Marrocos, está lesionado. Temos o caso do Pepe também, que está em recuperação.
1: Que mensagem deixa aos moçambicanos nesta nova caminhada rumo
0: Sempre, sempre de esperança, de esperança. Nós, quando começamos uma campanha, que esperamos sempre difícil, porque as coisas não podem, nós não podemos pensar que é trigo limpo e que as coisas, porque fizemos um campeonato africano acima da média e porque temos alguns jogadores em bom nível a jogarem na Europa e que favas contadas desses adversários, como a Etiópia e o Sudão, obviamente que qualificam duas seleções e nós queremos estar lá presente. E vamos preparar, trabalhar arduamente, com humildade, que é nosso apanágio, para que de facto possamos levar o barco ao bom porto. por isso.
2: Selecionador Nacional de Futebol de Moçambique, Chiquinho Conde, e as contas possíveis do nosso programa.

orçamento para o CAN Pamoja 2027. E a contagem regressiva para o arranque da maior festa do futebol mundial já começou. Falta muito pouco para o Mundial do Canadá, México e Estados Unidos. E há notas curiosas relativamente a este torneio. Há um atleta que há 6 anos jogava futsal e era segurança. E agora vai disputar o Mundial na companhia de Jokers dos campos de futsal e divisões secundárias ao maior palco do futebol mundial. Taha Ali é a grande surpresa da convocatória sueca para o Mundial 2026 e uma das histórias mais improváveis deste torneio. Há 6 anos, Taha Ali dividia o dia entre o trabalho como segurança num centro comercial e os jogos de futsal durante o inverno sueco. Hoje, prepara-se para disputar o maior evento de futebol mundial ao serviço da Suécia. Aos 27 anos, o extremo do Malmo é uma das grandes surpresas da convocatória de Graham Potter para o Campeonato do Mundo. No lote, onde aparecem nomes como Alexander Isak, Victor Jokers ou então Gustavo Langerberg, foi Ali Taha quem roubou parte das atenções porque a história dele não é igual a muitas outras. Filho de refugiado da Somália, cresceu em Tensta, um dos bairros mais pobres da Suécia. Foi ali, nas ruas, que começou a jogar futebol. Entrou aos 8 anos para o Spanga Is e mais tarde passou pelo Sandberg, mas o percurso parecia longe de apontar para o topo. Em 2018, enquanto tentava manter vivo o sonho de ser futebolista, começou a jogar futsal para ocupar a pausa de inverno no futebol sueco. A experiência mudou-lhe a carreira. Taha Ali estreou-se na primeira divisão de futebol pelo Nacka Juniors e rapidamente deu nas vistas. Mais tarde, representou o Hammarby na modalidade e chegou mesmo à seleção sueca, somando 6 internacionalizações entre 2018 e 2019. Mas em 2020, tomou uma decisão importante: deixar o futsal e apostar tudo no futebol. Começou nas divisões inferiores, primeiro no Stakson e depois no Solentana, na terceira divisão sueca. O talento rapidamente deu nas vistas. A velocidade, a técnica curta e a facilidade no 1-1, muito trabalhada no futsal, faziam toda a diferença. Em fevereiro de 2021, chegou ao Örebro SK e estreou-se no campeonato sueco, precisamente frente ao Malmo. Pouco jogou nos primeiros meses, mas o empréstimo ao Vasteras mudou tudo. 2 golos, 8 assistências e o impacto imediato na equipa. No final da temporada, recebeu até o prémio de atleta do ano do clube, algo raro numa instituição mais ligada ao hóquei de gelo. Depois, veio o salto para o Helsingborg e apenas uma temporada depois, o Malmo pagou cerca de 700 mil euros para o contratar. Foi aí que Taha Ali chegou realmente ao topo do futebol sueco. Ao serviço do Malmo, conquistou 2 campeonatos e uma taça da Suécia. Estreou-se pela seleção principal em 2024 e consolidou-se em definitivo esta temporada. Em 2026, disputou a Liga Europa, marcou 1 golo na competição e assumiu-se como um dos jogadores mais importantes da equipa. No total, soma 18 golos e 19 assistências em 123 jogos pelo Malmo. As exibições acabaram por convencer Graham Potter, que o escolheu para o Mundial, à frente de nomes mais mediáticos como Dejan Kulusevic ou então Rune Bargadze. E ainda no futebol global, máscara de Jokers está agora registada como marca. A icónica celebração do antigo jogador do Sporting está legalmente protegida. Victor Jokers seguiu os passos de Kylian Mbappé e Cole Palmer ao registrar como marca a sua já icónica celebração de golo. O gesto, que consiste em cruzar as mãos em frente ao rosto para formar uma máscara, tornou-se mundialmente famosa e está agora protegida legalmente. A notícia, também avançada pelo jornalista Fabrizio Romano, foi confirmada por documentos do Instituto de Propriedade Intelectual da União Europeia, aqui o Jornal Expresso teve acesso. A candidatura foi submetida por representantes do jogador no início do ano passado e aprovada em meados de setembro, incluindo uma fotografia de Jokers a executar o gesto que tem feito furor mundo afora. Especialistas consultados pelo Expressen confirmam que o registro protege a celebração, embora a extensão exata desta proteção não seja clara. A verdade é que analistas salientam que o registro de Jokers se refere apenas a uma fotografia de um momento específico de celebração. Isto pode ser uma limitação em comparação com o que fez Cole Palmer, o jogador do Chelsea e da seleção inglesa, que registrou a sua celebração como uma marca de movimento, incluindo um vídeo de gesto completo. A marca de movimento mostra a celebração na sua totalidade, não apenas um momento dela. Existe, portanto, a questão de saber se o registro de Victor Jokers numa fotografia de um momento de uma celebração e não a da celebração completa limita potencialmente os seus direitos. Pode ser mais difícil obter uma marca de movimento do que uma marca fotográfica, mas no final pode valer a pena o esforço. Courtois destaca, no entanto, uma tendência crescente entre futebolistas profissionais para registrar as suas celebrações, como já fizeram Palmer e Mbappé. O objetivo principal é o comercial e de controle, permitindo impedir que terceiros vendam produtos ou serviços associados a este mesmo gesto. Durante muito tempo, o antigo leão manteve o mistério
mistério sobre o significado da sua celebração. No verão de 2024, o avançado publicou um vídeo no Instagram com uma legenda: "Nobody cared until I put on the mask." Ou seja, ninguém se importou até eu pôr a máscara. Uma famosa citação da personagem Bane da trilogia The Dark Knight do Batman. A associação foi imediata, já que a máscara que Jokers forma com as mãos se assemelha à usada pelo personagem. Recentemente, o avançado esteve em destaque pela seleção da Suécia, marcando 3 golos na vitória de 3-1 sobre a Ucrânia, e na terça-feira apontou o golo da vitória contra a Polônia por 3-2, que garantiu a qualificação para o Mundial deste verão. Fizemos assim mais um giro pelo mundo aqui na rádio onde correm todos os campeões. Já sabe, com esta rádio você nunca está fora de jogo. Saudações.

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Estamos a 5 minutos das 10, altura em que teremos atualização das notícias. Continuação de uma linda manhã e ótima escuta. Para os incomodados, vão os nossos votos de rápidas melhoras. Toca dançar. Feliz sexta-feira.

0: Chama atenção. Larga para Rosales Jumis. 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

0: 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Acerte o seu relógio. São 10 horas em todo o território nacional. Vira já a seguir as notícias. É contigo, Castro Jorge. Bom dia.
1: Muito bom dia. Prossegue hoje a jornada 5 do Campeonato Nacional de Futebol da 1ª Divisão Moçambola, com o encontro entre a União Esportiva do Songo e o Ferro Rovado Maputo, marcado para as 15 horas no estádio da HCB, na Vila do Songo. Este é um jogo cuja jornada já está a decorrer, com destaque para o travão que o Machacana impôs ao Ferroviário da Beira, também nesta mesma jornada, em pleno Caldeirão do Chiveve. Igualdade ontem, sem abertura de contagem, numa ronda que viu a equipa da ABB regressar aos triunfos ao golear o Xingal de Tete por 3 bolas sem concorrência. Fora de portas é a preparação da Seleção Nacional de Futebol Sub-17, que hoje entra então para o último dia de preparação desse embate de amanhã a partir das 18 horas diante da Etiópia. Os Mambinhas Sub-17 procuram um lugar no Qatar 2026 e para tal terão que vencer a sua similar da Etiópia neste play-off de acesso ao Campeonato Mundial. Mambinhas estão cientes das dificuldades, mas o mais importante, diz Emerson João Bondia, que será importante vencer, porque só assim Moçambique irá inscrever o seu nome no patamar mais elevado do futebol nas camadas de formação.
2: E para esta operação, a preparação já começou. Na tarde desta quinta-feira, decorreu o treino de recuperação muscular após o jogo desta quarta-feira diante da Angola. O ensaio desta quinta-feira serviu essencialmente para aprimorar os aspectos técnicos e a intensidade da equipa nacional. O atleta da Seleção Nacional de Futebol Sub-17 de Moçambique, Marcos, disse que o grupo ainda está com um trabalho firme no sentido de derrotar o adversário do play-off qualificativo ao Mundial.
3: A equipa está muito preparada e nós prometemos que vamos qualificar para o Mundial. Conseguimos um play-off e nós prometemos que o jogo que vamos jogar contra a Etiópia e nós vamos ter um bom resultado e vamos qualificar para o Mundial. E é o povo moçambique que confia em nós e nós vamos qualificar o Mundial. Estamos a trabalhar por isso.
2: A Seleção Nacional de Futebol Sub-17, já em preparação para defrontar a Etiópia no próximo sábado, no play-off qualificativo ao Mundial da categoria, marcado para Qatar. Hoje, aqui em Rabat, é dia de descanso de todas as equipas, depois do cumprimento das primeiras 3 jornadas do Campeonato Africano das Nações.
1: Mércio João e a preparação da Seleção Nacional de Futebol Sub-17 e para o encontro de amanhã decisivo para o apuramento do conjunto moçambicano para a sua primeira participação num campeonato mundial de futebol 11, porque o futebol já esteve num campeonato mundial, mas foi no futebol de praia quando a fase final teve lugar em Moscovo, na Rússia. Seguimos agora para o casamento que tem que existir, porque em outras paragens já é assim, entre o desporto e a ciência. Realiza-se na capital moçambicana, na tarde e noite de hoje, uma gala comemorativa dos 10 anos do IMED, o Instituto Médio de Educação Física e Desporto. Ontem juntou mentes que falaram da intervenção da ciência no processo de desenvolvimento do desporto e que Moçambique deve também ser parte integrante.
4: O ministro da Juventude e Desportos, Kaifadini Manasso, enalteceu o contributo do IMED na formação de quadros técnicos nas áreas do desporto e educação física. Manasso falava esta quinta-feira em Maputo, na abertura do Simpósio Internacional 10 anos do IMED, que decorre sob o lema 10 anos de excelência, transformando vidas no desporto e na educação física. O governante realizou que o simpósio é um ato académico que se afirma como um espaço privilegiado de reflexão crítica, produção de conhecimento e construção de soluções.
5: O desporto moderno já não pode ser entendido apenas na lógica de entretenimento ou de competição. Hoje o desporto é ciência, economia, diplomacia, saúde pública, inclusão social e a afirmação identitária dos povos.
4: Ministro da Juventude e Desportos, Kaifadini Manasse, falando esta quinta-feira em Maputo, na abertura do Simpósio Internacional 10 anos do IMED. Por sua vez, o diretor do Instituto Médio do Desporto e Educação Física de Moçambique, IMED, Paulo Saveca, destacou a importância do desporto e da educação física.
6: O desporto e a educação física assumem um papel de grande importância na construção de um sistema de relações sociais. Por outro lado, o desporto une os povos. O desporto une nações, une culturas, une religiões, une ideologias, une continentes, une os homens.
4: diretor do Instituto Médio de Desporto e Educação Física de Moçambique, IMED, Paulo Saveca. O Simpósio Internacional, 10 anos do IMED, contou com a participação do corpo docente, discente, representantes de instituições de ensino superior de Moçambique, Angola, Portugal e Brasil.
1: Fechamos com o futsal na capital do país, Maputo Futsal, Seventh Print e ainda a Liga Desportiva Petromoque. São os dois embates que vão definir hoje os finalistas do torneio de abertura de futsal a nível da capital moçambicana. O primeiro jogo está agendado para as 19 horas entre as formações de Maputo Futsal e de Seventh Print, enquanto que a Liga Desportiva e Petromoque medem forças a partir das 20 horas e 15 minutos no pavilhão da Liga Desportiva. No fecho deste bloco de notícias a esta hora, muito bom dia.
0: Bom dia, Castro. Abraço e continuação de bom trabalho. São 10 horas e 6 minutos. Boa viagem. E assim que me retiro com a promessa de cá voltar amanhã, pontualmente às 14h10 para a tarde desportiva. Sou Jaimita Majai, a minha sua companhia. Seja a continuação de uma sexta-feira fantástica e quando chegar a hora, isso depois do expediente, tenha um excelente fim de semana. Ótima escuta a restante programação deste Canal dos Campeões, agora com António Jamal até às 15. Tchau, tchau. Até amanhã. Fica bem e cuide-se.

0: Esta é a Rádio dos Campeões, olá, viva, bom dia. Chegou a sexta-feira e quando chega a sexta-feira, fica a sexta-feira, exatamente. E o daqui a bocado, Rigoberto Chissano está do outro lado, porque ele sabe que chegou a sexta-feira. E Rigoberto Chissano, daqui a bocado eu vou-te chamar, hein? Eu vou-te chamar, são nesta altura 10 horas 7 minutos, 35 segundos, é para 27 graus. Vamos lá conferir a previsão de estado de tempo. Dá-se bem para conferirmos a previsão de estado de tempo, a ser de certeza absoluta. Anselmo Zandamela, anda aqui e fala comigo sobre a previsão do estado do tempo. Viva, bom dia!
1: E para esta operação...
0: Não, não, eu estou a falar com Anselmo Zandamela. E há muita gente que quer falar comigo. A sério, há a apetência de falar comigo. Alexandre, Anselmo, eu também começo a cortar aqui as voltas. Anselmo Zandamela, tu estás bom? Estás tranquilo? A sério? São nesta altura 10 horas e 8 minutos, estás pronto para arrancares com a previsão de estado de tempo? Ainda é bom dia. É bom dia, não é?
2: Bom dia, estimado ouvinte da Rádio Moçambique. Previsão do estado de tempo para hoje, sexta-feira, dia 22 de maio de 2026. O Instituto Nacional de Meteorologia indica para as províncias de Niassa, Cabo Delgado e Nampula, céu pouco nublado, localmente nublado, com possibilidade de ocorrência de chuviscos ou chuvas fracas ao longo da faixa costeira, ocorrência de neblinas e nevoeiros matinais locais. O vento será de sudoeste a sudoeste fraco a moderado. Para as províncias de Tete, Zambézia, Manica e Sofala, espera-se céu nublado, localmente muito nublado, ocorrência de chuvas fracas, podendo ocorrer em regime moderado, e ocorrência de trovoadas para a província de Sofala e ao longo de toda a sua faixa costeira, ocorrência de neblinas e nevoeiros matinais no interior. O vento será de sueste a leste fraco a moderado. E para as províncias de Inhambane, Gaza e Maputo, espera-se céu pouco nublado, localmente muito nublado, possibilidade de ocorrência de chuviscos ou chuvas fracas localmente moderadas na província de Vilanculos. Ocorrência de neblinas e nevoeiros matinais. O vento será de sueste a leste fraco a moderado, soprando por vezes corajadas ao longo da faixa costeira. Temperaturas máximas previstas em graus Celsius. Espera-se temperatura máxima de 31 para a cidade de Tete e Nampula. Segue Pemba com 30, Beira 28, Maputo e Vilanculos 27, Xai-Xai, Inhambane e Quelimane 26. Por fim, Lixinga e Chimoio com 24 graus Celsius.
0: Está certo, estamos conversados. Está certo, estamos conversados. Então, para a primeira entrada aqui para a sexta-feira, é uma sexta-feira tranquila, uma sexta-feira quando o calendário aponta para 22, é de maio 2026, é para o período número 2, no flight deck número 6, a 15, você está ligado, você está a ganhar. Então, deixa-me perguntar aqui ao meu amigo do outro lado, na província de Maputo, para o emissor de rádio Moçambique na Matola, exatamente, Rigoberto Chissano. Rigoberto Chissano, todo o resto contigo, para 10 minutos, 52 segundos. Dá-se bem? Então vai lá. É a agenda desportiva.

0: Saudações desportivas. Está a começar o programa Agenda Desportiva do emissor provincial de Maputo. A escola de sargentos de Boane Desportivo de Matola é o jogo que catalisa as atenções da quarta jornada do Campeonato Nacional da 2ª Divisão, fase provincial de Maputo. Um pouco pela província de Maputo, joga-se os campeonatos recreativos distritais e torneios entre bairros. Estes são os assuntos de destaque neste programa Agenda Desportiva de Maputo. Rigoberto Chissano está na edição e apresentação, Tomás Buruma nos cuidados técnicos.
1: Tomás Buruma, Rigoberto Chissano, um grande abraço, nós estamos ouvidos. Vamos lá, 10 horas e 11 minutos, 46 segundos.
0: Dissemos nos tópicos que a Escola de Sargentos de Boane e Desportivo de Matola protagonizam o jogo mais importante da quarta jornada do Nacional da 2ª Divisão, fase provincial de Maputo. A jornada também é marcada pelo jogo entre o Grupo Desportivo da Encomade de Chinavani e do Clube de Marraquene. O Lingam Futebol Clube e 17 de Maio também jogam nesta jornada. Enquanto isso, o Clube da Manhissa recebe a Associação Umbeluze Futebol Clube de Namaja. Estes são os jogos referentes à quarta jornada do Nacional da 2ª Divisão, fase provincial de Maputo. Dissemos que também decorre este fim de semana a quarta jornada do torneio de abertura do Campeonato Provincial de Futebol Feminino. No campo do Patrício jogam as equipas de Maninga Futebol Clube e Clube dos Amigos da Matola. No campo do Estrela Vermelha em Marraquene, 17 de Maio Futebol Clube recebe o Clube de Marraquene. No futsal também roda este final de semana, a terceira jornada, na Escola Secundária da Matola. O Legends bate-se com a Comunidade da Matola F, Pérolas Futebol Clube, Associação Ximanganini e Godinho Futebol Clube defronta Desportivo do Índico. Ainda no futsal, mas da Liga Medical, no Centro Cultural do Banco de Moçambique, Direção Provincial das Finanças bate-se com a Autoridade Tributária de Moçambique. Obras Públicas bate-se com o Milênio BIM, enquanto isso o Banco de Moçambique bate-se com o Conselho Municipal. Dissemos ainda no futsal, joga-se também a segunda jornada no campo da Escola Secundária da Zona Verde, batem-se Elo Futebol Clube, CD Fonte, Chave de Ouro, Blue Lock Futebol Clube, Manduca Futebol Clube, La Família Futebol Clube, Cidade de Deus Futebol Clube, Bates Comulesas Futebol Clube. Ainda no desporto, vamos dizer que Marraquene joga-se o Marambola e ainda da Liga 2. Os detalhes com o vice-presidente da Associação dos Desportos de Marraquene, Waken Chicho.
2: Começando pelo torneio municipal de Chapo Chapo, vai decorrer neste sábado nos três campos e, neste caso, nas três séries. E para dizer que a Série A vai jogar no campo de Mali, onde vai defrontar a equipe de Abel Jafar e 29 de setembro. Segundo jogo será Vila Sede, 24 de julho. O terceiro jogo será Massinga e Mapulango. Quarto jogo será Agostinho Neto e Mincanhinho. Neste grupo será de fora o Mumemo. E quanto ao grupo B, este vai jogar no campo da Vila Municipal de Marraquene, onde vão enfrentar-se as equipes de Vintava e 4 de outubro. O segundo jogo, o Faftini Macaneta. O terceiro jogo será o Pazman, vai medir forças com Singiza. O quarto jogo vai medir força a seleção de Ricacha e Kumbeza. Por fora estará a equipe de Matalana. No campo de Agostinho Neto, irá jogar o grupo C, onde vão se defrontar a seleção de Samora Machel e Odjana, O segundo jogo vai medir força aqui a seleção de Mali e Montanhana, Mbengueleni e Guava. Também vai jogar 15 de agosto e Pusulana. Por fora, neste grupo, teremos o Matete. Então, para dizer que esses todos os jogos irão se realizar no sábado. Quanto ao Marambola, teremos vão jogar as duas ligas, neste caso é a Primeira Liga e a Segunda Liga. Então, na Primeira Liga, teremos no campo de 15 de agosto a equipe de Pulunza, que vai jogar com Beira Mar. No campo de Matalana, às 13 horas, teremos a União de Futebol do Clube de Matalana, que vai medir força com Mapulango. E às 15 horas vai jogar Matalana e Pusulano. Na Segunda Liga, no campo de Inguelane, teremos Inguelane e vai jogar com Mapulango B às 15 horas. No campo de 29 de setembro, a equipe de 29 de setembro irá medir força com Casa Branca. No campo de Brasil de Macaneta, Brasil de Macaneta vai jogar com Revoltados de Bolagem. No campo de Mumemo, a equipe local vai receber a equipe de Ndichi. No campo da Vila, o campo de União Desportiva de Mapulango vai receber Pazimana. No campo de Matindene, a equipe de Matindene vai receber a equipe de Majampi. Esses dois, todos os jogos da Segunda Liga vão se realizar às 15 horas.
0: De Marapuene, viajamos até a Vila de Magude para ouvir e saber como é que vai o fim de semana desportivo naquele ponto com o Lucas Muglovo.
3: A nível do distrito de Magude, teremos neste final de semana os jogos das meias finais da Taça 1 de junho. Estes jogos que vão decorrer no campo da Vila de Magude. Antes, queremos recordar que Magude celebra mais um aniversário da elevação de categoria da Vila no dia 1 de junho. Portanto, os organizadores da bola organizaram este torneio ou esta taça para que possam brindar os magudenses com o desporto, em particular o futebol. Portanto, nas meias finais estão as equipas do Futebol Clube de Xucutiva, Atlético da Gruta, Clube dos Amigos e a formação da Geração Unida. E para recordar-vos que estas quatro formações vão disputar as meias finais já no próximo sábado e domingo. Para este sábado teremos o jogo entre Atlético da Gruta e a formação do Clube dos Amigos, jogo este marcado para as 14 horas e 30 minutos já no domingo. Espera-se um jogo de grande cartaz entre a formação do Futebol Clube de Xucutiva e a Geração Unida. Estamos a falar de uma nova equipa, esta de Geração Unida, que afastou nos quartos de finais a formação de Ricatlane Futebol Clube, enquanto o Futebol Clube de Xucutiva, para chegar a estas meias finais, afastou a formação do Futebol Clube de Xobela por duas bolas sem concorrência. Portanto, estes são os jogos marcados para este final de semana. Estamos a falar das meias finais da Taça 1 de junho. De recordar-vos também que a final será jogada ou vai se disputar no dia 1 de junho, no mesmo dia que a Vila de Magude celebra mais um aniversário da sua elevação de categoria da Vila. Em termos do desporto e tudo aquilo que nós tínhamos a partir do distrito de Magude, Lucas Munjovo.
0: Com estas notas, chegamos ao fim deste programa Agenda Desportiva de Maputo, editado e apresentado por mim, Rigoberto Chissano, e Tomás Buruma nos cuidados técnicos. Votos de boa escuta ao restante da programação desta estação. emissora.
1: Tá certo, um grande abraço para vocês, Tomás Burma e também Rigoberto Chissano. O relógio está a dizer que são 10 horas 21 minutos, 02 segundos, é para 22, período 2 para o Flatec número 6. Você está ligado e aqui ao ligar já está a ganhar, exatamente, e você ganha assim também. A 15. Malele, malende. Robert Jamal, olá, viva, bom dia, Dona Selma, Dona Selma, olha a minha cunha. Chegou a sexta-feira. Ai.

0: samba da banda.
1: E o Cândido a responder, agradecer aqui a simpatia do Xoti na Quebra Calima, cidade de Calima, na Pica, nos 88.2 FM.

Olá, Helena, João, está ligado, não deixa queimar nada. Está tudo alinhavado, está tudo alinhavado para sexta-feira. 10 horas 24 minutos, 12 segundos. Flight Deck número 6, já operado número 2, A15 no Flight Deck número 6.

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Você está sentindo ou está a ouvir o quê? Diga lá. Daqui a rodar. Anda lá, vamos embora. 10 horas 24. Inglês o Antigo antecipou. 10:25. 02 para 27 graus. Calendário aponta para 22 de maio 2025 para 27 graus. Flight deck número 6 a 15. Grande sexta-feira, grande e boa sexta-feira.

Júlio Mendes está ligado ao canal desportivo da rádio. Olá, Júlio. Viva, bom dia. 10 horas 28 minutos e 26 segundos. RM Desporto, flat deck número 6, período número 2 para 22. É de maio, 20, 26 para 27 graus. 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És o Anicoa com Cinema Coça. Olha a Fatmita, Fatmita está ligada, Rádio dos Campeões, olá, viva, bom dia, aicinha também, 10 horas 28 minutos, 59 segundos.

queria deixar aqui um grande abraço para Dodô está aqui na instituição da Rally Moçambique. Um grande abraço. Vezo Aniqua para Cinema Coça, 10:30:44. 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Castro António Jorge abriu com o bloco de notícias das 10 horas. Rigoberto Chissano na lateralização para a direita, para a cidade da Matola. E o Buruma a fazer o cronómetro. Aqui nesta rádio você vai ter um magazine desportivo. Hoje é sexta-feira, vai ter o E-Desporto, no T5. Les Monica, Cira Bacossa, 10:31:22.

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E aproveito esta ocasião para deixar aqui um grande abraço para todos os fazedores de rádio em FM. Olá, viva! Bom dia! Grande sexta-feira e bom trabalho! 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Anda aqui o Gulam Manaf. Olá, Gulam Manaf, está em Maracuena. Está-se a lembrar do Cinema Coça? Não lês o Aniquá. O seu relógio está a marcar 10 horas 32 minutos 17 segundos. Os outros do tempo antigo diziam que era música de quintal, que levantava poeira. Hoje nem por isso. É antigo, mas é bom. Na rádio que não é melhor, mas é diferente.

0: Esta rádio está a ser ouvida fora de Moçambique porque nós encurtamos a distância entre o Índico ao Atlântico. Você está ligado, você está a ganhar.
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0: E você tem que fazer tudo com responsabilidade. Você tem que fazer tudo com responsabilidade. Até a dormir com responsabilidade. Sério? Sério, até a dormir com responsabilidade. Atenção que hoje é sexta-feira. Eu não tenho que desencadear aqui uma linha operativa para a sua localização. Porque normalmente a sexta-feira que assim uma paródia, né? 10 horas 34 minutos. Você está ligado. Você está a ganhar.

uma capacidade de antecipação, uma capacidade de antecipação com um aviso para libertar a mente. E veja lá hoje é sexta-feira. 10 horas 35. Agora são tena consigo na segunda-feira. E não queria desencadear uma linha operativa para a sua localização.

Não há problema sem solução. Até às horas 37. Você está ligado. Grande abraço para todos quando estão ligados ao canal esportivo da rádio no Chumizade. Grande sexta-feira para 27 graus. É para 22 a partir do flight deck número 6, já ao período 2 com A15.

0: Segunda-feira vou mandar a desencadear uma linha operativa para a sua localização. Espero que não seja o caso. Eu estou a picar para Ponta Douro, Uxajai, Clima de Chimoio, Tetarixinga, Pemba, Bilen, Maputo, Cidade e Província de Nampula, Inhambá, Baramucuba. Esta rádio também é ouvida fora de Moçambique.
1: Exatamente, olha, quando se fala de fora de Moçambique, e é muito interessante, há muita gente que diz assim, olha, mas porquê que não recas com aquela música?
0: É essa? A sério? É para sexta-feira. Bom dia. Está ligado? Está a ganhar. 10 horas 39, 04.

0: Dododo. Eu sei que ele está aqui e vou-lhe dar um abraço. 10 horas 42 minutos, 49 segundos. 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
0: Está ligado? Chegou sexta-feira. E quando chega sexta-feira, a disposição muda, né? A sério. E a sério. E há muita gente muito bem disposta. É a sua sexta-feira. A sério. Nesta altura, 10 horas 43 minutos 44 segundos, Rádio dos Campeões 931 FM. É para 22, no período 2, no flight deck número 6, para 27 graus, a 15, grande sexta-feira.

tá ligado, você tá ligado. 10 horas 44 minutos. 30 segundos. Castro Antônio Jorge abriu com o bloco de notícias das 10 horas. Rigoberto Chissano, Namató.

0: de Quebec Lima para a cidade de Quebec Lima. Você está a acompanhar a transmissão do canal desportivo da Rádio nos 88.2 FM. Um grande abraço para a gente que está ligado ao Mapiazua, ao bar de Mapiazua. Você está ligado a esta rádio? Não é melhor. E quem está em Paris? Quem está em Paris? Ora, ora, ora, né? Paris, La de France, na Arena. Ora bem, 10:48 minutos. Você está sentindo o quê? Grande sexta-feira.
1: Atenção, mesdames, mesdames, messieurs.
0: No aproveitamento ao máximo dos máximos. Ora, dentro do... dentro da regra, pois é claro.
1: Atenção.
0: Tá, tá, tá. Sentindo o quê?
1: Olha, Matheus! Onu Alé! César! Onu Alé! Olha, Matheus! Onu Alé! 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

0: Rádio dos Campeões, 11 horas e 17 minutos, com grande e muita emoção, que eu estive a cumprimentar aqui o meu amigo. Estive a cumprimentar aqui o meu amigo, infelizmente ele não tem qualquer possibilidade de comunicar, de falar. Eu dou dodo, Pedro Matzin. Pedro Matzin foi o quem recebi em 1976 em Nampula para a Central Técnica. Hoje fizeram uma surpresa. E agradeço imenso a mancha que o Carlos Turu Jorge fez aqui para o Flight Deck número 6. Fui cumprimentar e foi de facto um momento de muita emoção, muita recordação. Vocês não podem imaginar o que é falar com alguém que não fala, mas ele a escrever e a lembrar os tempos de 1976. Foi realmente um momento muito bonito, criado por alguém que fez esta aproximação. E eu ter o Dodo aqui, o Pedro Fernandes Matzin, que é o nome dele, oficial, e exatamente, eu estou muito agradecido. Estou muito feliz também por ter revisto um amigo. Infelizmente ele não perdeu a fala, mas qualquer que seja o jeito, nós cumprimentamos, nós revivemos um momento de Nampula, no ano de 1976, a altura que eu cheguei a Nampula. Falamos de muita coisa, falamos com dificuldade, falamos, quer dizer, comunicamos, e ele ouve perfeitamente e vai escrevendo, mas eu fiquei impressionado, sinceramente. Mas agradeço que alguém que criou esta possibilidade de diálogo com o Dododo, e agradeço também a mancha que o Castro António Jorge fez aqui no Flight Deck número 6, para eu poder estar ausente da cabine, para poder estar a falar e a rever este meu amigo, que é o Fernandes, exatamente, o Pedro Fernandes, o Dododo, é Nampula. Ele é Nampula, está a ouvir o Canal Esportivo de Rádio, pica nos 88.3 FM, nesta altura 11 horas 20 minutos, tem Magazine às 12 horas e 2 minutos. 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
0: E é com responsabilidade que nós fazemos esta nossa comunicação. São 11 horas 20 minutos, 49 segundos. Eu já tive aqui o Castro António Jorge, tive também o nosso amigo na cidade de Matola, exatamente, Rigoberto Chissano, ele que arrancou também com notícias a ver com o desporto naquele ponto do país. 11:21, 10 segundos, eu também estou levado. Eu estou levado e fiquei levado pela emoção de ter visto aqui este meu amigo. Pena é o facto que ele não fala. Mas de qualquer das maneiras, valeu este cumprimento, abraço e a recordação, a lembrança da Nampula desde o ano de 1976. Exatamente. E você pode imaginar o que é esta carga emocional. Uma carga emocional que é assim que é a vida. Olha Nampula. Falando de Nampula, 11 horas 21, 27 graus é a máxima prevista para hoje. 11 horas 21, Likiriquita, Armou Madalifac, você está ligado?

grande abraço também na resposta do Roberto Martins Temporário em Lolé, Portugal. Eu também lembro-se com muita saudade do Pedro Matzim. Do. 11 horas 23 minutos 18 segundos.

Em 1976, quando eu cheguei, no dia 4 de agosto de 76, cheguei em Nampula e foi recebido pelo Saeed Omar. Santos Pedro e o Miguel, ele vinha da Força Aérea Portuguesa. E o Carlos Costa. Infelizmente, o Carlos Costa não está entre nós. Também o Saeed Omar não. Nesta altura, 11 horas 24 minutos, valeu a lembrança de ter sempre um pupilo que veio aqui para cumprimentar o A15. Agradeço imenso e sinceramente. Hoje ganhei o dia, como diz o meu mais velho, Anwar Musaji. Diz sempre, hoje ganhei o dia.

0: 11 horas 26 minutos, 17 segundos. Canal Desportivo da Rádio para o Flight Deck número 6, já o período número 2 para 22. É de maio 20 a 26 para 27 graus, é a máxima prevista. 11 horas 26. 30 segundos, tem magazine às 12 horas e 2 minutos na cadeia Corrida Nacional. Dos emissores em FM. Há um reforço na onda média nos 738 metros e no mundo para o site www.rm.co.mz. Há 15. Aqui nós passamos a música antiga para a gente de bom gosto. Você está comigo? Pois também está muita gente comigo.
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0: E é com responsabilidade que fazemos este período número 2 com um break às 12 horas e 2 minutos para Magazine Desportivo. Nesta altura, 11:27 para o seu tempo de data. O seu tempo de data é aquele relógio que marca o dia e a data. Nós estamos para 22, que é de maio 2021. E 6 para 27 graus. Nesta altura, 11:27 minutos 9 segundos. 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E quando digo aqui, a música é antiga, mas é para a gente, é de bom gosto. Olha, o Xogulam Manaf está ligado à rádio. A sério, ele está a ouvir o canal desportivo da rádio. A lembrar-se do Majuba. 11:28.

0: Desiderio Mac é um homem recuperado. Eu falei do Desiderio Mac, meu companheiro de trabalho, ele que está recuperado, pois é claro, a prova disso é que ele está aqui comigo no Flat Deck número 6. Desiderio Mac é um homem com vários quilómetros de estrada e ele sabe que as sextas-feiras deixa sempre um recado. Mas Desiderio, como é que está a tua saúde? Como é que tu estás feliz por teres nascido? Voltaste da carga.
1: Ora viva, Jamal, muito obrigado, bom dia. Bom dia também aos ouvintes do canal desportivo da Rádio Moçambique. Voltei, estava na boxe.
0: Tinha
1: qualquer máquina vai ao boxe para manutenção.
0: Mas o que é que foi contigo? O que aconteceu contigo?
1: Ah, teve um pequeno problema de saúde, mas chegou a ser muito grave.
0: Mas já está tudo...
1: Já está tudo controlado.
0: Estás a colaborar a quem? 180, 120, mais ou menos?
1: Ah, 120, dá para puxar.
0: Ainda bem, olha, estou feliz por falar contigo e estou feliz por saber que tu és um homem sempre com esperança em cima. Tu és um homem com uma mente desarmada. Então tu desafias a todos quando querem te derrubar.
1: Claro, sempre na vida passamos por essas tentações, Amar. Temos que saber dar a volta ao marcador. Né?
0: Exato.
1: O mesmo eu quero desejar aos outros que estão na mesma situação que eu passei.
0: Tu estiveste hospitalizado onde?
1: Eu estive hospitalizado no Hospital Geral de Mavalan.
0: Ah, sério?
1: Sim,
0: quanto tempo? Quanto
1: durante
0: tempo?
1: 9 dias.
0: Eu deixei-te uma força pela viagem do éter. Não sei se nessa altura estavas em condições de ouvir a rádio ou não, mas de qualquer maneira, os teus familiares ouviram com certeza absoluta.
1: Não, ouvi. Fiquei mais confortado. Eu sempre estou atento. Mesmo no hospital eu ouvi a rádio, acompanhava as emissões do Jamal. E fiquei a saber que Jamal, afinal de contas, está comigo, não me deixou. Então fiquei mais...
0: Eu sou filho de enfermeiro.
1: Mais acarinhado.
0: Eu podia ser também ligado à saúde. Mas, de qualquer das maneiras, estou com uma ligação de amizade com os meus amigos. E os amigos, quando são amigos, são aqueles amigos que aparecem sempre já recuperados para dizer que estão aqui a dar luta. E a aconselhar aos outros, como tu vais aconselhar hoje, é sexta-feira. Hoje é uma sexta-feira para 22. Provavelmente os vencimentos andam aí, não
1: é? Para a maioria ainda não caíram.
0: Ainda não.
1: Penso para a semana. Né? Um e outro já tiveram, mas os outros, o grosso ainda não teve.
0: Ainda não tem. E esta coisa de vencimento, uns têm, outros não têm, outros falam sozinhos, outros vão imaginando qualquer coisa.
1: Vai cair.
0: Mas ainda. A saúde é que é importante.
1: A saúde é que é importante. Por essa razão que eu queria deixar ficar aqui uma mensagem de força a outros compatriotas nós estão a atravessar neste momento situações que eu passei, né? Momentos difíceis em termos de saúde. É o caso do meu grande amigo, o Paito Tcheco. Eu quero dizer uma rápida recuperação. E tantos outros que se encontram neste momento enfermos em várias unidades hospitalares do nosso país, assim como em casa. Que tenham uma recuperação muito rápida. E vão dar a volta ao marcador, eles são campeões.
0: É preciso.
1: Tal como eu fui campeão, consegui dar a volta ao marcador.
0: Tu volta.
1: Então, estou com vós, irmãos, muita força aí. A vida é assim mesmo, vão superar.
0: Tu ficaste quanto tempo hospitalizado?
1: Eu fiquei hospitalizado durante 9 dias e depois fiquei mais 15 dias em recuperação.
0: Mas estás com bom aspecto?
1: Ah, segui as orientações médicas. É preciso acatar, né? Quando o médico nos orienta a certas coisas, temos que seguir. Sim, então muitas vezes as pessoas ignoram aquilo que o médico diz e acabam se dando mal.
0: Exatamente. Agora vamos dar bem falando daqueles que nesta altura estão a rolar os seus carros porque nós fazemos o som do carro. Exatamente. E há muitos motoristas, muitos automobilistas que continuam a fazer aquilo que é invenção. Eu considero que seja uma invenção do código de estrada. Vão fazendo ultrapassagens aos S, vão fazendo aquilo que não é permitido na condução. E tu és um mestre no volante. Desiderio Mac, fala comigo.
1: Sim, Jamal, sou mestre, mas também ainda estou a aprender. Na estrada nós aprendemos todos os dias. Ninguém diz que eu sou bom no volante, como outros fazem. Ou dizem, se convencem que eu sou bom no volante e abusam o carro na estrada. É muito perigoso. Eu tive acesso a uns vídeos há dias atrás de uns automobilistas de longo curso que conduzem esses autocarros interprovinciais. O que eu vi, Jamal, é triste. No momento que se fala tanto da ocorrência de acidentes, mas ainda aparecem pessoas a usarem um carro como se fosse um brinquedo, transportando vidas humanas. Eu não sei o que, que eles pensam. Aquilo que eu falei de outra vez aqui na emissão, Jamal, que nós, os passageiros, em algum momento, temos uma grande culpa lá na ocorrência dos acidentes. Porque eu não percebo como é que um automobilista conduz mal e porcamente, desculpa a expressão, e os passageiros ficam indiferentes, não reagem. Acham que ele está a conduzir bem, porque está a andar a alta velocidade, vão chegar mais cedo. E no final não chegam, ficam pelo caminho. São muitas famílias que ficam sem os respectivos chefes de família. É uma desgraça total.
0: Mas correr
1: acidentes
0: não,
1: podiam ser evitados.
0: Correr não é chegar, né?
1: Correr não é chegar. É triste. O acidente tem que acontecer naturalmente. Não nós criarmos condições para a ocorrência do acidente, como temos acompanhado aí. O vídeo que eu estou a falar, que eu vi há poucos dias. É triste o que eu vi, Jamar. Alguém procurar provocar acidente mesmo. Correr em paralelo, um ao lado do outro.
0: Mas por quê?
1: Tempo. Eu não sei porquê, tanta pressa assim. E os passageiros lá é indiferente, ninguém reage. Porque no meu entender, no caso do automobilista andar mal, os passageiros deviam tomar uma certa providência.
0: Ou chamar a atenção.
1: Sim, chamar a atenção. Ou, no caso, se ele não obedecer, que pare, deixe os passageiros na rua, vão apanhar outro carro. Do que correr tantos riscos assim e não chegar ao destino.
0: Exato.
1: Mas, infelizmente, é o que tem vindo a acontecer. Estou a falar de longo curso aqui na cidade de Maputo também. Ainda há má condução mesmo, principalmente na N4. Aquelas ultrapassagens que tens visto de manhã quando vens para a cidade, Jamal.
0: Sim.
1: Um entra à direita, entra à esquerda, não sei quanto.
0: Sim.

0: Angola. Como é que tu reagiste a essa vitória de Moçambique?
1: Foi com muita alegria. Foi,
0: tu ficaste melhor alegria. Logo a seguir.
1: Eu fiquei mais motivado ainda. Afinal, quando os nossos miúdos ainda nos prometem que nos próximos tempos teremos momentos alegres. Vão nos alegrar ainda mais. É, o que temos de fazer é dar força à rapaziada para continuar a lutar.
0: Mas é de pequeno que se torce pepino.
1: Claro, sim.
0: É? E então... nós temos que começar a emendar aqui. É. Eu por acaso fui falando e não gostei muito da atuação de guarda-redes. E que me perdoem a todos os comentaristas do desportivo, do desporto, mas que guarda-rede tem que saber ser guarda-rede e saber posicionar-se, que é para evitar aqueles golos fora da área e aqueles golos que nós admitimos, quer dizer, nós sofremos, não havia necessidade, penso eu, não é?
1: Não havia necessidade, mas temos que tolerar um pouco, não vamos crucificar os rapazes, são erros, só erra quem trabalha.
0: Erros que devem ser emendados.
1: São erros que devem ser corrigidos, de fato. Eu acredito que nos próximos tempos
0: ele vai melhorar,
1: ouviu a crítica que foi dada, também a idade.
0: Sim.
1: Ele pensa que
0: mas gente tá... pequeno que se torce pepino.
1: Eles pensam que ainda estão no desporto recreativo, agora estão a defender as cores do país,
0: pois
1: então
0: é, claro.
1: A responsabilidade tem que ser maior.
0: Yeah.
1: Exato.
0: Desidério Mac, meu amigo, tu tens uma grande família e a tua família esteve contigo num momento difícil. E aí esta lembrança, esta recordação do conceito de família. E quando nós chegamos à sexta-feira, quando não temos a nossa família próxima de nós, eu gostava que tu deixasses aqui um recado para aqueles que ignoram a família, a retaguarda segura, aquele tampão de segurança na família, no conceito de família.
1: É verdade, Jamal, a família é muito importante para nós. O que eu passei, se não tivesse família, não sei o que teria sido de mim. Eu digo, graças a Deus, tenho uma boa família, tenho uma boa esposa, a Rafa Salomão Chambar, grande mulher mesmo. Ela tem lutado por mim. Se eu sou o que sou, é graças a ela mesmo. Porque é nos momentos difíceis que a gente vê, de fato, quem, não é na alegria. Mesmo os amigos, a gente vê os melhores amigos, os bons amigos, a gente vê quando atravessamos um momento difícil. Então, quando se trata de família, de fato, quando a gente tem uma família que nos ampara, quando a gente atravessa situações dessa natureza, é muito gratificante. Eu não me arrependo de ter a família que eu tenho. Tenho uma boa família, Jamal, estou em boas mãos. É por isso que estou aqui, recuperei rapidamente, graças à minha família mesmo, porque a família tem um papel muito fundamental. Aconselho aos outros também que lutem para ter uma família harmoniosa. Problemas não faltam, Jamal. Todas as famílias têm problemas.
0: Sim, mas é preciso...
1: Mas temos que saber gerir, saber ultrapassar. O diabo onde há alegria é lá onde quer estar. Né?
0: Mas não ultrapassar os S. Né?
1: Não ultrapassarmos os S.
0: Não ultrapassar os S. Ultrapassar os S. É muita gente que faz ultrapassagens.
1: Não,
0: mas
1: gerir,
0: a família é a família.
1: Temos que gerir a situação. Tempestades sempre vêm e vão, né? Então nós temos de ser fortes, temos de ser embondeiros.
0: Está certo. Mas tu estás bem disposto, eu estou contente de saber que o Décio Mérimo é que está recuperado. Tu estás um jovem, estás um rapaz.
1: Tive manutenção, Jamal. Regressei na boxe para receber manutenção. Né? Aqueles caras de pista, quando tem um problema, o que é que fazem?
0: Recolhem a boxe.
1: Para fazer a manutenção. Foi o que aconteceu comigo.
0: Então tu recolheste a boxe.
1: Recolhi a boxe, então estou de volta à pista agora.
0: Ora bem.
1: Já renovado.
0: Mas as mulheres têm um papel fundamental, não é?
1: Há muito, muito.
0: Quando
1: muito.
0: Dizem que as mulheres têm um sexo fraco, não concordas com isso?
1: Não concordo. Mulheres são mais fortes que nós. Eu tenho prova disso.
0: Só
1: quem nunca viveu com uma mulher é que pode falar isso. Nós que vivemos com mulheres, nós sabemos qual é a grandeza de uma mulher. Mulher é o pilar da família.
0: É verdade.
1: Se uma família sem mulher, não é uma família estável.
0: Aliás, um homem sem mulher fica falando...
1: Um homem sem mulher pior. É um homem perdido. Desculpa lá. Não quero ofender a ninguém.
0: Não, de qualquer das maneiras, não. É ofensa. É a recordação e é reconhecimento das mulheres, que as mulheres são, efetivamente, aquelas...
1: Não, as escrituras defendem isso, Jamal. O homem tem que viver com uma mulher. Uma mulher tem que viver com um homem.
0: Ora, nem
1: está
0: mais.
1: Claro isso.
0: Grande abraço, Desidério Mac. Um grande abraço.
1: Obrigado,
0: um grande abraço.
1: Então,

0: Queria deixar ficar aqui um recado para os outros companheiros de estrada que estamos a entrar para mais um final de semana. Que se comportem. É nos finais de semana onde tem ocorrido muitos acidentes, porque há muita gente emocionada a conduzir, outros em estado de embriaguez. Então, vamos evitar isso aí, que a gente não possa levar desgraça para casa. Somos chefes de família, as nossas famílias esperam por nós. Agora, se nós desaparecermos assim do nada, é muito complicado. Se agora a vida está complicada, já sem nós presente nas famílias, fica muito mais complicado ainda, por causa da irresponsabilidade. Então, vamos conduzir com prudência na estrada, correr no chegar.
1: A sua esposa, senhora Dona
0: Rafa Salomão Xambala.
1: Dona mulher. Rafa, grande mulher. Olha a beijinha aqui do Sandari Mac para todas as outras senhoras. Um grande abraço. Beijinho. 11:43 minutos.

Então e o Rafik diz: o homem sem mulher fica triste e abandonado. Ora bem, é o que eu digo. 11:47 minutos, 40 segundos. Você está ligado, Dei um beijinho a elas todas, um beijinho grande, um beijinho de reconhecimento. Sem vocês, atenção chamada, ficamos todos a falar sozinhos, exatamente, a treinar para ser maluco. Você está ligado ao rádio que não é melhor, é este rádio que é diferente. Mas falando de sexta-feira, e você falou em pneu, então disse Goodyear, é a marca dos campeões. E aqueles que estão, e são, caminhoneiros, olha, boa viagem, hein? Boa viagem. Não se esqueçam dos conselhos do Dercidário Mac. 11:48. Hoje é sexta-feira. Então veja lá. Seja paciente na estrada para não ser paciente no hospital. Bom dia. Há 15. 11:48. 47 segundos.

está ligado, pense na sua família. Pense em si e também na sua família. Se você conduz, seja paciente na estrada para não ser paciente no hospital. 8 minutos para o meio-dia.

0: ligado, você tá ligado.
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0: Você é um campeão. Você falou em pneu.
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0: Então disse Goodyear. Boa viagem. Grande bom fim de semana. Estão a faltar 5 minutos. 5 minutos para o meio-dia. Aqui, a cá.
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0: Manute será sempre recordado aqui no canal esportivo da rádio. Você está ligado, você é um campeão. Sério, você é um campeão. Você sabe ouvir rádio. E exatamente por isso, grande e boa sexta-feira. Vai lá, vai lá, vai lá, vai lá.
3: Malende, malende. Zengola chegou.
0: Vai lá, vai lá, vai lá.
3: Ai!
0: Seja e tenha uma grande e boa sexta-feira. Para 27 graus. 17 de abril, Maputo. Faltam 4 minutos para

0: a cidade da Beira também vai estar no ar o magazine. Lá então, Cifa, Rogério Matralha. Para o magazine desportivo. Olha o tic-tac no seu relógio, ponteiro. Avança, nós informamos, são 12 horas.
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0: Rogério Matralha vai fazer o cronómetro do Lighton Cifa a partir da cidade da Beira Luz 99.2 FM. 12 horas e 1 minuto.
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0: Deixa lá também, vamos transmitir em cadeia corrida nacional dos emissores em

0: Samba vai ficar no ar e eu volto a estar consigo às 12 horas e 20 minutos. Olha o desporto.
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0: Boa tarde, a Seleção Nacional de Futebol de Sub-17 afina a máquina para o duelo de amanhã diante da congênera da Etiópia de acesso ao Mundial da categoria. União Desportiva de Zongo focada na vitória no jogo desta tarde ante o Ferroviário de Maputo a contar para a quinta jornada do Moçambola. Edição 2026. Destaques do Jornal Desportivo da Rádio Moçambique, transmitido dos estúdios na cidade da Beira, em Sofala, nesta sexta-feira, 22 de maio de 2026. Leiton Sifa está na edição e apresentação, com Rogério Matralha, encarrega-se da sonorização. Boa escuta. A Seleção Nacional de Futebol de Sub-17 defronta amanhã a congênera da Etiópia em partida de acesso ao Mundial da categoria. Só a vitória interessa ao combinado nacional para se qualificar ao Campeonato do Mundo. Detalhes com o Mércio João, enviado especial do RM Desporto a Marrocos. Boa tarde.
1: Boa tarde. Os Mambinhas de Futebol Sub-17 realizam na noite de hoje no Centro Nacional de Desporto Mohamed Rashid, aqui em Marrocos, o último ensaio antes do duelo deste sábado frente à Etiópia de acesso ao Mundial do Escalão. Perspectiva-se que nos treinos desta sexta-feira o coletivo tenha acesso ao plano tático desenhado pelos treinadores de modo a garantir vitória do conjunto moçambicano diante de uma Etiópia que apresenta uma média de jogadores com estatura alta. Prevê-se ainda que no treino de hoje os Mambinhas explorem a realização de uma progressão em campo com passes rasteiros e curtos, variação de posições, flexibilidade no ataque e manobra defensiva em bloco de forma a dominar a partida. Na manhã de hoje, o RM Desporto conversou com o atleta Pascoal da turma moçambicana que manifestou-se pronto para o embate de amanhã.
2: Vamos dar tudo de nós, Moçambique confia em nós, nos dê apoio, que nós chegamos lá. Enquanto, como sendo jogador, me sinto confiante que nós vamos lutar pela qualificação para o Mundial e acredito que vamos ganhar, porque o grupo está a trabalhar bem, está se enquadrar mais ao que os treinadores dizem e vamos ganhar contra a Etiópia, vamos dar tudo de nós. O povo moçambicano confia em nós, nos apoie, que tenha fé em nós.
1: Mambinhas vão à preparação final na noite desta sexta-feira para o play-off de acesso ao Mundial de Futebol Sub-17, programado para Qatar. O adversário da Seleção Nacional é a Etiópia. O jogo será a partir das 18 horas deste sábado no campo número 8 do Complexo Mohamed VI em Rabat, Marrocos, de onde vos falou Mércio João.
0: Espaço para as emoções do Moçambola 2026. Esta tarde é um duelo na Vila de Songo. Frente a frente estarão o campeão nacional em título, União Desportiva de Songo e Ferroviário de Maputo, em partida da quinta jornada da prova. O técnico principal dos hidroelétricos, Daudo Razak, diz que a palavra de ordem no jogo desta tarde é ganhar.
3: É a mesma de sempre, com a mesma atitude, a mesma determinação, procurar crescer jogo a jogo.
4: Os pontos são necessários mesmo.
3: Os pontos são necessários para todos, por isso entramos no campo, tanto nós como eles, à busca do mesmo, dos três pontos. O que vemos hoje em dia é a atitude. Eu costumo dizer que a técnica, a tática são importantes, mas o fundamental é a atitude. Sim, a atitude é o acreditar.
0: Já Carlos Manuel, treinador do Ferroviário de Maputo, reconhece o poderio do adversário, mas diz que a sua equipa terá uma palavra a dizer.
5: Um adversário de peso, um candidato ao título. Sabemos que devemos enfrentar dificuldades imensas, porque a UDS também estará a precisar de vitórias, porque não vem num momento bom, então vai fazer tudo para sair desse jogo vitorioso, mas nós também temos uma palavra a dizer.
0: Carlos Manuel, técnico do Ferroviário de Maputo, e a antevisão do jogo desta tarde diante do campeão nacional em título, União Desportiva de Songo. A quinta jornada do Moçambola prossegue amanhã com a Associação Desportiva de Vilanculos a receber no campo Valdemar Oliveira Fernandes, na cidade de Machixe, o Ferroviário de Nacala. A jornada encerra no próximo domingo, quando o Ferroviário de Lixinga defrontar o Bahia de Pemba. A propósito deste jogo, o técnico do Bahia de Pemba, Arthur Semedo, diz que vai a Lixinga para arrancar os preciosos três pontos. Cadre Buana.
6: Arthur Semedo, técnico principal do Bahia de Pemba Futebol Clube, afirma que a sua equipa vai a Niassa no próximo domingo em busca de uma vitória no jogo contra o Ferroviário de Lixinga em desafio da quinta jornada de Moçambola 2026. Semedo, que falava a jornalistas na antevisão da jornada 5 do certame, reconhece que será difícil vencer em Lixinga, uma vez que o Ferroviário local está motivado na sequência da vitória de jogo passado contra a Associação Desportiva de Pemba. O treinador baiano assegura que, apesar das dificuldades que irá encontrar no desafio que se avizinha, a sua equipa irá lutar para alcançar os objetivos, que é conquistar os 3 pontos.
7: Vamos para Lixinga competir ao nosso melhor nível, fazer aqui o que temos feito. Se não em termos de resultado, pelo menos sermos melhores naquilo que é a minha exigência, que é jogar bom futebol e sermos melhor equipa em campo. É isso que eu tenho procurado fazer, e que os resultados se sustentem na nossa qualidade de jogar. Eu quero que assim seja, e acho que daqui para o futuro, eu estou tranquilo, eu nunca perdi nenhum desafio, portanto não vou perder este ano também, não vou perder este desafio. Eu sei o que é que estou aqui a fazer, e nós vamos conseguir de facto elevar os nossos níveis e pôr o Bahia no lugar que merece. Pronto, é isto que me assisto a dizer neste momento, apesar de eu sentir que, pronto, é um plantel que requer tempo, é um plantel que requer algum carinho, algum cuidado até na definição do trabalho, para que este plantel muito brevemente consiga superar todas essas adversidades que aqui arrolei.
6: Arthur Sebeldo reafirmou, por outro lado, que a sua equipa está a mostrar uma evolução, facto que lhe deixa satisfeito.
7: Este plantel passa a ser meu a partir do momento que eu aceito este desafio, e portanto não vou me coibir de ter responsabilidades no que daqui advier, e por isso assumo esta responsabilidade, mas é um facto que eu gostaria de ter atacantes mais eficazes, com mais qualidade para concretizar todas as oportunidades que temos criado, e nós temos criado, mas ainda assim, como estão numa fase evolutiva, estou à espera que eles atinjam os tais níveis que eu pré-concebi no início desta época.
6: Arthur Semedo, técnico principal do Bahia de Pemba Futebol Clube, e a projeção do desafio do próximo domingo contra o Ferroviário de Lixinga, inserido na quinta jornada do Moçambola 2026. Cadre Buana, RM Desporto, Pemba.
0: Ontem, a contar para a mesma jornada, o Ferroviário da Beira e Machequene empataram sem abertura de contagem. O Xingal de Tete perdeu em casa por 3-0 diante da ABB. Na quarta-feira, a Liga Desportiva de Sofala empatou a 1 golo no Caldeirão do Chiveve diante do Costa do Sol. E a Liga Desportiva de Sofala volta a jogar este domingo no Caldeirão do Chiveve com Machequene em jogo de acerto de calendário referente à quarta jornada. O Ferroviário da Beira é o líder do Moçambola com 11 pontos e na segunda posição está o Ferroviário de Nacala com 9 pontos. A Academia de Futebol de Chimoio participa em junho próximo num torneio internacional da modalidade agendado para Portugal. Mas a falta de fundos para custear as despesas da delegação pode comprometer a sua participação no certame. Daniel Oliveira.
8: A Academia de Futebol de Chimoio necessita de 2 milhões e 500 mil meticais para viabilizar a participação no Torneio Internacional de Futebol Ibercup, a ter lugar em Portugal de 29 de junho a 5 de julho. O presidente da agremiação, Cremildo João, afirma que a falta de fundos pode comprometer a presença da equipa na competição internacional, mas assegura que decorrem esforços para a mobilização de parceiros estratégicos. Caso se concretize a deslocação, a delegação será composta por 21 integrantes, dos quais 18 são atletas. Cremildo João convida ao empresariado local e a potenciais patrocinadores para apoiarem financeiramente o projeto, considerado uma oportunidade de promoção do talento e de futebol moçambicano além fronteiras.
9: Preparados desportivamente estamos a treinar, estamos a afinar as máquinas desportivamente. Na vertente económica, que é o que nos poderá levar a Portugal, ainda estamos a meio gás, pois até hoje não conseguimos juntar valor suficiente para efetuar o pagamento dos gastos necessários para a viagem. Estamos a tentar, estamos a bater portas, há respostas que nos prometem alguma coisa, mas ainda nada efetivado. E vamos lutar até o último dia para tentar conseguir ir. Nós estipulamos um teto de 2 milhões e 500 mil meticais, que é o valor para cobrir despesas de deslocação, o transporte, né, as passagens aéreas, o alojamento e alimentação. E mais uma semana de testes em alguns clubes portugueses, é o que nós orçamos, cerca de 2 milhões e 500 mil meticais. Temos alguns empresários, os quais se predispuseram a nos ajudar, a despender algum valor para nos ajudar a comprar as passagens. E é isso que estamos a fazer, um pouco de tudo, pedidos de apoio, de parcerias, em troca de publicidade. E vamos ver no final se tudo vai dar certo. É o que esperamos que aconteça.
8: O patrono da Academia de Futebol de Chimoio, Cremildo João, destaca a necessidade da mobilização de cerca de 2 milhões de meticais para garantir a participação da equipa no torneio Ibercapo a decorrer em Portugal. Segundo o responsável, a angariação de fundos visa assegurar despesas ligadas à viagem, estadia e preparação dos atletas para representar condignamente a cidade de Chimoio e a província de Manica na competição internacional.
0: Espaço para jogos desportivos escolares em Tete arranca este sábado da fase provincial dos jogos desportivos escolares. Toda a informação com Manuel Cardoso.
10: O governador de Tete vai dirigir este sábado a cerimónia solene de abertura da 20ª edição da fase provincial dos jogos desportivos escolares a decorrer de 23 a 29 de maio deste 2026. Este dado foi avançado pela chefe do departamento dos assuntos transversais da Direção Provincial de Educação em Tete, que disse que, para além de dirigir a abertura deste evento esportivo estudantil, Domingos Viola é o convidado de honra. Segundo Teresa Andicene, no terreno faz-se os últimos acertos para o arranque desse jogo desportivo de escolares.
11: Realmente, Sua Excelência, Governador da Província, já confirmou que fará a abertura do Festival Provincial de Jogo Esportivo Escolar no dia 23 de maio de 2026.
12: Por que esta alteração?
11: Deve-se a vários fatores. Tivemos sobreposições da agenda por lado de Sua Excelência. Por essa razão, adiou-se para esta data de 25 a 30. Passamos para 23 a 29. Está tudo a posto, estamos a trabalhar a todo gás para a recepção dos atletas, dirigentes, para fazer face a este Festival Provincial dos Jogos Esportivos Escolares. Estamos já a trabalhar.
10: Chefe do Departamento dos Assuntos Transversais da Direção Provincial da Educação em Tete, Teresa Andicene, as delegações distritais começam a escalar a cidade de Tete esta quinta e sexta-feira e são no total 1.805 elementos, entre atletas, técnicos, dirigentes e pessoal de apoio. Futebol, basquetebol, handebol, voleibol, atletismo, xadrez, ginástica e jogos tradicionais são as modalidades desportivas que estarão em disputa. RM Desporto, Cidal de Tete, Manuel Cardoso.
0: Arranca este sábado a fase provincial de Tete dos Jogos Desportivos Escolares. E aqui na província de Sofala, Filipe Jorge?
13: Está confirmado, começa na próxima segunda-feira na cidade da Beira, em Sofala, a 13ª edição do Festival Provincial dos Jogos Desportivos Escolares. São no total 1.500 atletas em ambos os sexos de todos os distritos da província, com as idades compreendidas entre 12 e 15 anos. Durante 7 dias, os desportistas vão exibir as habilidades individuais e coletivas nas modalidades de futebol, voleibol, basquetebol, xadrez, handebol, ginástica, atletismo e jogos tradicionais. O chefe da repartição do gênero, desporto e saúde escolar na Direção Provincial de Educação de Sofala disse que, além de massificar a prática desportiva nas escolas, a ação visa formar seleções que vão para o Festival Nacional dos Jogos Escolares, agendado para Inhambane. António Mavila explicou que, depois do adiamento da competição, as condições já estão criadas para o início do certame.
14: Confirmar a realização da 13ª edição dos Jogos Desportivos Escolares Sofala 2026. Tentamos fazer uma inovação na cerimónia de abertura. Vamos ter danças, ginástica massiva e aeróbica, apenas para animar a festa, que vai também começar com uma marcha que vai partir na Praça 3 de Fevereiro, acompanhada pela Banda Militar, até ao Pavilhão de Esportes da Beira, local que vai acolher as cerimónias de abertura. Temos todas as condições criadas, quer de alojamento, alimentação, saúde, higiene, também já está cautelado. Vamos montar também centros de saúde nos dois centros de acomodação. Estamos a falar do IFP de Nhamizwa e do IFP da Manga. Vamos ter lá um centro de saúde para, em caso de necessidade, os nossos estudantes não precisarem de fazer muitas marchas para o hospital. Logicamente, terão que se deslocar ao hospital em caso de situações assim um bocadinho grave, mas condições mínimas de saúde já estão criadas nos centros. E nos campos onde vão também realizar os jogos, também estarão equipas de enfermeiros e médicos no local para assistência aos nossos atletas. Está tudo acautelado, não vai falhar nada. Pode, talvez, por causa da questão de temperatura, mas creio que Deus vai ajudar. Mas mesmo que te faça a temperatura, a maioria das modalidades vão ser feitas em pavilhões cobertos, daí que não estamos a ver grandes preocupações na realização dos jogos. Mas, da nossa parte, tirando a temperatura, está tudo a posto.
13: O chefe da repartição do gênero, desporto e saúde escolar na Direção Provincial de Educação de Sofala, António Mavila, e o início na segunda-feira da 13ª edição do Festival Provincial dos Jogos Desportivos Escolares.
0: Os Jogos Desportivos Escolares terão como palco em agosto próximo na província de Inhambane, onde se intensificam os preparativos. Abílio Nhancundela.
12: Professores, alunos e demais técnicos do setor de educação na cidade de Inhambane estiveram envolvidos esta sexta-feira numa jornada de limpeza dos locais que vão acolher a partir de domingo as delegações participantes da 15ª edição da fase provincial de jogos desportivos escolares. A atividade foi realizada logo pela manhã, tendo, através de vassouras, ancinhos, mopes e demais material, os intervenientes deixado limpas as salas de aula e camaradas dos centros internatos que vão hospedar os atletas, técnicos e acompanhantes. A Rádio Moçambique esteve num dos pontos, no caso a Escola Secundária Emília Daúce, onde entrevistou a diretora adjunta da escola, Luísa Taimo.
15: Neste momento estamos todos empenhados em fazer limpeza e gelo de preparação para que os nossos atletas estejam num ambiente limpo e saudável.
12: Os alunos, esses, disseram que Inhambane deverá representar bem a província na fase nacional, daí que se prepara anficadamente, começando pela limpeza.
16: Tomar as limpezas na sala de aula e nos corredores, para garantir que a sala fica limpa e toda a escola, para dar entrada aos nossos camaradas, os que vão participar no atletismo e vão se hospedar aqui.
17: Nós estamos aqui para vir fazer limpeza nas nossas salas, para que sim, os nossos camaradas, eles que vão participar do atletismo, eles possam vir aqui e vir hospedar bem.
18: Nós estamos aqui a fazer a limpeza para poder manter a nossa escola limpa, para poder receber os alunos.
12: A nossa reportagem ouviu a reação do Serviço Distrital de Educação, Juventude e Tecnologia da cidade de Inhambane, na voz do chefe de repartição da Cultura e Desporto, Alfredo Magula. Disse que a cidade de Inhambane participa na fase provincial de jogos escolares com uma delegação de pouco mais de 150 elementos, incluindo atletas de várias modalidades desportivas.
19: Fiquem atentos, que acompanhem o decurso do nosso festival, porque são nossos filhos, nós temos que acompanhar, temos que dar força, porque queremos melhor representar primeiro o distrito. Então, se é primeiro o distrito, também temos que dar força a toda a equipa.
12: Preparativos do arranque próxima segunda-feira da fase provincial de jogos desportivos escolares, cujas competições serão realizadas nas cidades de Inhambane e Maxixe.
0: Na página internacional, o selecionador de futebol de Malawi já reagiu ao sorteio do CAN. Detalhes com o correspondente da Rádio Moçambique no Malau, Sérgio Sixpence.
20: O selecionador dos Flames, Calisto Pessoa, descreveu o sorteio das eliminatórias para a Taça das Nações Africanas de 2027 como justo, após a equipa ter ficado no Grupo B, ao lado de adversários conhecidos como os faraós do Egito e as palancas negras de Angola, além das estrelas brilhantes do Sudão do Sul. O sorteio realizado na cidade do Cairo, no Egito, colocou os faraós, recordistas de 7 títulos africanos e 29º classificados no ranking mundial da FIFA, cabeças de série do grupo, seguidos por Angola em 89º, Malawi em 127º e Sudão do Sul em 170º lugar. Em entrevista, Pessoa, que teve a qualificação para o Campeonato Africano das Nações de 2027 como um dos seus objetivos no seu contrato, admitiu que o grupo representa um grande desafio, mas manteve-se otimista quanto às hipóteses de qualificação do Malawi. pediu o apoio de todas as partes interessadas para que os Flames cheguem à final e, para tal, apelou para que todos remassem na mesma direção e evitassem conflitos. Mas o analista de futebol, Tuaha Shimuka, descreveu o sorteio como difícil, especialmente tendo em conta a tradição do Egito e a melhor classificação de Angola. É um grupo muito difícil e pode ser considerado um grupo da morte, especialmente ao considerar o tipo de adversários que temos neste sorteio. O Egito e a Angola são adversários complicados para qualquer equipa do continente. Daí, ter ambos no nosso grupo torna tudo ainda mais difícil, disse. Shimuka aconselhou a Passua para saber gerir as expectativas das pessoas, sendo claro com os malawianos sobre os objetivos realistas que pode se alcançar durante esta jornada, planeando adequadamente o número possível de pontos que pode conseguir obter. Outro analista, Jorge Chiusiwa, disse que Passua não se deve iludir pensando que será um caminho fácil. O Malawi procurará a quarta participação na fase final da Taça das Nações Africanas, após se ter qualificado em 1984, 2010 e 2021. Sérgio Sixpence, em Plantaia.
0: Assim, pomos o ponto final neste Magazine da Tarde. Despedem-se Laiton Sifa na edição e apresentação, com Rogério Matralha na sonorização. Boa tarde.
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desfeita. Está desfeita a conexão com o emissor da Rádio Moçambique, na cidade de Beira. Esta comunicação foi a partir da cidade de Beira, exatamente como você acompanhou, com certeza absoluta, na cadeia corrida nacional dos emissores em FM. Cidade de Beira, que acompanha o canal desportivo de rádio nos 99.2 FM, a 12:23 minutos 46 segundos, Rogério Matralha e Leiton se fascinaram. O magazine desportivo, você vai ter mais informação aqui no canal desportivo de rádio, no T5, a partir das 13 horas, com Fernando Chilvan e provavelmente com Miguel Vaz e o Vítor Magaia. Você está ligado, esta rádio é sua, é uma rádio que não é melhor, mas a diferença está aqui para sexta-feira. Minutos depois das 12. Não, 24 minutos depois das 12. Vale dizendo que são 12 horas 24 minutos 39 segundos. Vai lá. Faça uma sexta-feira diferente com a mente desarmada.

0: frente.
1: 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A 15.
0: Para a banda.
1: Vai lá, vai lá, vai lá.
0: Angola levanta.
1: Olha o carimbo, olha o carimbo, carimbo. Carimbo e a cuca. Tá ligado, tá ligado. Ah, ora, oh, ora bem, a sal da vida. 12, 26 minutos. Grande abraço para todos. Começando na Rádio 5 de Angola.

lá para sexta-feira, com aumento desarmado. É o período número 2 na rádio que não é melhor, mas é uma rádio que é diferente. Há 15 para a sexta-feira, para 22. 17 de abril, Maputo com 20.

Olha, eu choti quando rasga aqui esta comunicação, este desejo é para o Cândido Ali. Ele recebeu com certeza absoluta, porque a vida também é só uma. Pô, no TA, né? 12:27:56. É para sexta-feira. Viver a vida é uma coisa bonita, é uma coisa bonita.

Fernando Gilvan para o T5. Para o Edesporto. Miguel Vaz. Vitor Magaia. Pela constituição da equipa. 12 horas 29 minutos. E a vida é só uma. Eu aproveito e viva a vida. Não deixem a chorar os que vos esperam sorrindo.

0: Olha o Chico novela, olha lá Chico. Tua. Chico lateralizado pelo flanco esquerdo. Tu viva a vida. E na rampa Chico. Chico na rampa. E agora recolheu o box. 12, 30 minutos, 06 segundos. Viva a vida. Tá ligado. Tua. Já em Mococo, em Lixinga, para dia fresco para a Lixinga. Pica na frequência modulada nos 87.6.
1: Pelo novo amanhecer.
0: Ora bem, ora bem, ora nem mais.

0: Decidere, o Mac esteve comigo aqui. Recuperado. E deixar também o recado: se você bebe, não conduz.
1: A vida, pois ela é só um.
0: E a vida é só um.

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No flat deck número 6, período número 2 para 22. 27 graus em máxima prevista para hoje. 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

0: Sr. Alberto Jamal, olá viva. Boa tarde, boa tarde. Está ligado, são 12 horas 20, 32 minutos 40 segundos. 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É um rádio que não é a melhor, mas é um rádio que traz também a previsão do estado do tempo com Anselmo Zandamela. Anselmo Zandamela está do outro lado. Anselmo, viva, boa tarde. Só quero é previsão do estado do tempo. Anda aqui, anda aqui.
1: Previsão do estado do tempo para hoje, sexta-feira, dia 22 de maio de 2026. O Instituto Nacional de Meteorologia indica para as províncias de Niassa, Cabo Delgado e Nampula, céu pouco nublado, localmente nublado, com possibilidade de ocorrência de chuviscos ou chuvas fracas ao longo da faixa costeira, ocorrência de neblinas e nevoeiros matinais locais. O vento será de sudoeste a sudoeste fraco a moderado. Para as províncias de Tete, Zambézia, Manica e Sofala, espera-se céu nublado, localmente muito nublado, ocorrência de chuvas fracas, podendo ocorrer em regime moderado, e ocorrência de trovoadas para a província de Sofala e ao longo de toda a sua faixa costeira, ocorrência de neblinas e nevoeiros matinais no interior. O vento será de sueste a leste fraco a moderado. E para as províncias de Inhambane, Gaza e Maputo, espera-se céu pouco nublado, localmente muito nublado, possibilidade de ocorrência de chuviscos ou chuvas fracas localmente moderadas, na província de Vilanculos. Ocorrência de neblinas e nevoeiros matinais. O vento será de sueste a leste fraco a moderado, soprando por vezes corajadas ao longo da faixa costeira. Temperaturas máximas previstas em graus Celsius. Espera-se temperatura máxima de 31 para a cidade de Tete e Nampula. Segue Pemba com 30, Beira 28, Maputo e Vilanculos 27, Xai-Xai, Inhambane e Quelimane 26, por fim, Lixinga e Chimoio, com 24 graus Celsius.
0: E o relógio marcar aqui, no seu tempo de data, 12:34 minutos 46 segundos. 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À 15, você está sentindo o quê? Helena João, olá, viva, bom dia. Não deixe queimar nada. 12:35. 04 RM Desporto. Você é um campeão.

12h35. Viva, boa tarde. Grande sexta-feira. É para 22. Eu estou a transmitir no flight deck número 6, já o período número 2. No flight deck número 6. Castro António Jorge abriu com um bloco de notícias das 10 horas. Rigoberto Chissano. Bom, em informação, a partir da Matola. Ailton Sifa, na cidade da Beira, para o Magazine Desportivo. Às 13 horas, no T5, Fernando Chilovan vai trazer como convidados Vítor Magaia Miguel Vaz. Nesta altura, 12 horas 36 minutos, você é um campeão.

Olha nela, Nela Barros, Nela Barros está ligada. A Rádio dos Campeões só está de lado a lado. 12:37. 13 segundos. Há 15. Você é um campeão.

0: 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Esta rádio está a ser transmitida em Maputo, Moçambique, no flat deck número 6, ao período número 2, para 22. É de maio 2026, são 12 horas 39 minutos. Maputo abriu com 17 graus, fica nos 27. Esta rádio é a sua, porque aqui...
1: 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Aqui,
0: cá. Ora bem, aqui, acá, será sempre recordado. O Manute será sempre recordado, sabe porquê? Porque Calumba também está aqui. Ora, ora bem, ora. Ora, nem mais. 12h39. 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Para sexta-feira. Com Calumba, Calumba, Calumba. Com Calumba e Calogaiau, Calogaiau. O Agumi, Dimiu, Antolinho. Estão a faltar 20 minutos para a hora 13.

Dirce Dario Mac esteve comigo pelo sistema direto aqui no Flight Deck número 6. Já recuperado, Dirce Dario Mac recuperado. Ia dizer que Calumba. Calumba na defensiva mora com ele. E a Calumba aqui trazida, cantada pelo Yuri da Cunha. Paulo Flores, 12:40.

Grande abraço para o Dododo. Pedro Fernandes, Batezinho. 12 horas 42 minutos. Foi um grande momento, grande momento, grande momento.

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Valdemar Monteiro, olá, viva! Grande sexta-feira! 12 horas 43. Esperança Mangaza, olá, viva! Bom dia, Mário! Outro grande abraço! Ezequiel Tamel, sempre ligado, sempre ligado. Eu não me esqueci da trajetória, eu não me esqueci da trajetória. Fica quieto, fica quieto. Milu, olá, viva. Beijinho, beijinho. Nesta altura, 12 horas 44 minutos 46 segundos. 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Vai lá. Está sentindo o quê? Doze 44 minutos. Bem é desporto no T5. Fernando Chilovane vai fazer o playmaker. A chamar como distribuidores Miguel Vaz, Vitor Magaia.

você tá ligado, você é um campeão. Obrigado pelo carinho, muito obrigado. Grande recuperação para todos quando se encontram em enfermos. 12 horas 46. Rádio dos Campeões, Flight Deck número 6, período número 2 para 22. RM Desporto, 12:47 minutos. Tem é Desporto às 13 no T5 com Fernando Silva.

0: Helena, olá! Tá tudo? Nós tá junto? Nós tá junto? Dos 48 minutos. Ora mãe, ora nem mais. Tá ligado? Você está a ganhar, você tem que ficar aí calmo. Sério, porque a questão é sempre de esperar. Sério, e quem espera sempre alcança. Nesta altura, 12 horas 48. Tal como disse, hoje é sexta-feira. E no T5 tem Edesporto. Quem vai fazer o playmaker vai ser o Fernando Silvano. Ele vai distribuir antena como convidados. Miguel Vaz, Vítor Magaia. Você vai poder participar também com os terminais que o Fernando vai anunciar.
1: Desportivo de São Paulo.
0: E até lá, a questão é de esperar.
1: Trouxe

esta rádio é sua. Mas fica calmo, mas se a questão é de esperar, quem espera sempre alcança. 12 horas 52. Sim, um campeão tem bola que rola hoje. Depois do Edesporto. É ferroviário. O DS em tete correlato de Manuel Cardoso. Você é um campeão. Juvenaldo também vai estar lado a lado com o Manuel Cardoso em tete. 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Maputo abriu com 17, pica nos 27 graus. Faltam 7 minutos para o hora 13. Há 15.

0: voltar.
1: Esse jogo, se a bola rolar, tem a ver efetivamente com o período número 3, 12 horas 54.

0: mas ainda tenho que esperar.
1: Maria Madalgi, olá viva. Boa tarde, boa tarde. Olha, moça, oi, comandante moça. Moça Madalgi. E para lembrar com muita saudade seu pai e toda a gente que está na zona de Xai Xai, a picar nos 88.0. Um grande abraço. Aqui, nesta rádio, há...
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1: E o Manute será sempre recordado. O Manute será sempre recordado porque aqui é cá, aqui é a música antiga, para a gente de bom gosto. Você está ligado? Há 15, 4 minutos para a hora 13. Esta rádio é feita em manga de camisa. E só faz quem sabe. 12 horas 56.

Quem vai fazer a imagem, quem vai fazer a imagem de este É Desporto no T5 vai ser o nosso amigo Ronaldo Ezequiel. Ronaldo Ezequiel, ele está vigilante, ele está atento. Exatamente. Michel Horácio vai fazer o cordómetro. E o nosso amigo, epá, isto agora começa-me a fechar a meio campo, Mas eu, obrigado pelo carinho. Mas é preciso estarmos vigilantes também, sim. Vigilantes em qualquer que seja aspecto, não é? Até no negócio, exatamente. Ora, você está vigilante? A sério? A sério? Então aí cuidado com os candongueiros também. Um minuto para as 13. Ronaldo Ezequiel. Ele quer assim, porque assim com vigilância que nós vamos andando para

Michel Horácio vai fazer o cronômetro, ele está a vigiar também pelo tempo horário. 12h59. Fernando Chilovan já está no T5. Miguel Vaz, Vitor Magaia. Olha o tic-tac no seu relógio ponteiro, avança, nós informamos, são 13 horas, então Michel Horácio está a olhar para o cronômetro, olha 5, 4, 3, 2, 1, arranca com o E-Desporto.

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1: 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Saudações, Mambinhas jogam contra a Etiópia o play-off de acesso ao Mundial Qatar 2026 no escalão de sub-17. No que diz respeito ao CAN da categoria, Moçambique terminou sua participação vencendo Angola por 2-1. Nesta edição iremos olhar para o desempenho da Seleção Nacional, que se traduz por uma vitória, um empate e uma derrota. Moçambola 2026 prossegue, segundo a matriz encontrada face aos problemas logísticos com que a Liga Moçambicana de Futebol se depara. Estes os temas centrais da presente edição, com os comentaristas Vítor Magaia e Miguel Vaz. Rolando Ezequiel trabalha com a imagem para a plataforma Facebook. Michel Horácio está na sonorização. Fernando Chilovan, moderação. Notas prévias. Começo pelo Vítor Magaia, que está na plataforma Zoom. Vítor? O Vítor ainda não está disponível. Miguel Vaz, quais as notas prévias para esta edição?
2: Começar por cumprimentá-lo, Fernando Silvano, cumprimentá-lo ao Rolando e, naturalmente, aos ouvintes. É o Vítor, um abraço. Um bocado constipado, mas há de ir lá. É dizer que, como questão prévia, eu trago aquilo que tem envolvido aquele que é o... diríamos jogador da atualidade, refiro-me a Cristiano Ronaldo, e que referi-me concretamente à conquista do título da equipa de Cristiano Ronaldo, portanto, o Jorge Jesus e do João Félix. Esta conquista que já não acontecia há bastante tempo. Em 2019 foi a última vez que esta equipa do Al Nassr tinha conquistado...
3: Uma equipa de portugueses nas Arábias.
2: Uma equipa de portugueses nas Arábias. E dizer que tem algumas curiosidades este campeonato, porque se nos lembrarmos que o Jorge Jesus... Qualquer equipa parece-me a mim que corre o risco de ser campeã quando tem como treinador Jorge Jesus. E é isto que o histórico deste treinador luso vem demonstrando. Outro aspecto interessante aqui é que Cristiano Ronaldo atingiu já 973 golos, faltando-lhe apenas 27 golos para atingir os 1000 golos, que é este recorde que até o presente momento pertence a Pelé. Dizer que um outro aspecto tem a ver com o facto deste campeonato da Saudita ter sido arrancado de facto na última jornada. Isto emprestou aquela festividade toda que pudemos acompanhar, que eu pude acompanhar pela televisão. Dizer que o Al Nassr conseguiu de facto intrometer-se naquilo que era o campeonato que era distribuído pelo Al Hilal e por outra equipa que me foge agora o nome. Eram essas duas equipas que iam distribuindo entre elas o sceptro saudita. E este era aquilo que eu trazia para aqui, para as questões prévias. Era realmente Jorge Jesus, Cristiano Ronaldo e João Félix, portanto, este trio luso ter conseguido, depois de 7 anos, conseguir realmente atingir o título da Liga Saudita.
1: Obrigado, Miguel Vaz, e esta nota prévia no concernente ao desempenho de Cristiano Ronaldo na equipa saudita. Não só Cristiano Ronaldo, mas também os seus companheiros, o João Félix, assim como também o
2: O campeonismo é engraçado, Chiluvan, que Jorge Jesus prometeu quando foi convidado, houve aqui um grande esforço por parte de Cristiano Ronaldo para o convencer. Ele disse que, atenção, se eu vier para o Al Nassr é para ser campeão. E, de facto, consumou-se esse desígnio de ser campeão, porque ele tinha sido campeão na época anterior com o Al Ahly.
1: Sim, e vamos ouvir já agora quais as notas prévias ou qual a nota prévia do Vítor Magaia. Vítor?
4: Sim. Antes de mais, saudar a Cis Luvane, ao Miguel Vaz, ao Michel Horácio aí no estúdio, e uma saudação especial aos ouvintes, né? A minha nota prévia, nem sei se chamaria de comentário ou se diria que é caricaturar, né? Porque tem a ver com é o Albino de Mende, da Associação de Basquetebol de Nampula, que proibido de concorrer para as próximas eleições, para o próximo pleito, decidiu, na mesma noite, depois de ter sido avisado pelo governo sobre o mesmo facto, retirar do pavilhão do Ferroviário de Nampula as tabelas que foram colocadas lá durante a vigência do seu mandato.
1: Essas tabelas lhe pertencem?
4: Eu diria que é mesmo...
1: As tabelas pertencem a Dimen?
4: Tudo agora acaba indicando para esse lado, mas ainda assim creio que mesmo que o pertencesse, ou fosse ele a adquirir durante a vigência, né, do seu mandato na Associação de Atletismo, há princípios de basquetebol.
1: Sim.
4: Há princípios dos quais não se podem descurar, e um deles é este, é de tudo aquilo que ele conseguiu, tudo aquilo que ele fez, tudo aquilo que ele alocou, a modalidade a qual ele dizia fazer por amor, de tal forma que uma atitude como esta acaba deixando algumas dúvidas, algumas reservas desse amor, dessa paixão pela modalidade. Há princípios dos quais não podemos descurar ou deixar à parte, independentemente da questão que coloca se as tabelas eram dele ou não. E sendo, era preciso perceber que alocando as mesmas durante a sua vigência para o uso, para que se percebessem ser dele, porque a partir do momento em que nós somos presidente de uma determinada associação, agremiação, tudo o que fazemos, fazemos-lo em nome daquilo que nós representamos enquanto que instituição. Ele fez-lo em nome da Associação Provincial de Basquete, como presidente dessa associação de basquete. Não o fez a título de individualidade, de alguém que estivesse fora da modalidade, fora da Associação Provincial de Basquetebol de Nampula, para que depois fosse recolhido. E, ademais, estando nesta condição, se fosse de facto um empréstimo, se for um empréstimo, era preciso que fosse de facto algo documentado, e bem documentado, que estivesse lá explícito que fim do seu mandato, quando ele fosse a sair, é a título de empréstimo, vamos lá dizer que as tabelas são da família, não são dele, mas quando fosse a sair iria levar as coisas, ou só do ponto de vista testemunhal, né, que tivesse lá gente a quem ele tenha dito isso e testemunha que, de facto, foi a título de empréstimo. Mas eu falo aqui mais por uma questão de ética, mais por uma questão de princípios, mais por uma questão... Vamos lá, isto é igual ao findar de um namoro, de uma relação amorosa, e eu ir lá exigir todos os bens, todos os presentes, todas as coisas aquelas que eu havia alocado à minha ex-parceira, no caso, por aí fora. Falo mais neste princípio. Depois, é que isto não acontece dentro de um processo normal. Isto acontece dentro de um processo dele querer estender, dele querer violar, vou dizer a mesma expressão certa é essa, a lei, os estatutos, da própria associação, que estão lá vigentes, dois mandatos, só querer se recandidatar a um terceiro mandato, forçar, que é contra os estatutos, depois de proibido ou anunciado que não poderia continuar pelo governo, teve que até ter a intervenção do governo, é que toma esta medida. É uma medida tomada na dor, é uma medida tomada pela dor, não por questão de razão, não por outros propósitos. Então, é preciso que a gente respeite a lei, isto depois fazendo aqui a ponte com a questão das tabelas, é preciso que a gente respeite a lei, é preciso que não queiramos estar acima dela, era preciso que se revissem os estatutos antes, até porque a lei do desporto, através do seu regulamento, o permite, mas o que seria difícil para a Associação Provincial de Basquetebol, porque teria que harmonizar com o órgão ou organismo mundial ou máximo que rege a modalidade, neste caso a FIBA, que não tem isto lá plasmado, mais de dois mandatos, para depois também seguir a federação. Então era um processo muito longo e o Dimene quis continuar por cima disto, por cima da lei, por cima daquilo que está estatuído, por cima daquilo que está previsto no Barcapó. E esta questão de levar as coisas só vem no doar, é o meu entendimento, vale o que vale, mas é o meu entendimento, é o que eu percebo de ética, de princípios, quando se dirige uma determinada instituição e aloca-se durante aquele momento algumas coisas. E fico triste, mas sendo nós, sendo o desporto moçambicano, que a cada dia tem uma atrás da outra, tem as suas peripécias, nada me espanta, só me espantarei mesmo o dia que num campo de futebol ou num pavilhão de basquetebol começar a chover de baixo para cima mesmo.
1: Ok, Miguel, isto é caso de polícia. A remoção das tabelas, a retirada das tabelas, é caso de polícia.
2: Isto pode ser contextualizado sob dois aspectos. Se as tabelas são do senhor de mando, ele pode retirá-las na altura que quiser.
1: Tal como disse o Vítor Magaia, fê-lo em nome da Associação Provincial de Basquetebol, quando adquiriu as tabelas.
2: Portanto,
1: ele adquiriu seu próprio bolso, fê-lo em nome da Associação Provincial.
2: Tendo feito como senhor de mando,
1: sim.
2: Como senhor de mando, não como presidente da associação, como senhor de mando, ele tinha todo o direito. Porém, se o fez como presidente da Associação de Basquete de Nampula, não o deveria ter feito.
1: Ok. Moçambique vai...
4: Eu queria dizer uma coisa. A questão de princípios, a questão de ética, ultrapassam todos os direitos, ultrapassam, vamos lá, toda a validade legal, toda a validade legal que possamos ter, mas ela às vezes pode ferir a questão, a legalidade ou ilegalidade moral quando estamos em frente de uma determinada instituição. Há que vermos todas estas perspectivas, não só a questão da legalidade e do direito que ele pudesse ter enquanto que senhor de Mene para a retirada das tabelas.
1: Muito bem. Dizia que Moçambique vai disputar o acesso ao Mundial de Sub-17, Mundial de Futebol, diante da Etiópia. O jogo é este sábado pelas 18 horas. Miguel Vaz, o que se espera da seleção nacional, tendo em conta o desempenho nos últimos jogos?
2: É assim, Silvano. Eu quero primeiro falar do desempenho, depois abordar este jogo com a Etiópia. Em termos de desempenho, para aqueles que conhecem a metamorfose cíclica de como a borboleta se desenvolve, eu entendo que posso fazer, extrapolar este ciclo de maturação da borboleta com aquilo que aconteceu com a seleção. Isto é, a borboleta começa como uma larva que depois adquire na fase adulta aquilo que a beleza que ela tem, voando o mais alto possível, a beleza das suas características, das suas asas, aquela coloração e como ela pode voar alto. eu comparo aquilo que aconteceu com a seleção de Moçambique, que ela teve uma metamorfose, na minha opinião, do primeiro jogo ao jogo que fez com a seleção de Angola. Desculpe. Que foi realmente um clique de mudança que comparo esta metamorfose da borboleta. Dizer que por aquilo que a seleção produziu no primeiro, no segundo e no último jogo, não há comparação possível compará-la como equipa, comparar a sua eficácia, comparar a sua organização do primeiro jogo com a seleção do Mali, passando do primeiro jogo com a seleção da Tanzânia, passando para o jogo com o Mali e acabando no jogo com a seleção de Angola. Dizer que, na minha opinião...
1: O Miguel está a filosofar.
2: Não estou...
1: Diga concretamente.
2: Não, não é filosofar. Eu quero sustentar aquilo que vai ser a minha afirmação final.
1: Sim.
2: Para quem teve este ciclo evolutivo, a mim não me admira...
1: Há um ciclo evolutivo.
2: Sim, há um ciclo evolutivo.
1: Que o Miguel reconhece.
2: Sim, mas quero dizer que comparo aquilo que é a metamorfose do ciclo de desenvolvimento da borboleta. Porque sai de uma situação que não há...
1: Do zero
2: para quase excelência. Pelo menos em termos desportivos, para quase estar apurada para o... Portanto, para o quartos de final já está, mas para o Mundial...
1: Não vai para os quartos de final.
2: Não vai para os quartos de final, desculpe.
1: Portanto, para o CAN Moçambique...
2: Portanto,
1: dizer,
2: ainda não
1: acabou.
2: Sim. Mas para o Mundial, mas para o Mundial ainda tem essa chance.
1: Sim.
2: Ainda tem essa chance. Dizer que e Moçambique vai jogar com uma seleção da Etiópia que... jogou contra as três seleções da zona do Maghreb. Egito, jogou contra Egito, contra o Marrocos e contra a Tunísia.
1: E quase resultados similares. Uma vitória, uma derrota e um empate.
2: Então, face aos adversários que a Etiópia teve, eu entendo que não é nenhuma pera doce estarmos já a pensar que Moçambique...
1: Estamos lá. Não.
2: Portanto, são duas seleções, na minha opinião, que se equivalem.
1: Portanto, um jogo a doer.
2: Um jogo a doer. E este ciclo evolutivo de Moçambique, a mim, me leva a em termos de perspectiva, a dizer que Moçambique tem perspectivas de poder vencer este jogo.
1: Vítor, a Etiópia vem de uma vitória a um golo face à Tunísia, perdeu para o Marrocos, que é a seleção anfitriã, por 2-1, empatou com o Egito sem golos. As duas equipas, Moçambique e Etiópia, pode-se dizer que estão no mesmo patamar?
4: É assim, Silvano. Se formos a olhar para os resultados da Etiópia comparados aos resultados de Moçambique... E não só os resultados, olhando para a dimensão dos adversários que cada uma das seleções teve, até pelo número de pontos, número de pontos estão assim equiparados, dá a sensação da Etiópia estar uns pontinhos, sim, dá a sensação da Etiópia estar uns pontinhos, uma margem acima de Moçambique. O que eu quero dizer com isto é que não vai ser um playoff fácil, nada disso. Os resultados, o Miguel Vaz dizia aí, bem, esses resultados com Marrocos, ainda que tenha sido uma derrota por 2-1, vitória sobre a Tunísia, um empate com o Egito, são adversários, vamos lá, com alguma tarimba dos quais eles conseguiram resultados aceitáveis, faz-nos crer que vamos ter que continuar nesta metamorfose borbulesca do Miguel Vaz, né? Nesta metamorfose borbulesca do Miguel Vaz, para conseguirmos suplantar esta equipe. Agora, o que de facto dá-nos esperança, o que de facto faz-nos pensar que a seleção moçambicana, o sub-17, possa conseguir de facto qualificar-se para o Mundial, é este sentido crescendo que foram tendo desde a primeira partida, pois na derrota diante da Tanzânia, não pelos números só, mas pela própria exibição em si, foi mesmo para esquecer, foi de forma catastrófica. Depois, no jogo a seguir, sem termos feito um grande jogo, um jogo brilhante, do seu ponto de vista exibicional no que concerne a qualidade estética do jogo, mas conseguimos acrescentar a questão competitiva, já fomos mais competitivos. E antes do jogo, quando fazíamos o lançamento do jogo com a Angola, eu já falava deste crescimento competitivo de um jogo para outro e que seria preciso acrescentar agora para o jogo com a Angola, se quiséssemos vencer, a questão qualitativa. E foi justamente isso que a seleção sub-17 foi completamente transfigurada no último jogo diante da Angola. Uma equipe com princípios de jogo bem definidos, uma equipe que dominou largos momentos da própria partida, com um jogo bem conseguido, construído, gradual, de pé para pé, muito confiante, e acima disto, da tal atitude que já havia demonstrado diante do Mali. Então, este sentido crescendo da nossa seleção faz-nos pensar que já no próximo jogo, amanhã, diante desta Etiópia, possamos também estar a um nível mais acima daquilo que já apresentamos até então. De certeza absoluta que os índices motivacionais dos jogadores, dos rapazes, a esta altura é outro. A confiança com relação ao jogo. E o nome Etiópia não assusta. temos que ter isso em conta. O nome Mali e Angola assustavam mais que o nome Etiópia. Mas se olharmos para os resultados, já podem assustar. E acredito que naquela idade, muitas das vezes, os jogadores olham mais para a questão nominal. Estamos a jogar com uma Nigéria, estamos a jogar com o Marrocos, ou estamos a jogar com uma Eswatini, ou com uma Etiópia. Temos a mania de fazer esse paralelismo sem olhar para a questão desportiva. E neste quesito, acho que o nome Etiópia não vai mexer com os índices de confiança, com os índices motivacionais da nossa seleção, daí termos possibilidades de nos qualificar para o Mundial. Até porque quem se faz ao Rio, e neste caso quem chega a um playoff, quem se faz ao Rio, atravessa o Rio, a maior probabilidade é se molhar, a não ser que atravesse de barco. Eu creio que os moçambicanos não quererão atravessar de barco, quererão se molhar mesmo como forma de se qualificarem para o Mundial.
2: Eu queria, Silvano, aproveitando aquilo que o Vítor disse, dizer que neste escalão etário, as equipas de seleções, ou seja, os jogadores neste escalão etário, eles não são muito influenciados pelos nomes das equipas. Sim, ainda não há muita influência. Primeiro, pela pouca vivência que têm com essas seleções. Primeiro. Segundo, porque nessa idade os jogadores ainda são jogadores desinibidos. Não têm este problema, não têm o problema do histórico deste ou daquela seleção. Daqui, realmente, tem muito a ver com este processo evolutivo que a seleção de Moçambique foi tendo, que, comparando com aquilo que é o ciclo da metamorfose da borboleta, ganhou asas e pode voar, de facto, neste jogo com a Etiópia.
1: Mas qual a abordagem que a seleção deve ter no sentido de vencer a Etiópia? Qual a abordagem?
2: Eu julgo que se fizer, não precisa fazer mais. Se fizer aquilo que fez com a Angola, tem muitas possibilidades de vencer.
1: Ok. Vencendo a Etiópia, Moçambique transita para o Mundial, onde vai disputar o grupo da Coreia, Nova Caledónia e Equador. É o grupo B. Vítor Magaia.
4: Sim, vamos lá. É bom até quando fazemos esse tipo de exercício, esse tipo de contas, lá para frente, significa que estamos a lançar um bom presságio para os nossos jogadores, para a nossa seleção, quando já fazemos contas das fases dos grupos de Mundial. Transitando, que acredito que vamos transitar para o Mundial, até porque o futebol moçambicano ultimamente só tem feito história. O futebol moçambicano ultimamente tem conseguido muitas primeiras coisas, muitas primeiras vezes. Então, creio que esses sub-17 também serão primeiros nesse quesito ir ao Mundial. Aqui, olhando para o grupo que poderiam estar inseridos, nós nos qualificando, a Coreia, o Equador, a Nova Caledónia, como dizia bem o Silvano, temos aqui adversários muito fortes quando olhamos para o histórico, o contexto das seleções nestas faixas etárias, desde logo a Coreia. Desde logo a Coreia e o Equador. Seriam os dois adversários mais fortes, mais difíceis e de quais que teríamos de estar no melhor de nós. Né? E o melhor de nós teria que ser uns furos acima do que já apresentamos até hoje, porque as exigências do Mundial, o nível das seleções, pelo menos até as últimas edições que se faziam presentes no Mundial, é completamente diferente. Tinham seleções com jovens de 16, 17 anos, mas com uma maturação tática bastante, bastante assinalável, com um conhecimento de jogo já diferenciado, onde a pessoa só via a questão física, morfológica sendo diferenciada, mas a forma de pensar o jogo já muito próxima do que acontecia com a equipe sênior. Então, o nível de exigências chegados ou transitando para o Mundial será completamente diferente. O nível de preparo também deverá, então, nessa altura, nós vir a ser também completamente diferente, porque teremos adversários como a Coreia, como o Equador e como equipes que iriam nos testar, até diria mesmo testar até aquilo que chamaria eu do nosso limite.
1: Não vamos encerrar este dossiê Cano, o acesso ao Mundial, sem podermos olhar um pouco para o fenómeno Diogo Pelembe, filho de peixe, sabe nadar.
2: E não haveria melhor palco para ele pôr em evidência esses seus créditos, né? Porque o Diogo Pelembe...
1: É a cópia do pai, em tudo.
2: É cópia com alguma vantagem em termos de complexão física. Porque o Diogo é mais robusto em termos de complexão física, se ele aliar... Porque o Domingues não era só um jogador habilidoso. Não confundimos, era um jogador com muita técnica e, acima de tudo, muito inteligente a jogar. Não nos esqueçamos do penalti que ele arrancou no último jogo da seleção. Aquilo revela muita inteligência da ação, de todo tipo de ações que lhe podem beneficiar, dada a diferença de complexão face aos seus adversários diretos, aqueles que estão a disputar a bola nesse momento. E dizer que, na minha opinião, aquilo que este diferencial acontece pelo facto do Diogo estar a pôr estas credenciais num palco onde realmente, internacionalmente, pode ser analisado, pode ser avaliado. Esta é a grande virtude daquilo, deste aparecimento em termos técnicos, daquilo que ele empresta à seleção enquanto tem fulgor físico, parte do Diogo. Portanto, não tem muito... Por vezes, Silvano, nós podemos pensar que é um problema cromossomático. Não existe isso.
1: Espaço comercial.
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1: Senegal, Mali, Costa do Marfim, Egito e Tanzânia, Argélia são jogos dos quartos de final do CAN Sub-17 que decorre no Marrocos. No Sambola 2026, esta sexta-feira, temos o jogo entre a União Desportiva do Songo e o Ferroviário de Maputo no campo da HCB para a quinta jornada, ronda que abriu esta quinta-feira com o Ferroviário da Beira 0, Machaquene 0 e Xingal de Tete 0, Black Bulls 3. Inusitada, Vítor Magaia, foi a atitude do treinador do Machaquene. Quem diria, Miguel Vaz. A atitude do treinador de Machaquene, Mauro Jamal, expulso pelo árbitro e pela polícia. Não sei se foi expulso duas vezes, ou uma vez pelo árbitro e pela polícia. Vitor,
2: o Vitor primeiro e depois...
1: Não, acho que mexe com a sua costela.
2: Não vou analisar esta questão com base no
1: na
2: vermelho, no vermelho, azul e branco, mas analisá-lo de acordo com aquilo que são as regras, aquilo que rege um comportamento desta natureza. Primeiro, começar por dizer que não pode nem deve haver intervenção da polícia em casos desta natureza. Como é que esta questão deve ser abordada? O árbitro, após expulsar qualquer elemento, não é preciso seja treino, qualquer elemento do banco técnico, se ele recusar-se a sair, a primeira pessoa a quem deve contactar é o delegado
1: do jogo.
2: Não é o delegado do jogo. Porque em termos de regra, o delegado do jogo está na bancada.
1: Ok.
2: Ele não faz parte do perímetro de jogo. Quem faz, primeiro é contactado, são contactados aqueles que fazem parte do perímetro de jogo, que é o delegado da equipa em que o atleta ou o técnico esteja a recusar a abandonar o banco após a mostragem de um cartão vermelho para a expulsão. Ele dá 15 minutos, se isso não acontece, ele dá por terminado o jogo, portanto...
1: Não precisa de chamar a polícia.
2: Não precisa chamar a polícia. Elabora o relatório onde o facto maior que ele vai realmente fazer alusão é insubordinação. Ponto final.
1: Ah, Vitor, será esta leitura do Miguel Vaz uma leitura tricolor ou uma leitura livre dessas suspeições?
4: Não, é uma leitura independente. Né? Não é uma leitura escravizada pelo amor que ele nutre pelo pelo Machaquene. Mas antes disso, até porque o Miguel Vaz já disse tudo com relação a questões técnicas, legais, mas antes de responder a sua questão, quando colocava no início, se o Mauro Jamal foi expulso duas vezes, né? Pelo árbitro e pela polícia. Eu acho que ele primeiro é expulso pelo árbitro de encontro, depois é escorraçado pela polícia. Foram duas situações diferenciadas. Expulso pelo árbitro, escorraçado pela polícia, num insólito, de facto, do futebol nacional, do nosso campeonato, o Moçambola, que mancha sobremaneira a competição. Agora, a minha leitura é esta. É que temos neste episódio duas situações errôneas, né? Duas situações errôneas. Primeiro, a imprudência. Eu vou preferir chamar assim, a imprudência por parte do mister, do Machaquene, o Mauro Jamal, pelo facto de ter sido admoestado com cartão vermelho e recusar-se a sair da sua zona técnica ou do retângulo de jogos. Este não é, de facto, um comportamento aprovável, tendo ou não ele as suas razões, os seus motivos. O cartão vermelho já havia sido exibido, já havia sido expulso, e esta situação não iria reverter. Era preciso que ele percebesse isto, era preciso que ele percebesse que o máximo que poderia acontecer com esta atitude, com este comportamento, seria prejudicar o próprio Machaquene. Passados 15 minutos, o árbitro teria a prerrogativa de interromper a partida, verbando uma derrota ao clube Machaquene. Então, esta é a primeira situação errônea que acontece por parte do treinador de Machaquene, que deve ter-se de comportamentos do género, tendo ou não razão, repito, tendo ou não razão. Não estou aqui a fazer a colação da existência de razão ou não para a sua expulsão. Estou aqui a falar do que se fazer depois desta expulsão já ter acontecido. Depois temos a segunda situação, da qual essa já não chamo de imprudência, mas vou chamar de nem vou chamar de nada, porque eu considero-a inclassificável e inadjetivável. Não tenho como classificar, não tenho como adjetivar, de facto, o que aconteceu neste comportamento da polícia, que entra numa situação em que não é chamada. E quando eu digo que não é chamada a esta situação, eu estou a tentar dizer que não lhe é permitido, as suas competências não extravasam as de gerir uma situação, vamos lá, de desordem pública e segurança dentro do recinto de jogo, e o Mauro em nenhum momento constituiu um perigo para ninguém até que a polícia fosse chamada e usasse de força e violência para o retirar do campo. Eu até em algum momento cheguei a pensar, polícia num campo de futebol, retirando o Mr. Mauro, cheguei até a pensar que ele pudesse não ter só insultado o árbitro, mas ter cometido um ato criminal, vamos lá, ter furtado a carteira do quarto árbitro, ter feito alguma coisa, esfaqueado, algo qualquer que extravasasse aspectos desportivos e se aproximasse a aspectos de ordem criminal. Mas isto não pode, e isto é grave, mancha o futebol moçambicano, mancha a própria competição, e pode isto ter repercussões de outra dimensão, vamos lá dizer. E vamos lá imaginar que o Mr. Mauro expõe esta situação à Federação, à Liga, depois à Federação, depois às instâncias superiores, estamos a falar da CAF, da FIFA, podemos sofrer algumas sanções, nem que seja uma repreensão por escrito, mas pelo menos uma das coisas essa garantida é que a imagem do futebol moçambicano está de facto beliscada com estas imagens que já sabemos hoje, com as plataformas digitais, com as redes sociais, elas voam num instante para outros cantos do mundo, estão a consumir isto, estão a consumir como é feito o desporto. E eu brincava ainda ontem, escrevia na minha página, que no Moçambola conseguimos criar mais uma lei de jogo, né? Para além das 17, mais a 18ª, né? Que Miguel Vaz fala muito dela, da 18ª, agora criamos uma

0: estamos juntos inovadores de installs, inovadores de coisas que não abonam em nada o nosso desporto, e é preciso, de facto, que se tome outra postura. Do ponto de vista legal, do ponto de vista de leis, de prerrogativas, de quem devia ter agido, o Miguel Vaz foi claro, foi claríssimo, de facto, nesta sua apresentação.
1: Eu queria, aproveitando e na esteira do que acabou de dizer, se calhar complementar, dizer que a ação da polícia num espetáculo daquela natureza, que é um jogo de futebol, só pode ocorrer contra pessoas estranhas ao jogo. Só e só pode ocorrer contra pessoas que sejam estranhas ao jogo. Dentro do campo, prevalece a autoridade do árbitro em termos técnicos e em termos disciplinares. Incluindo, e no banco técnico, só em termos disciplinares. E foi isso que, efetivamente, não aconteceu neste episódio.
2: Ok, então, vamos analisar este Ferro Verde à Beira 0, mas aqui em 0. Quem começa? Vítor?
0: Sim, posso começar. É um resultado daqueles que a gente diz bom para o Machacane, atendendo muitos factos. Desde logo, o primeiro facto, jogava com o Ferroviário da Beira em casa, um Ferroviário que vinha embalado de resultados positivos, um Ferroviário da Beira na liderança, tudo demonstrava ou indicava para que fosse um jogo difícil, né? No Machacane, com histórico, mas prima divisionário, nunca podemos esquecer disso, com muitos jogadores jovens à busca de se encontrar ainda com o Moçambola, com os desafios que o Moçambola tem, e consegue arrancar um resultado bastante positivo. E quando digo, observando sobre diversas circunstâncias que aconteceram, falava dessa do Ferroviário ser líder, estar embalado, mas temos também esta questão que aconteceu durante o jogo, de qual estávamos aqui a comentar há pouco tempo, que é a expulsão do treinador. Uma equipa que joga sem um treinador no banco já é um problema, mas que joga sem um treinador no banco, que depois eles assistem a ser escorraçado, quase que violentado pela polícia, isto mexe com a estrutura mental de qualquer um, abana com essa estrutura. E ainda assim, a equipa do Machacane conseguiu aguentar-se até ao final, arrancando um empate que, sendo positivo para o Machacane, dentro daquelas que são as matemáticas do Ferroviário da Beira, não é de todo positivo, ainda que não tenha perdido. Um ponto, mais vale um que nenhum, porque sempre no final do dia este pontinho pode servir para as matemáticas final. Mas é um grande resultado, é um grande ponto, um resultado super positivo para a equipa tricolor.
2: Miguel.
1: Com relação a este jogo, dizer que, simplesmente sintetizá-lo, o seguinte, na minha opinião, foi um bom resultado para o Machacane, atendendo que o Ferroviário da Beira é um dos potenciais candidatos aqui a este título, por um lado. Por outro, dizer que este é um campeonato incaracterístico.
2: Já sabemos.
1: Logo também podem acontecer resultados que não sejam aquilo que são os resultados expectáveis. E vai acontecer muito. Se calhar o jogo a seguir, como a Chacan tem domingo, é capaz de não conseguir ganhar.
2: É como esta questão, por exemplo, de liderança.
1: Sim. Tu tens...
2: Aliás, a classificação.
1: O Ferroviário da Beira, até o presente momento, fez 5 jogos em casa. E tem 11 pontos. E tens duas equipas que têm 4 pontos e só fizeram 2 jogos. Portanto, aqui não há lógica. Isto não tem lógica.
2: Ok. Também tivemos o Xingal 0, Black Bulls 3.
0: Sim, tivemos este Xingal Black Bull, onde tivemos um rapaz a contrariar o ditado, né? Costuma-se dizer que bom filho a casa regressa. O Cantolo não foi nada bom filho a regressar a Tete para jogar contra a sua antiga equipe, tendo feito um dos gols que garantiram essa vitória da Black Bull por 3-0. É um Xingal que, apesar, pelo menos as partidas que eu tive, ou seja, a oportunidade de assistir, que pratica um bom futebol, um futebol agradável, uma equipe, um conjunto com novas unidades, mas que ainda assim já conseguiram entrosar-se rapidamente, pelo menos sob o ponto de vista exibicional, né? Não podemos dizer plenamente, porque quando é plenamente,

0: é quando isto é associado a resultados desportivos, mas não tem se encontrado com os resultados, está também de malas ou pastas às costas, porque faz jogos, vamos lá, seus, mas em casa emprestada, onde tem que subir de teto para Songo sempre para ir realizar os seus jogos. Isso tem o seu peso, tem a sua influência. É como se as duas equipes, ainda que as outras façam uma viagem de extensão maior, mas é como se as duas equipes estivessem a jogar fora do seu meio. Não tem o mesmo calor que teria se estivesse mesmo no centro de teto, nem o que tinha quando estivesse a jogar a Moatiz. Mas há informações não oficiais, devo dizer que não oficiais, tudo indica que passa já a jogar para Moatiz, que não fora aprovado antes para a realização dos jogos. É um Xingal com essas dificuldades, uma Black Bulls que confirmou esta sua tendência, esta sua profecia, este seu título de candidato, né, de candidato e favorito no jogo, vencendo por números gordos. Com o adversário, com quem teve de sabores a época passada. Se formos a lembrar, a Black Bulls no ano passado perdeu pontos com o Xingal de Tete, mas aí a tal questão do campo emprestado, a tal questão de jogar em casa ou não, aí já tinha sido num outro campo, não em Songo, como aconteceu ontem. Uma boa vitória para a Black Bulls nesta sua busca ou luta pelo título perdido ano passado para a União Desportiva de Songo. E uma Black Bulls que, e eu sempre disse isto no início desta época, que ficava com a impressão de que a Black Bulls ainda estava em busca, à procura da sua matriz de jogo. Os resultados indicam que já esteja aos poucos a encontrar-se na matriz de jogo com as ideias do novo treinador. Vamos esperar mais para confirmar, mas já foi um bom jogo, por exemplo, com o Costa do Sol, ainda que tenha terminado empatado, exibiu-se bem, exibiu-se a contento. Fê-lo também ontem com este resultado, esta vitória gorda diante do Xingal de Tete por 3-0.
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2: Daqui a pouco iremos abrir as linhas para a participação do ouvinte, mas antes, Miguel Vaz, como é que olha para este Xingal 0 ABB 3?
3: Este Xingal que já fez 5 jogos, somente um empate. Empate esse obtido na quarta jornada. Dizer que este Xingal, de facto, já fez destes 5 jogos, 3 filhos em casa, 2 fora. Então está com um registro bem diferenciado.
2: Casa emprestada, tal como dizia o Vitor.
3: Casa emprestada. Contudo,
2: se calhar, contudo, se tivessem feito esses jogos em Moatiz ou em Tete...
3: Contudo, está no seu meio.
2: Está no seu meio. Ok.
3: Isto de alguma forma... Não, só o facto de ter perdido o Cantolo é razão mais que suficiente para dizer que aquele que era o abono de família da equipa já lá não está. E foi ele que agora está a jogar na equipa que foi adversária da União Desportiva, do Xingal de Tete, fez um dos golos da equipa do Black Bulls.
0: Eu queria, Miguel, desculpa,
3: Vitor, posso referir-me aqui a outro aspecto? Esta equipa da Black Bulls, praticamente nos 5 jogos que fez, só jogou, tem um jogo em casa, 4 fora. Isto é, as jornadas seguintes, esta equipa que está com menos 2 pontos que o Ferroviário da Beira, pode realmente... Por isso é que eu digo... Pode disparar, porque este é um campeonato onde, de facto, o fator probabilidade, o fator, aquilo que nós dizemos, há um prognóstico expectável, não é verdade.
2: Regularidade
3: não pode existir. Não pode existir.
2: E não vai existir. Sim. Vitor.
0: Não, queria só, nem contrapor, mas é dar ênfase a esta questão, porque o Miguel Vaz dizíamos nós que o Xingal jogava em casa emprestada. E o Miguel diz, mas no seu meio. Não é o seu meio. Jogava na mesma província, é um facto, dentro da mesma província, mas não no seu meio, até porque as circunstâncias...
3: Gostei, você é divisionista.
0: E quem já,
3: tete,
0: e quem já lá...
2: Bom, hoje não trago
0: não,
2: luvas.
0: Espera, Miguel, luvas já vou. Já vou. Já vou aí. Não, quem sabe conhece tete, o meio, o ambiente, a forma de estar, é completamente diferente do que acontece quando se está em Songo, onde tem que se subir por aí. E o número de adeptos, que o Xingal normalmente tem a jogar em Tete ou em Moatize, é completamente diferente do que quando joga em Songo. E eu iria colocar as coisas até em outros termos, nesta questão do mesmo meio. Se uma chequene, e vou para uma chequene, sei porquê vou a uma chequene, porque estou a falar com o Miguel Vaz. Se uma chequene dentre jogar na baixa da cidade e jogar aqui na Manhissa, as condições atmosféricas serão completamente diferentes, a não ser que o Miguel Vaz não concorde comigo.
3: Concordo. Com o espaço geográfico, simplesmente Exato. Aquilo que não muda são os artistas.
0: Okay. Certo, concordando. Aí estamos de acordo.
3: Ah, então.
2: Muito bem. 8465-00342 ou 87-16-54-901. Vou recapitular os dois números. 8465-00342 ou 87-16-54-901. Ligue e participe. Sim, temos o primeiro ouvinte em linha. Por favor, diga o seu nome, de onde nos fala e deixe ficar a sua opinião.
4: Assalamu alaikum, meu diretor Silvano, meu grande amigo. Está tudo bem consigo?
2: Vamos indo.
4: Oh, graças a Deus, é o mais velho. E o meu amigo também, Vitor Magaia, o Miguel Vaz. Olha, eu gostaria de dizer o seguinte, em relação à expulsão, sei que é assim que devo fazer referência, do nosso grande jovem treinador, o Mauro Jamal. Na pessoa do meu presidente, Simango, o Conselho Jurisdicional lá da Liga Moçambicana de Futebol, também deve imprimir aí as normas, não é? Que é para podermos também estarmos sempre informados, não é? É óbvio que o Mauro possa ter a sua razão, mas atenção, acredito que o diretor Silvano, o próprio meu mais velho Miguel Vaz e o Magaia têm assistido insistentemente em todos os campos, os nossos treinadores, por vezes, não respeitam as normas. Eu não quero ofendê-los. O quarto árbitro aí é o porta-voz da liga. Pode me corrigir.
0: Por vezes, minhas mães.
4: Está assim? Alô, diretor Silovan?
2: Sim, estamos a ouvi-lo.
4: Dizia o seguinte, tem aquele traçado aí em que deve levantar-se um só, ou o principal ou o seu adjunto. Mas vê-se insistentemente, alguns dos nossos treinadores, eu não posso citar os nomes para não ofender esta sensibilidade, escutem com o quarto árbitro, os nossos árbitros, sobretudo o quarto árbitro, com muita paciência, pedem para que se acende, deixe passar um, alguns até com o dedo em risco. Mas será que é ético fazer isto? É uma observação que eu faço. Eu vi Costa de Sol, Black Bulls, alguns treinadores, para não dizer que um dos treinadores, o seu diretor desportivo, a insultarem o árbitro, a insultarem o quarto árbitro, sinceramente. Estamos esperando o quê? A figuras ali, esteve lá o presidente da Liga Moçambicana e depois ele é tão paciente, até esse aspecto, eu digo. Estava lá também, eu vi alguns árbitros internacionais com muita paciência, então. E quando são expulsos, depois começam a reclamar, com toda a razão, será? Então, é preciso também dizer as normas, como é que devem ser cumpridas e tudo. Para os nossos árbitros, os nossos treinadores ganharem também um bocado daquilo da responsabilidade, não é?
2: Sim, pode concluir, oh, Rafik, há outros concluir, ouvintes que querem participar.
4: Está bem, gostaria que também pudesse divulgar os jogos mais à frente, depois desses que serão realizados hoje, não é? Do Moçambola, e que é para podermos estar a par, não é? E um abraço muito forte ao meu Black Bulls, em particular ao meu presidente Ginaldo Lalji. Desejo um bom regresso. Para si, diretor Chilovan, continua a ser aquele nosso grande amigo. E um bem-aja para todos. Muito obrigado.
2: Obrigado. 84-65-00-342 ou 87-16-54-901. Ligue e participe. Temos mais um ouvinte em linha. O seu nome?
5: Ora viva, muito boa tarde.
2: Boa tarde.
5: Machó, em Agoi.
2: Força.
5: Primeiro quero saudar a ti, Mano Silvane, saudar também o Mano Vaz e o Mano Vitor. Mano Silvane. Eu acho que nós temos que observar tudo, porque eu não sei particularmente, não pude assistir o jogo, estava a trabalhar. Mas acompanhei os vídeos que recebi, e os vídeos não mostram o início da confusão, apenas mostram a parte em que o treinador é escorraçado por polícias. Ora, esse treinador, só o simples fato de recusar-se a sair, também é uma infração. É perturbar o jogo, porque foi expulso um treinador profissional, recusa-se a sair do campo. Existem, claro, as regras lá estipuladas nos regulamentos da Liga Moçambicana de Futebol, mas é preciso que os nossos treinadores também sejam profissionais. Não havia mais nada que pudesse se fazer se não sair do campo. De qualquer forma, ia sair. Agora, essa parte dos nossos, esses problemas dos nossos árbitros também, parece que tem sido constante, e os nossos treinadores agem em função daquilo que tem acontecido com a arbitragem nos campos de futebol. Porque nós nunca recebemos nenhum relatório de uma sanção de um árbitro que cometeu atos claramente tendenciosos ao adversário de quem sofre a tal ilegalidade que lhe leva a sofrer um cartão vermelho. Então é preciso que sejam responsabilizados para que esse tipo de comportamentos não voltem a acontecer, não querendo dizer que os exageros da polícia tenham sido bons. Não foi bom. Eu nem sequer gostei de ver, até apreciei o comportamento de um agente ali da intervenção rápida que chegou, tentou amainar os ânimos e pararam de agredir o míster, o que foi louvável. Temos que louvar esses atos muito bons que vimos. Quanto ao assunto que abordava contra a Rafik, é verdade que o Horácio Gonçalves e o Farias podem ter exagerado, mas os ânimos naquele jogo estavam exaltados. Até o próprio Nelson Santos fez a mesma coisa que o Horácio Gonçalves. Então, esse jogo foi um jogo de ânimos altos. A nossa seleção está de parabéns. Eu espero que essa evolução referida por Mano Vitor e Mano Miguel Vaz seja uma boa aula para poderem crescer e vencer a Etiópia, que está estarmos no Mundial Sub-17. E para terminar mesmo, desejar um bom trabalho para o meu Coxa de Sol e dizer que as equipes da Beira, atenção, ainda não saíram da Beira. Quando saírem da Beira, é onde havemos de ver como é que jogam fora da Beira. Mano Chiluvar, um bom final de semana para todos os moçambicanos e nada de excesso, se beber, joga a chave do carro longe, se conduzir, não bebe.
2: Obrigado, obrigado. Cada um a defender a sua equipa. Temos mais um ouvinte em linha. Este espaço é para ouvintes. O seu nome?
6: Boa tarde.
2: Sim.
6: Aqui é Helder Nhatitima.
2: Sérgio Nhatitima, diga Helder, da sua
6: Helder,
2: justiça.
6: Helder, Helder,
2: Helder, Helder Nhatitima, diga da sua justiça.
6: Primeiro, parabenizar a nossa seleção pelo play-off, né? Espero que Moçambique passe da eliminatória para o Mundial. Claro que seria o primeiro Mundial na história de Moçambique de futebol. Segundo, é um pouco triste porque não é desporto, não se comenta de segunda divisão. A gente fica sem saber quando o desportivo joga, quando o Magedes joga. É um pouco preocupante para nós os adeptos de futebol.
2: É uma questão de espaço, é uma questão de espaço. Mas há sempre quando temos oportunidade, abordamos a segunda divisão.
6: Ano passado, por exemplo, quando o Machaquena estava lá embaixo, acredito que o meu velho falava todo e vale. Mas hoje, epa, a segunda divisão foi esquecido.
3: Eu não estou a sentir atingido.
2: Não, por exemplo, hoje temos o Liga Desportiva 1º de Maio, esta tarde, e vamos transmitir o relato no RM Desporto.
3: E eu amanhã vou acompanhar o Desportivo
2: Mafil.
6: Não sabe, hoje como estou aqui, eu estou todos os fins de semana, estou no Desporto, seja lá, as segundas, mas falar de segunda divisão, quem está em primeiro, quem está, nunca mais falou.
2: Certo, mas ficou o recado, ficou.
3: Eu prometo a partir do próximo dia, como quero saber coisas relativas à segunda divisão, prometo a partir do próximo programa, quando eu estiver no programa, vou abordar os jogos da segunda divisão. Porque tenho esse...
6: Muito obrigado. Tive o privilégio de conhecer o senhor Machaquene no campo do Estrela, entre Magedes e Estrela. Fiquei muito feliz.
2: Ele é o senhor Machaquene.
3: Obrigado.
2: É o próprio Machaquene.
6: Obrigado.
2: Ok, obrigado, Helder. Continuamos a ouvir os nossos ouvintes. Mais um ouvinte em linha.
7: Boa tarde.
2: Boa tarde.
7: Sim, é o Cláudio Linkson, da cidade de Tete.
2: Cláudio Linkson.
7: Da cidade de Tete.
2: Da cidade de Tete, sim.
7: Sim. Eu queria saber quantos aviões em que nós temos aqui em Moçambique. Porque não faz sentido com o que está acontecendo. A Liga jogou ontem, aliás o ABB jogou ontem contra o Xingale, ainda vai esperar, pela informação que tem, vai esperar o Ferroviário de Maputo para voar junto para Maputo. Agora, quando uma equipa sai do norte para Tete, se a equipa sai do norte ou o Ferroviário sai do norte para Tete, não pode passar de Tete antes de passar de Maputo. Por quê? Afinal de contas, quantos aviões que temos nesse Moçambique? Com tantos recursos minerais que nós temos. É uma vergonha que nós temos aqui. Hein? Aqui eu acho que o governo também tem que intervir em outras coisas. Tem que ajudar o nosso campeonato. Porque veja o nosso campeonato, como veja como está. É só aqui em Moçambique que está decorrendo dessa forma. Assim já não sabemos se o Xingale vai para onde, o Songo vai para onde. Não há calendário. Muito obrigado.
2: Obrigado. Continuamos. Sim, temos mais ouvinte em linha.
8: Boa tarde, grande Chiluvano, com seu painel de luxo. Responde aqui o rapaz verde, partido do município de Matola. Primeiro, quero parabenizar o programa. E primeiro, dizer que não entendi por que o Machaquene não jogou quando o Coxa de Sol jogou com a Liga Esportiva de Sofala. porque esperava que fosse um quadrangular na Beira, assim como aconteceu o quadrangular em outras províncias. Mas aí não aconteceu. Costa Sul foi com Liga e Machaque não jogou com Ferroviário. Só este final de semana que vai fazer o jogo da quarta jornada, enquanto nós já estamos na quinta jornada. E também dizer que eu não conheço o treinador do Machaque, mas certas pessoas que o conhecem, admiraram, dizem que ele é uma pessoa que costuma comportar-se bem. Agora não sei por que aconteceu aqui. Agora, isso de que temos que pautar por seguir as normas, sim, devemos seguir as normas. Mas, às vezes, as pessoas acabam se exaltando por ver tanta injustiça. Assim como também vimos, vou dar um exemplo que acontece aqui no nosso país. Tem polícias que, quando é ofendido, esquece de seguir a lei, vai já agir diretamente. Mas ele é o polícia, às vezes é o comandante distrital, o comandante do mais guarda. Mas faz isso aí. Por quê? Porque ele também é humano. Vimos juízes já partir para agressão, bater esposa ou filho, porque é humano, mas não estou a dizer que é correto, não sou apoiado. Por exemplo, o caso que aconteceu aqui no ABB, infelizmente, semana passada não pude acompanhar o Edispovo por questão de trabalho. Gostaria de ouvir as vossas opiniões. Até fiz questão de mandar aquele vídeo para o José Drubeck. Aquela agressão, que até o João Bonde não pôde jogar, não pôde contribuir para a sua equipe, mas o treinador simplesmente não fez nada. E o que é que faz a liga através daquele... Então, o árbitro deve cultivar o respeito. O árbitro deve cultivar o respeito para os treinadores, os adeptos, todos eles devem respeitar. Mesmo em casa, o Silvano, quando você não respeita, não se dá respeito, os teus filhos não vão te respeitar. A tua esposa não vai te respeitar. Tem esposa que acaba batendo o marido, tem filhos que batem filhos, pais. Por causa de quê? Não se dá respeito. Você me demonstra que você é chefe da família, é autoridade em casa. Tá vendo? Mas os nossos árbitros não deixam muito a desejar, fazem, desfazem. Tá vendo? Então isso aí deve mudar. E também pedir que o meu coxa de sol mude da abordagem, porque começamos bem, mas já daqui já estamos a ver, os outros já estão a avançar. Embora sabemos que também nós só fizemos um jogo em casa, o resto do jogo fizemos fora. Esperamos, quando nós também jogarmos em casa, usar de fator casa como a nossa vantagem. Obrigado, deixar o espaço para os outros. Abraço, beijinhos, bom desporto.
2: Obrigado, e de facto deixou para os outros. Mas o ouvinte em linha. Perdemos o contacto. Não há programa sem ouvintes, porque nós trabalhamos para o ouvinte. Vamos estender mais algum tempinho. Mais uns 2 minutos para a participação do ouvinte. 8465-00342. Queremos ouvir a sua opinião. 8716-54-901. Ligue e participe. Temos apenas mais 2 minutos. Faz favor.
9: Justino, aqui do município da Matola.
2: Justino da Matola.
9: Para começar, para dizer o painel que está aí presente, o Silvano, o Miguel e o Vitor. Não tenho muito a falar, apenas desejar uma boa sorte para a minha equipa, que vai entrar daqui a 2 ou 3 tempos, que ia falar de Maputo, e tenha um bom jogo e sai de trioso. Apesar de não ser um jogo tão fácil, mas pronto, espero que tudo por bem. Também para os mambinhas de amanhã, também que entram no campo, para ganhar. Para vocês aí, um resto de bom fim de semana. Aquele abraço.
2: Obrigado, Justino. Espaço para mais um ouvinte, vai ser o último. Aproveite esta oportunidade para deixar ficar a sua opinião. Sim. Sempre temos esta questão de linhas perdidas, chamada perdida, aliás. 8465-00342 ou 8716-54-901. Queremos ouvir o último ouvinte que vai fechar com a chave de ouro este espaço de interação neste Edesporto. 8465-00342 ou 8716-54-901. Há um ouvinte que perguntava... Qual seria? Sim, faz favor, o último ouvinte já está na linha? Não? há dificuldades para aceder, portanto, ao programa, ouvinte que está a tentar de forma insistente, mas infelizmente não consegue. Dizia que o primeiro ouvinte, o Cota Rafique, referia-se, ó Vitor, aos outros jogos da jornada. Portanto, no sábado vamos ter ADV Ferroviário de Nacala. Este jogo terá lugar no campo municipal Valdemar Fernandes, na Machis. Mas temos um ouvinte em linha.
10: Boa tarde, diretor Silvani.
2: Sim, boa tarde.
10: Hélder Leitão, a partir de Molotana.
2: Hélder Leitão.
10: É verdade.
2: Sim.
10: É, a teoria da metamorfose do senhor Miguel Vaz me fez lembrar Tomás, quando lhe disseram que Jesus foi ressuscitado. Ele disse, enquanto eu não ver Jesus, eu não ia acreditar que ele foi ressuscitado. Mas quando Jesus apareceu para eles ali em Galileia, então disse a Tomás, olha para as minhas mãos, agora acreditas que fui ressuscitado? Isso porque no primeiro jogo, quando os meninos tiveram aquele desempenho, o Miguel Vaz foi muito contundente para os meninos, não é? Cortou quase as asas da borboleta, quase essa borboleta nem haveria de voar se o senhor Manuel Moreira não viesse soprar. Isso para dizer que não podemos esperar ver para acreditarmos. Temos que trabalhar, acarinhar, para termos sucesso, não é? E acerca do simpósio que houve ainda nessa semana, e focou-se um ponto muito importante em que o desporto tem que ser olhado como negócio e não como uma simples recreação. Então, nesse âmbito de fazer o desporto como negócio, não é, financeiramente, isso significa industrializar o desporto. Então, nessa matéria de industrialização do desporto, se houvesse alguém da direção de, aí na juventude do desporto e acompanhar o programa, eu queria muito apelar que o governo moçambicano aproximasse Portugal. Eu olho para Portugal como um exemplo, um país tão pequeno na Europa, mas que distribui melhores jogadores, melhores treinadores pelo mundo. O que é que Portugal faz no desporto? Como é que Portugal encara esse desporto para industrializar daquela forma e ser tão lucrativo como nós estamos a ver? Então, esse era um apelo que eu queria deixar às entidades competentes que velam pelo desporto no país, e temos que abraçar muito Portugal para nós termos sucesso no nosso desporto no geral. É tudo, diretor Silvanes, bom programa. Senhor António, até às 15. Estamos juntos.
2: Obrigado, Leitão. O Leitão fechou o espaço interativo na edição de hoje. Tal como dizia, este sábado temos a Associação Desportiva de Vilanculo Ferroviário de Nacala. Jogo a acontecer no campo municipal Valdemar Fernandes, na cidade da Machiche. E a jornada irá fechar no domingo com dois jogos. Ferroviário de Lixinga, Baía de Pemba, no estádio municipal 1º de Maio, em Lixinga. E Liga Desportiva de Sofala, Machacane, no campo do Ferroviário da Beira. Vítor Magaia, o que é que se pode esperar? Qual a antevisão destas três partidas? A começar, obviamente, com esse jogo de sábado, a ADV Ferroviário de Nacala.
0: A perspectiva é aqui um grande jogo, né? Perspectiva-se um grande jogo de futebol entre duas equipas motivadas, duas equipas moralizadas, duas equipas que vêm de resultados positivos. Uma ADV que, mesmo tendo ficado algumas semanas sem jogar, conseguiu regressar e vencer por três bolas a zero. Então, adivinha-se que um grande jogo, Nacala esteve a liderar até a semana passada, também ainda não perdeu, começou vencendo com estrondo ao Ferroviário de Nampula. Então, espera-se de facto uma grande partida de futebol onde eu não arriscaria em lançar, vamos lá, um favorito à vitória, ainda que a ADV, o fator casa, possa vir a pender, tendo até em conta as questões das deslocações das equipes. O Ferroviário de Nacala, ainda ontem ouvi alguém ligado ao clube a reclamar, porque até há uma da manhã ainda não haviam saído do aeroporto, que chegavam hoje, depois teriam que percorrer até Machiche. Quer dizer, essas questões todas que muitas das vezes parecem marginais, mas que depois influenciam no rendimento desportivo das equipes. Não, ainda que isso possa pesar, não há risco a terceira que eu a lançar um resultado a favor de uma das equipes. Em Lixinga, um Bahia que ainda não se encontrou com os resultados, dista disso, até posso dizer assim, posso usar essa forma, dista disso e vai para um terreno completamente muito difícil. Lixinga, falávamos outro dia, a jogar em casa, penso que foi o Moreira que dizia isso, o Miguel Vaz, que sabe capitalizar o fator casa, capitalizou no jogo passado, vai tentar fazer do mesmo. E na altura eu até perguntava, porque a ADV já havia feito o seu jogo depois do jogo inaugural com este Lixinga, e a minha questão ante o jogo passado era querer ver até que ponto o Lixinga iria conseguir reagir depois de muito tempo também tendo ficado bem. Tal e qual a equipa da ADV reagiram bem a este interregno longo que tiveram, venceu a Associação Desportiva de Pemba por 2-0, está motivada, está moralizada, joga em casa. Então aqui os sinais, mais até pelo início menos brilhante do Bahia, estão pendem para a equipa do Lixinga. Já a Liga Desportiva de Sofala, que ainda não perdeu, é para mim, não estando na liderança, mas sendo um promedivisionário que ainda não perdeu, já tendo jogado com equipas como Ferroviário da Beira, UDS e Costa do Sol, é para mim, sem sombra de dúvidas, a equipa sensação deste Moçambola, ou neste início de Moçambola. E jogando com o Machaquene, duas equipes mais ou menos, vamos lá, só do ponto de vista daquilo que pretendem, que lutam neste Moçambola, muito parecidas, pode vir a ser um jogo equilibrado, ainda que a Liga Esportiva de Sofala, motivada, tem possibilidade de vir a criar problemas à equipa do Machaquene.
2: Vitor, para terminar, mesmo para fechar o programa, uma pincelada àquilo que foi a quarta jornada, já que essas jornadas acontecem duas a duas, são duplas jornadas que têm marcado o percurso deste Moçambola. Tivemos primeiro a quarta jornada, Ferroviário da Beira 1, Costa do Sol 0, União Desportiva do Songo 1, Black Bulls 0, aliás, União Desportiva de Songo 1, Black Bulls 1, sim, um igual. Xingal de Tete 0, Ferroviário de Maputo 0, ADV 0, Ferroviário de Nampula 3, é isso?
0: ADV 3,
2: sim, Ferroviário de Nampula 0, Ferroviário de Lixinga 2, Associação Desportiva de Pemba 0, Liga Desportiva de Sofala 1.
0: Sim,
2: jogava a...
0: Empatou com Costa do Sol, 1-1.
2: 1-1. Sim.
0: Foi o Ferroviário. O Ferroviário, Liga Desportiva de Sofala, que empatou com Costa do Sol, venceu.
2: Ok. Sim, qual é...
0: Está tão embaralhado isso que nós também ficamos, até. Até porque tem jornadas entrelançadas, interligadas, no mesmo dia.
2: Sim, depois isto dá nesta confusão depois, toda. Tenho Costa do Sol por duas ocasiões aqui, mas ok.
0: Joga-se quinta-feira, mas faz sentido, porque jogou mesmo duas vezes ao longo da última semana. Última semana. Sim, aqui a questão, pronto, aquilo que dizia, o Ferroviário da Beira havia vencido, é desse jogo que falou antes, venceu ao Costa do Sol, aqui melhor é falar como se fosse jornada dupla, porque foi mais ou menos como aconteceu.
2: Como aconteceu.
0: Estamos a falar do... Sim, foi mais ou menos como aconteceu. Estamos a falar de um Ferroviário da Beira, por exemplo, que depois de ter vencido ao Costa do Sol, parecia embalado, lançado, assumiu a liderança, veio aqui depois de ter este empate com a equipa do Ferroviário do Ferroviário não, do Machaquene, ontem. O que acontece, olhando para esta dupla jornada, tal e qual ela foi, tal e qual ela está, ainda não terminou, olhando para esta dupla jornada, devo dizer que a equipe até então que conseguiu vamos lá, que foi beneficiado, ou que se beneficiou da sua performance, dos seus resultados, é a equipe da Black Bulls, pensamento com essa vitória, onde depois de ter empatado no Sungo, um terreno difícil, onde perdeu por números gordos a época passada, ainda em Tete, venceu ontem a equipa do Xingal de Tete por 3-0, diminuindo o fosso com a liderança para 2 pontos, com este número de jogos todos feitos fora, com poucos jogos em casa, mais jogos para o foi o grande beneficiado desta jornada toda. Agora, olhar para equipes que precisam dar a volta ao texto, temos a equipa do Xingal, diz logo a equipa do Xingal, que ainda não venceu, tal e qual o Bahia de Pemba, são equipes que têm que entrar naquela metamorfose da borboleta de qual falava o Miguel Vaz há pouco tempo. E sem ser pela metamorfose borbolesca, mas temos um Ferroviário de Maputo que precisa fazer um upgrade nos seus resultados, se quiser continuar candidato, se quiser continuar a lutar pelo título. O Costa de Sol ainda está incógnita. Um Costa de Sol que reforçou-se, um grande plantel, mas ainda não se sente bem que Costa de Sol de facto teremos.
2: Obrigado, Vítor Magaia. E assim colocamos o ponto final a esta edição do É Desporto. Hoje com Fernando Chilovan na moderação, Rolando Ezequiel tirou a imagem para a plataforma Facebook, o Michel Horácio esteve na sonorização, Miguel Vaz e Vítor Magaia nos comentários. Saudações.
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Está reparado, está desfeita também a conexão, está desfeita a conexão com a cabine onde nós acompanhamos o Edesporto, exatamente no T5. 14 horas a 21, 44 segundos. E um grande abraço para todos quando estiveram no T5. Exatamente, o Ronaldo Ezequiel esteve na imagem. O Ronaldo Ezequiel a fazer o cronómetro. Fernando Silvano a fazer a mediação como playmaker. Miguel Vaz e o Vítor Magaia. Um grande abraço. Um grande abraço. São, nesta altura, 14 horas 22 minutos para este dia 22, para 27 graus. Maputo abriu com 17, pica nos 27. Você está ligado. O último ouvinte que falou pela via do GSM, ele falava qualquer coisa como Lisboa, Portugal não tem nada a ver com Moçambique. Mas tem uma organização que é uma coisa, no desporto, que é uma coisa espetacular. E ele quando deixou o seu comentário, dizendo que é preciso fazer qualquer coisa. E os outros estão a fazer, nós não fazemos porquê. Ele deixou-me assim com um cheirinho, quando ele falou de Lisboa, deixou-me com um cheirinho à Lisboa.

Este amigo chama-se Leitão. 14:23 minutos. Oh, Leitão, Leitão. Ora bem, ora bem. E para sexta-feira. Aí é bem feito, bem feito. Dá-se bem. Anselma Guedes faz aí umas costuletas.

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Grande sexta-feira. Olha então. Não está junto, não está junto.

Tá certo, grande sexta-feira. Você vai ter a bola a rolar a partir das 15, se não fez do 2, arranca do 3. Vai ter a bola a rolar, vai acompanhar Carlos Matus, vai estar aqui para fazer essa distribuição da bola, pois é claro, com informação desportiva. 14, 25 minutos, 49 segundos. Quero lembrar que aqui nesta rádio você já teve aqui vários blocos informativos, porque nós misturamos a informação desportiva com a música. E a música é antiga, mas é para a gente. É de bom gosto. Boa tarde, boa tarde. Há 15, 14, 26, 17 segundos. Para ir buscar uma versão do Stockonio. Você vai se lembrar do Lionel Rich de outra forma, de outra forma.

Renato KD está em clima, né? Está a ouvir o canal esportivo de rádio nos 88.2 FM. Grande sexta-feira, 14:28. 07 a 15.

Boa tarde, bom apetite, grande sexta-feira. 14:28. 44 segundos. Em bola que rola a partir das 15. Carlos Matusso vai estar aqui no Flight Deck número 6. Para o fecho de 2, arranca do 3. A 15.

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Fazemos o rádio em manga de camisa. Maputo abriu com 17 pequenos, 27 graus. 14:30. Muito obrigado pelo carinho, muito obrigado. Aproveitei o máximo para o fim de semana, tranquilo, a sério, assim, com cover-me. Para ir buscar o senhor Percy Sledge. Boa tarde, 14:31, a 15.

Estivemos aqui com lembrança do Sr. Percy Sloyd. Para a sua sexta-feira, 14h33min44. 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Boa tarde, bom apetite. Se for o caso, bom descanso. Há 15. A diferença está aqui.

14:36. Sexta-feira. Maputo abriu com 17 graus, pica nos 27. 14:36. Você é um campeão, tem bola que rola a partir das 15. Carlos Matusse, ele vai estar aqui no flat deck número 6, vai fazer a distribuição para os campos de futebol. Você já esteve aqui ao longo deste período número 2, canal desportivo de rádio, muita informação desportiva na mistura com a música antiga, mas para a gente é de bom gosto. Num dia em que eu fiquei muito, muito agradecido e também emocionei. A sério, eu fiquei sinceramente muito agradecido pelo facto de ele ter vindo aqui para as instalações de rádio e cumprimentar-me. Eu conheci o Dodô em 1976 em Nampula, no emissor da rádio Moçambique, Nampula, exatamente, e lá a vir. Ele está com dificuldade de saúde, mas de qualquer das maneiras, só pelo facto de ter vindo, eu também emocionei-me, porque o comunicador da rádio também tem sentimento. Pois é, claro. Então, para o Dodô, para o Pedro Fernandes, Pedro Matzim, ele que esteve aqui acompanhado pela sua esposa, e eu gostei de ter visto. Eu sinceramente deixo maiores felicidades e muita vida ao Pedro Matzim, o Dodô. 14:38, lembramos de muito tempo, em Nampula, em 1976, Roberto Martins Temporário também rasgou uma saudação para o Dodô e todos os outros que estiveram connosco naquela altura em Nampula, no ano de 1976.

Castro Jorge, no emissor da rádio em Moçambique, em Nampula. E você está a ver a dimensão do Castro Jorge aqui no canal esportivo da rádio. Ele fez aqui um tampão, para eu ir cumprimentar o Dododo. 14:39 foi um dia que eu ganhei.

São nesta altura 14 horas 41, 20 segundos. Esta rádio é sua. Eu daqui a bocado começo a arrumar as minhas imbambas para iniciar a minha descida em aproximação para faixa. Quero dizer, com direção de uma sexta-feira tranquila, a sério, Maputo que abriu com 17 graus, pica nos 27. Você teve muita informação ao longo deste período número 2. Canal Esportivo da Rádio vai ter mais informação com a bola a rolar a partir das 15. Exatamente. Olha, continuo assim, um bom ambiente, um bom apetite. E se for o caso, bom descanso. Há 15. 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

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Exatamente. 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Nós transmitimos em manga de camisa no Flight Deck número 6, ao período número 2, para 22, que é o período 2. 14:48, Maputo Abreu, com 17, pica nos 27. Eu estou a arrumar as minhas zimbambas, mas sempre com uma premissa de deixar você a imaginar o que quiser. Com John Lennon e os Beatles. Imagine the snow heaven. 14:48, minutos 25 segundos. Grande sexta-feira.

Estão a faltar 9 minutos para a hora 15. Valdizando 14:51. 13 segundos. 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Eu começo a arrumar as minhas embambas para iniciar a minha descida em aproximação para o fecho.

0: Esta rádio é sua. Estão a voltar 5 minutos para a hora 15. Vale dizendo 14 horas 55 minutos. Começo a arrumar as minhas embambas. Iniciar a minha descida em aproximação para o fecho. Eu gostei imenso de ter estado convosco para esta quinta. Esta sexta-feira é uma sexta-feira tranquila. Uma sexta-feira que Maputo abriu com 17 graus, pica nos 27. Você está ligado a rádio que não é melhor, mas uma rádio que tem bola que rola. É, a partir das 15, exatamente quem vai estar aqui é o Carlos Matus. E o Carlos Matus, ele vai segurar o resto da antena. Exatamente. Ora bem. E nessas alturas, quando eu começo a arrumar as minhas embambas e iniciar a minha descida em aproximação para o fecho, é exatamente aquele motivo. Motivo relativamente triste, como quem diz. Mas deixar-vos com esperança. E a esperança é de voltar a estar convosco na segunda-feira. Então eu fiz 5 horas de rádio. E dentro das 5 horas de rádio passaram com simpatia, amizade e informação. Isto foi coordenado através do éter. Então, cumprimentos de António Jamal para si, através do desejo sincero de que o dia corra bem, prometo voltar na próxima segunda-feira, aqui mesmo, nesta esquina sonora, para mais 5 horas de rádio. E quando os meus pensamentos tomam forma, eu viajo e vou para onde Deus quiser. Aquele abraço, amigo, muito boa tarde.
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0: tem bola que rola, tem bola que rola e provavelmente com algum ambiente, deixe-me lá saber, Arlindo Manjato, Manuel Moreira, vocês estão posicionados, são nesta altura 15 horas 4 minutos, 55 segundos, fala aí comigo.
1: Boa tarde, António Jamal, boa tarde aos ouvintes também do canal desportivo da Rádio Moçambique, que estão sintonizados naturalmente por várias ou diversas plataformas. Estamos agora com quase 3 minutos da primeira parte, o resultado 100-0. Liga Desportiva de Maputo 0 para a formação do 1º de maio. E porque a partida já está a decorrer, vou apenas fornecer os 11 das duas equipas. A formação da Liga Desportiva com Aurélio, Marcos, Eduardo, Moisés, Dilton, Lennart, Raimundo, Osvaldo, Francisco, Fernando e o Evaristo, técnico, chama-se Adil Dassat. 1º de maio com Didi, Moussa, Celton, Gaspar, Nandinho, Puyol, Judílio, Paulo António, Pinto e Hélio. O técnico é o já conhecido Manel Casimir. Dirige este encontro o Sr. Ângelo Nguenha, que é assistido... Bom, fiz este compasso porque a formação do 1º de maio esteve à beira de marcar o seu primeiro golo. Ângelo Nguenha é o juiz principal, que está sendo assistido naturalmente por Alberto Muxanga, Zubeira Damo. O quarto árbitro é o senhor Aníbal de Jesus. Nós somos Francisco Manhissa nos cuidados técnicos, Manuel Moreira nos comentários, Arlindo Majada, relato e reportagem, Lúcio Cuna é o homem da logística. Só em 30 segundos, Manuel Moreira, o que é que estamos a ver? Que jogo é que podemos esperar para os próximos minutos?
2: Bem, estão cumprimentados os ouvintes, dizer que está um bom tempo para a prática de futebol, relva bem cuidada, público nem ver, estão decorridos 4 minutos, portanto, nada a notar.
1: Portanto, Jamal, essas são as primeiras indicações a partir daqui do campo da Liga Desportiva de Maputo. Os donos da casa empatam com a formação dos operários, ou do 1º de maio, sem abertura de contagem, ou seja, sem abertura de contagem, 0-0. Naturalmente, agora com quase 4 minutos e meio decorridos neste encontro.
0: Ora bem, eu também aguardo qualquer momento, qualquer minuto, o Carlos Matus para fazer o seguimento aqui ao período número 3, canal desportivo da rádio, nesta altura 15 horas 7 minutos, 27 segundos. Vocês estão em via aberta, poderão entrar a qualquer momento, vocês estão ligados, e aqui eu ligar já está a ganhar. Isto aqui faz lembrar sempre aquele documento que entra e depois não é despachado com a secretária. Exatamente, e as secretárias normalmente fazem qualquer coisa diferente. Atrasar com o processo. 15 horas 7 minutos. 52. Rino Manjate, Manuel Moreira, vocês estão em via aberta. A qualquer momento poderão entrar.

0: contigo.
1: 15 horas e 9 minutos, este é o canal dos campeões RM Desporto. Estamos em tarde de sexta-feira, hoje são 22 de maio de 2026. Emoções da bola com o campeonato de futebol da cidade de Maputo. Vamos ao campo da Liga Desportiva no bairro da, portanto, bairro Ranhani, da Matola C, ao encontro de Arlindo Manjate e Manuel Moreira para as emoções, então, tal como disse, do campeonato de futebol da cidade de Maputo. Arlindo, boa tarde.
2: Sim, boa tarde, Belisário. Um abraço particularmente para a sua pessoa. Já há bastante tempo que não nos víamos e não cruzávamos caminho. E de qualquer das formas, estamos agora com quase 7 minutos desta primeira parte. O resultado está em branco. 0 para a formação da Liga Desportiva de Maputo, 0 para a equipa de 1º de maio. Já fornecemos a consciência das três equipas da Liga Desportiva e do 1º de maio, e Jamal foi acompanhando enquanto arrumava as suas imbambas, porque já estava para lá das 15 horas. E de qualquer forma, Belisário, eu não sei se ficamos bem em jeito de fazer o relato, uma vez que ainda aguardamos aí o som, talvez, do Songo para este União Desportiva do Songo Ferro Velho de Maputo.
1: Eu estou aqui, portanto, com aquele que vai fazer a condução desta edição da Tarde Esportiva, que é o Carlos Matoso. Carlos, viva, muito boa tarde, o barco é teu a partir deste momento.
3: Já gastamos.
1: Já, exatamente. Então, desde aqui, portanto, a sua mercê, esta cabine, portanto, o L6, para conduzir esta Tarde Esportiva, como Sambola também com o campeonato de futebol da cidade de Maputo.
3: Afirmativo.
1: Então, Matoso, é quem decide. Arlindo, prossiga neste momento.
2: Sim, numa altura em que a informação do 1º de maio, aliás, é a Liga Desportiva de Maputo a tentar chegar, enfim, a baliza contrária, é numa altura em que o guarda-redes da equipa da Liga Desportiva de Maputo, aliás, do 1º de maio, vai então movimentar, bola tirada ali na direção do Paulo, tenta os pés no interior da área da marca de grande penalidade. António acabou por cabecear para lá da linha final e vai haver a marcação do pontapé de baliza, para a formação da Liga Desportiva de Maputo, com o Aurélio, guarda-redes da equipa da Liga, a colocar o esférico no traço superior da sua área de baliza, bola movimentada para o meio-campo adversário, ganha a formação da Liga. É por intermédio do camisola número 2, o Moisés. A bola chega ali à direção do homem do 1º de maio, que é o Paulo. Faz a rotação sobre o adversário, tenta a abertura, para, atira na direção do capitão, que é o Moussa. Moussa acabou por perder o movimento do esférico e a bola perdeu-se para lá da linha lateral. Agora é a Liga a tentar mexer, por intermédio do número 13, o Marcos. Bom, e agora, a bola vai beneficiar a formação do 1º de maio. E será por intermédio do Moussa. Moussa tira ali para o companheiro. Na circunstância era o camisola número 9. O 9 era o Pinto. A bola chega até a equipa da Liga. Foi momentâneo. Olha o 1º de maio. Olha o Hélio. Faz o pontapé para a frente. Bola enrolada. Sai Aurélio. Bom, faltou comunicação ali entre o guarda-redes e o número 7, né, caso verdente, entre o Aurélio e o camisola número 7 da Liga Desportiva de Maputo, Moreira Eduardo. Bom, e naquelas situações pode complicar a vida do homem que está na baliza, porque ora sai, ora não sai. E depois, o que é que preferiu o homem da Liga? Atirar o esférico para lá da linha lateral, Manel?
4: Sim, ainda está um jogo característico entre duas equipas que conhecem muito bem. A equipa do 1º de maio é aquela que mais ataca, porque já estiveram por duas vezes, fizeram ali um cabeceamento, a baliza de Aurélio, mas foi para o lado. Portanto, mais nada a assinalar, porque é bola cá, bola lá, mas melhor o 1º de maio neste momento.
2: É o 1º de maio, por intermédio do camisola número 3, o Nandinho. É a tentativa de fazer o cruzamento, muito chegada, grande área, corta defensiva, carrega o 1º de maio, a bola vai na direção do Moussa, é o capitão, camisola 18, tira ali da área ou a equipa da Liga Desportiva de Maputo. E o número 5, o Francisco, mete ali na direção de Lennart. Lennart joga para o capitão da equipa, que é o Dilton. Dilton é o 14. Lennart, bom, o que queria fazer o Lennart ao Manuel Marcos?
4: Não sei. Não sei o que passou pela cabeça. Estava sozinho. Quis dar para o seu adversário. Olha, a bola foi para canto. Portanto, o primeiro canto para este, 1º de maio. Mas o Lennart não é... Está a jogar a lateral direito. Geralmente ele jogava a médio, né? Esse era um jogador do Machacane, que me recordo. Portanto, vamos ao canto.
2: Aí é o pontapé de canto para a formação do 1º de maio. Olha a bola a ser atirada ali para a área de grande... Para a área de baliza, dizia eu, do guarda-redes Aurélio. E o homem do 1º de maio atirou para lá da linha final. Passa o perigo, pontapé de baliza para a equipa da Liga Desportiva Maputo. Foi ali o Gaspar do centro da defesa, da sua defesa, para a área contra a área, na perspectiva de tentar a sorte na marcação do pontapé de canto. Bola na direção do número 13, que é o Marcos. Marcos joga ali na direção de Fernando. Fernando está livre de qualquer adversário. Vai meter, atira!

0: é da Liga Desportiva de Maputo. Aos 13 minutos da primeira parte, Francisco Camisola, número 5, acaba numa belíssima jogada sobre a esquerda, Manuel Moreira, por fazer então o primeiro golo da equipa da Liga Esportiva, ou seja, 1 para a Liga, 0 para o primeiro do Maio, mas que grande jogada sobre o corredor esquerdo, culmina com o golo de belo efeito do Camisola número 5, Francisco, está aberto ativo no campo da Liga.
1: Sim, sim, sem hipótese absolutamente nenhum para Didi. E Didi ainda a frio, pode-se assim dizer, porque foi o primeiro contra-ataque, foi o primeiro remate à baliza de Didi, nesse contra-ataque pelo lado esquerdo, com boa incursão, se não me engano, do Fernando. Mas uma fífia também na defesa do primeiro de Maio, ai meu Deus, Fernando foi por ali, parecia até uma jogada inofensiva, depois ele isola-se e Fernando muito bem, não foi egoísta, viu o Francisco bem desmarcado na grande área, a baliza de Didi endossou-lhe rasteiro e Francisco só tinha que fazer golo. Didi nada podia fazer.
0: Portanto, 1 Liga, 0 primeiro do Maio. Olha a formação de primeiro do Maio por intermédio do Paulo. Jogo atrasado para o Moussa. É a perspectiva de jogar ali, a tentar de fugir, dizia eu, a presença do adversário. E é um livre que vai beneficiar a formação do primeiro do Maio. A meio do meio campo da equipa da Liga Desportiva de Maputo são 3 os homens, o Puyol, o Paulo, abandonam o Nandinho, fica o Paulo e o Puyol.
2: Arlindo Segura, aí vou ao encontro do Juvenal do Ngoven, que está no encalço do jogo entre UDS e Ferroviário de Maputo. Juvenal, bem-vindo à emissão, como é que vão as coisas aí?
3: Boa tarde, estamos Maputo, não sei se chegamos em perfeitas condições.
2: Aceitáveis.
3: Sim, Carlos Matute, boa tarde ouvintes do canal esportivo da Rádio Moçambique. No campo da DTT estão jogados 18 minutos desta primeira parte, 0 para a União Esportiva de Songo, 0 também para o Ferroviário de Maputo, neste que é o prosseguimento da quinta jornada de Moçambola 2023. Vamos, Carlos, de forma muito rápida, já ficar as constituições das duas formações, a começar pela formação da casa, União Esportiva de Songo, que alinha no seu 11 inicial com Embrima e Benling, Alcides, McCain, Oscar, Gomes, Paulo, Brito, Caê, enquanto o Ferroviário de Maputo está com Vitor, Jeitoso, Uca, Tonuno, Ezequiel, Celso, Natal, Sampaio, Vitor, Malino, Alidor e Nelson, Manuel. No banco suplentes, da outra ataque, colocou Fazito, Dixon, Juli, Gilberto, Anacleto, Shaquille, Caê, Mel e Vitor, enquanto o banco do Ferroviário de Maputo estão Simplet, Black, Hilário, Atílio, Valton, Nélio, Rivel e Xoxó. A equipe de arbitragem é chefiada por Arthur Alfinar, da Comissão Provincial de Árbitros de Sofala, que é coadjuvado por Maria Manuel, também de Sofala, Rui Vale, que é o segundo árbitro, é também de Sofala, e Venâncio Maia, o quarto árbitro, é da COPAF 7. Estamos com 19 minutos jogados. Manuel Cardoso, princípio de partida. Alguma atenção por parte da turma da casa?
4: Boa tarde, Carlos. Boa tarde, Felipe Garrancio, Moçambique. Concretamente do RM Desporto. Tarde amena, tarde província. Agora um sol um tanto envergonhado. Primeiros minutos, o Ferroviário de Maputo entra com tudo. Depois a UDS de Tiribra. Portanto, parte a parte da procura, todo o custo o bolo. Resultado que está sendo em função daquilo que está a ser esses primeiros 20 minutos, 0 a 0 marcadores. Podia ser um 10 a marcar, mas muito antes também podia ser um Ferroviário de Maputo, que começou mesmo a acreditar, entrou com tudo. Vamos lá ver qual será a reação dessas duas equipas, equipas que procura os pontos como fosse pão para a boca. Portanto, uma tarde propícia, Carlos, vamos lá ver qual será a reação destas duas equipas no resultado, que se aceita perfeitamente.
5: Vamos a ver que esta partida é assistida pelo presidente da Liga Moçambicana de Futebol, Alberto Simão Júnior, que poderá efetuar a entrega logo no final da partida da taça campeão nacional de 2025, logo mesmo no final da partida. Carlos, ficamos por aqui?
2: Vamos ficar por alguns instantes e depois voltamos ao encontro do Arlindo Manjate.
5: Agora está lá do lado contrário, é Nelson Manel, do lado direito, meio, do meio. jogo. Singal, Vitesse, ABB. Vai ferroviar e está lá, bate contra o do adversário, agora mais atrasado para conseguir essa equipa. É o capitão do grupo 17. Victor Malino tenta passar agora, tocou para conseguir essa equipa. Vai fazer o que é a ser policiado, agora coloca a bola na área. Transpõe a linha de fundo, a ponta para a baliza. Para a União Esportiva de Congo, não tem pressa e briga. Vai colocar a bola, não coloca propriamente no traço superior da sua área da baliza. Vai já, cobrou sim, tocou de ponta para conseguir essa equipa. É para a Ibrahim Matola, do lado esquerdo, está a jogar, limpa-se para o caminho. Vai fazer o que é, procura por linha de espaço, agora tocou para. Para o Paulo, Paulo para mais uma vez em Mazão, ganha a bola para o motor de ferroviário no fundo, entra na área, está lá, pode atirar, vai fazer o cruzamento, corta primeiro Macaime, a cortar Macaime dentro da área da grande penalidade, uma incursão perigosa mais uma vez, segura a vaga de ataque, o cabeceamento do capital, vai fazer o que? Alivia Ibram, está lá mais um Ling na recuperação, está lá a ser policiado por tocar para o guarda-redes, o que faz Ling se encontra para o guarda-redes em Brima. Brima briga com a bola, faz o que é, agora toca para conseguir de equipa, Paulo recolhe, tem que despachar de curso, é para conseguir de equipa, recolhe, é na circunstância Macaime, bate para o, ainda para o meio campo, dividido pela União Esportiva de Togo, vai fazer o que é na circunstância o Gomes, que, não, é o Oscar que vai ao salvo importunado, o árbitro mandou parar, é mesmo no do lado direito, mas próximo à linha de vitória, na zona que é dividida pela União Esportiva de Songos, deixa a bola para o capitão da equipa. É Macaime que toca de curso para convite para o Bardereza. Está lá o capitão número 24, vestido de cor de rosas, meia e tão pretas, chuteiras brancas. Vai a formação da casa por intermédio do capitão número 27, é o Zelan. O Sebastião Moleque vai, não vai, agora vai para o convite da equipa. É para o capitão número 20, Brito. Brito pode deixar para a Ibra. Ibra recolhe, para, pensa, olha, foi importunado alguém da União Esportiva de Songos, Manuel Cardoso.
6: Sim, foi importunado, o árbitro afinar é atento e depois vai mesmo marcar a respectivo livre. Dizer que o Ferroviário de Maputo ataca, mas também tem sabido defender-se, mas uma equipa que está aqui em grande e até com um sinal mais para esta equipa do Ferroviário de Maputo, que nesses últimos minutos acabou mesmo alugando o último da equipa da Brito.
5: Foi, bom, está aceitado, creio que seja o Brito, o autorização de resgate manda um jogador para os aquecimentos, deve ser o Gilberto, provavelmente a pensar numa possível substituição do jogador que está a ser assistido dentro das quatro linhas. 28 minutos, esta primeira parte, 0 para o União Esportiva de Songo, 0 também para o Ferroviário de Maputo, neste exato momento, Carlos Matute, a ser assistido um jogador da União Esportiva de Songo, creio que seja o camisola número 20, o Brito.
2: Para o jogo em Songo, Arlindo Majate.
0: Estamos com 26 minutos, mantém-se 1 para a Liga, 0 para o primeiro do Maio, Manuel Moreira. Bom, que jogo é que estamos a assistir?
1: Bem, olha, a equipa do primeiro de Maio é que chega mais perto à baliza guarda de Aurélio, mas sem perigo absolutamente nenhum. E veja-se, esta equipa da Liga fez somente uma investida e marcou o golo. E veja, se notaste, a equipa da Liga só ataca pelo lado direito. O lado esquerdo não existe. Aliás, só ataca pelo lado esquerdo. O lado direito não existe.
0: Ora aí está!

0: Esportiva de Maputo amplia o marcador, pisa aos 27 minutos. O Francisco faz o 2-0, fotocópia do primeiro gol. A diferença é que o primeiro foi com o pé e esta jogada sobre a asa esquerda. Agora foi o Marcos, número 13, a empurrar os defesas do primeiro do Maio para muito longe do alvo e Francisco apareceu no sítio certo, no momento exato, e a desviar com a testa. Estava feito o segundo gol, Manuel Moreira, da equipa da Liga Desportiva de Maputo.
1: Sim, sim, eu dizia que esta equipa da Liga ataca somente pelo lado esquerdo. Eles lá sabem o porquê. O lado direito no ataque realmente não existe. Olha, mas atacaram duas investidas, Arlindo, pelo lado esquerdo, e dois golos, quase a papel químico, bem disseste. A diferença é que o primeiro, e pode ser agora, o primeiro foi com o pé esquerdo e agora foi de cabeça. Portanto, a defesa, este lado direito da equipa do 1º de Maio realmente não consegue segurar os avançados desta equipa da Liga. Será por isso, Arlindo, que a Liga fez essa substituição? O 1º de Maio fez essa substituição. Saiu Moussa, o capitão da equipa. Realmente não vimos se ele estava... Não se viu lesão absolutamente nenhuma. Ele saiu com o seu pé. Talvez tenha feito uma sinalética que não tivemos percebido aqui. Portanto, a Liga faz ataques venenosos, já foi por 3 vezes e das 2 vezes marcou.
0: Portanto, a tal alteração de que fazia referência Manuel Moreira, saiu Moussa, o capitão da equipa, para a entrada do número 20, André. Isto aconteceu ao minuto 22. O resultado, Carlos, começa a ficar desnivelado. Não sei se ficamos...
2: Muito obrigado, Arlindo. Voltamos a Songo, ao encontro então do Governo, que está no encalço desta grande partida que coloca frente a frente o 7º classificado, UDS, e também o 10º classificado, a entrada do jogo ferroviário de Maputo. Avançamos para Songo. Já há condições, o jogo já arretou? Songo? Ainda com alguns problemas na nossa transmissão. Arlindo?
0: Estou a ensaiar uma jogada com algum perigo para gol, mas o jogador estava na posição irregular, com... Em jeito de rodapé, Manuel Moreira, bancada a ser construída, uma bancada, diria bonita, ainda está em obra, no campo, chamaria número 2 da Liga Desportiva de Maputo.
1: Não, e tem outra bancada aqui do lado direito, do lado norte, já tem uma bancada ali completa. Portanto, já não podemos chamar o campo da Liga, mas sim, isso já é um complexo. O complexo da Liga, porque tem 2 campos aqui. Tem o campo do futebol 7 e ainda tem mais um pequenino ali, um meio futebol 7, portanto é o complexo da Liga. Portanto, aqui uma Liga que vai vencendo e muito bem, eficácia quase que total, porque dos 3 remates, 2 deram golo.
0: E são 30 minutos desta primeira parte, o resultado já canta em 2 para a Liga Esportiva de Maputo, 0 para o 1º do Maio. Olha a formação da Liga, olha o Aurélio, vai-se recriando ali com o esférico fora da sua área e a área de grande da marca de penalti. Olha ali o camisola número 8, Judílio mete atrasado na direção de Celton, abertura para Paulo, a bola foi com muita força para o guarda-redes Aurélio. Aurélio segura ali com ambas as mãos, vai movimentar com a mão direita na direção do número 13, que é o Marcos, junto à linha lateral, pontapé, a bola em parafuso, a cair ali no autor dos 2 golos, mas a bola já tinha ultrapassado a linha lateral, lançamento para o 1º do Maio, relançamento para o número 20, que é o André, está junto ao banco de responsáveis e suplentes da equipa da Liga Desportiva. É na direção de Paulo, ganha o Marcos. Marcos mete na direção de Evaristo. Evaristo para a esquerda, corta ali o número 20 do primeiro do meio, André, para lá da linha lateral. Lançamento para Marcos, número 13. E é para o Evaristo. Evaristo var com toda a gente, mete atrasado. É para o 4, que é o Raimundo. Raimundo para o Marcos. Marcos para o Raimundo. Atrás ainda de longe na direção de Eduardo. Camisola número 7. Vai para o guarda-redes. Ele a funcionar como se fosse um líder. Pontapé em parafuso para o meio-campo contrário. Corta ali o primeiro do Maio. A bola chega até Paulo. Só no meio-campo adversário. Cai, levanta-se. Controla os ferros. Tira dois opositores pela frente. Vai na direção do companheiro que é o Gaspar. Gaspar em luta com o adversário. Corta ali a formação. É da Liga Desportiva. Vai o primeiro do Maio. Vai o Hélio. Vai sobre a esquerda. Vai o Puyol. Puyol na direção do Celton. Celton tenta o cruzamento. Corta ali o Moisés para lá da linha lateral. Lançamento para a formação do primeiro de Maio na projeção da área defendida por Aurélio. E bola movimentada na direção do Judílio. Judílio tira o primeiro adversário, faz o túnel, vai para o chão sem falta. Sai a formação da Liga Desportiva, sai o camisola número 4, Raimundo. Movimenta ali na direção de Evaristo. Evaristo tira, era para o companheiro de equipa. Chega primeiro o homem do primeiro do Maio, é o André. Movimenta para a esquerda, é para o número 4, Gaspar. Gaspar tentou centralizar, corta a defensiva, ganha ali o homem do primeiro do Maio, que é o Puyol. Puyol faz a bola chegar até ao número 8, Judílio, corta a defensiva, ganha ali a formação da Liga Desportiva. É o Raimundo e vai para o chão com falta. E há pontapé, pontapé livre para a formação da Liga Desportiva de Maputo. O capitão número 14, que é o Dilton. Dilton manda tudo para frente, na direção de Francisco. Francisco deixa para o Marcos, tentativa de cruzamento, muito na grande área. Corta a defensiva do primeiro do Maio, carrega ali a formação, é da Liga, por intermédio de Lennart, faz o cruzamento, tira da área o homem do primeiro do Maio, depois é o pontapé de longe, que chega sem problemas a Didi, agora com 30 e quase 5 minutos. Manuel Moreira, o que é que mudou para o primeiro do Maio, que está a perder por 0? 2-0.
1: Não, o primeiro de Maio já não consegue chegar à baliza da Aurélio. Quem domina a seu belo gosto é a equipa da Liga, que vai, penso que a continuar assim mais golos teremos, porque esta equipa do primeiro de Maio realmente tem dificuldades imensas na sua defesa. Veja-se que fez a substituição do lateral direito e uns 3 minutos depois, pelo mesmo lado direito, aconteceu a jogada da Liga que deu o segundo golo. Portanto, dificuldades para o 1º de Maio, e também olho para esta equipa do 1º de Maio, parece-me até juvenis, parece-me muito jovens e ainda com muita dificuldade para conseguir fazer o seu jogo e transpor o jogo lá para frente. Alguns jogadores vão dando ar da sua graça, como o Puyol. Não é o Puyol espanhol, não. O Puyol moçambicano do 1º de Maio. Portanto, Liga muito bem, eficaz. Quando ataca, ataca na certeza.
0: 36 minutos. 2 para a Liga Desportiva de Maputo, 0 para o 1º de Maio. Olha a Liga. Olha ali o camisola número 7. Olha o Eduardo, pontapé, tudo para frente. Deixa para Evaristo. Estrana, grande roda, faz abertura para o Lennart, no meio campo do 1º de Maio. Vai escolar da linha lateral do lado direito. Vai na direção, o esférico, portanto, para Evaristo. O homem do 1º de Maio acaba por proteger

0: do Maio, corta o camisola número 20, o André, e que dá origem à marcação do pontapé de Canteiro. Tentou fazer ali uma curva e a bola fugiu-lhe dos pés para lá da linha final. E é pontapé de canto para a formação da Liga, não está com muita pressa, vai para lá o número 4, o Raimundo.
1: É o primeiro canto para a Liga, porque já tivemos um pelo lado do 1º de Maio.
0: E o homem vai ali a passo de camaleão.
1: É, muito tempo para a marcação. Olha, ainda vai ali a passo, parece cansado. Bem, as regras que aí vêm depois do Mundial vão dar o que falar.
2: É. Bom, Moreira, enquanto os jogadores recuperam o ânimo, vamos a Songo, no encalço então do jogo do Moçambola. Chamo a atenção do Juvenal do Ngovene, Manuel Cardoso, para darem seguimento então ao andamento do jogo. União Desportiva do Songo, Ferroviário de Maputo.
3: 41 minutos gravados desta primeira parte, prevalece o nulo no marcador. Rola a bola por intermédio de Nelson Manuel. É do Ferroviário de Maputo, bate para a parte, bem agendado, meio do meio campo contrário, chamada a velocidade do governo de equipa mais. Chega por meio, União Desportiva Songo. Vai jogar bonito, portador central, está na zona da grande roda. Vem fazer para o meio campo contrário, não leva algum desafio, joga atrasado. É para o Ferroviário de equipa. Recolhe o Oscar, mais atrasado para o capitão da equipa. Está lá o Mundial Macaibe. Macaibe também joga atrasado para o guarda-redes de Brima. Recolhe o Brima, está com calma no Mundial. Brima vai caminhando, agora bate de curso para a convicção da equipa. Rebola que é aquela, é na circunstância, creio que era o Zemane. Agora entra aí Macaibe. Macaibe bate para a parte baixa de andada, vai lá através da divisória para frente, frente limpo, passado de caminho, vai fazer que é você perigoso. Está lá do lado direito, mete a bola, não dá, dentro da área, remata, corta para o primeiro. A cortar primeiro com o defensor do Ferroviário, atina o ponto, segunda vaga de ataque, está lá o senegalês que é remata, na pilante a bola. Passa por cima da baliza de Vítor. O remate forte, portanto, a Manuel Cardoso a seguir a trajetória incorreta da União Desportiva de Togo nesses últimos minutos. É verdade que o Carlo Vieira também ataca, mas mais agressivo o ataque da União Desportiva de Togo.
4: Nestes últimos minutos, porque nos últimos minutos mesmo, antes dos 2-3 minutos, era mais Ferroviário de Maputo, faltou calma, frieza, também contaria por vários avançados da equipa do Ferroviário de Maputo. Mas deixa-me dizer que não para o ataque, quer sair no mínimo, pelo menos por aquilo que vou observar nos seus gestos, este não para o ataque, sair na primeira parte, pelo menos já se por uma bola a ver, já se apercebeu que este Ferroviário de Maputo está difícil, veio disposto para este jogo, está discutido, está a jogar, está a contar com. Naturalmente, as contas da UBIANTE a não sair bem, pelo menos nesses primeiros 45 minutos, está inconformado com o coração com este resultado. Um resultado que pode até, de outra maneira, pode ajudar esta equipa de verdade com o Flávio de Maputo, que pode voltar na segunda parte já com outra disposição.
3: Joga o União Desportiva de São Paulo para aí, pelo lado esquerdo, no meio campo contrário. Joga também aí para imparar o campeão de equipa. Liga, recolhe. Está lá a Liga, vai atrasado. Agora muda a tarde do lado esquerdo para o direito. É para Oscar recolher. Bate para o campeão de equipa. Recolhe a Cidre. De cabeça atrás para Macaibe. Macaibe faz o quê? Vai bater para a parte mais adiantada. A controlar muito bem o homem do Ferroviário de Maputo. Agora o ponto 3 fora. A Liga lateral. Lançamento no meio do meio campo contrário do lado direito. É para a Liga. Agora desce assim para o para Oscar. Oscar está na capital número 17. Lança para as 4 ligas. É para o entrar na área da grande valeria.
4: Tinha tudo para se desfazer deste timoso 0-0 do marcador, que dá um

0: passa pelo pé esquerdo, a bola cai no terreno contrário, placa de compensação com 12 minutos. Está lá aí para o lado esquerdo, vai puxar a bola através da divisória, toca para a confiança da equipa, é para a linha, não, ainda está lá, a carregar o terreno no lado esquerdo, para, leva muito, mas muito tempo, agora chega atrasado, é para Paulo, Paulo faz o que é, passa para a confiança da equipa, pode Oscar, Oscar para, venta, olha, agora toca para Alcides, Alcides a entregar a bola, Oscar está que agradece, mas uma vez a União Esportiva somos o que defende de ataque, está lá Paulo, pode fazer o que é, vai fazer para a Ling, não, agora continua com o Paulo no corredor central, disponibiliza para a confiança da equipa, Oscar, do lado direito, pode levantar, toma de corpo, para a confiança da equipa, recolhe o Ibram, Ibram com calma, está lá Ibram, está lá o camisa número 12, está lá o que também na área, só falta para a confiança da equipa, agora para o corredor central, você perigoso, entra na área, Alcides, para o lado esquerdo, é para a Ling, Ling pode levantar, entrada da área, da grande validade, pode levantar, Ling leva o tempo, toma de corpo, é para a confiança da equipa, para o Paulo, corta o primeiro para da capital sudicana. 41 minutos. Sim, estamos em tempo de compensação. A ser construído o primeiro minuto. Daí do lado esquerdo, mais uma vez, a União Esportiva toma por intervalo de Ling. Ling pode levantar, faz o que ele pode passar do caminho. Vai caminhando com a bola. Joga para a confiança da equipa. Revolve o sindicato de Caê. Passa para o corte do capitão do Ferroviário de Maputo. Mais uma vez, é o Ferroviário que está a jogar. Está lá o Ferroviário por intermédio do capitão número 10. Toca para a Lidor. Foi infortunado o homem do Ferroviário da capital moçambicana na entrada da grande rota no meio do meio campo defensivo, corredor central. Vai colocar a bola o Ferroviário de Maputo. Estamos a caminho do intervalo. Está lá um gesto bonito de Ibrahim que apoia o adversário a levantar-se. Bola colocada. É mesmo no traço, é mesmo assim na entrada da grande rota. Bate pelo pé esquerdo, para fora. Na altura em que Arthur Alfinar, Carlos Matuto, Arthur Alfinar, só para o ouvido pela última vez que a primeira parte diz respeito. Termina, portanto, esta primeira etapa da partida com 0 para a União Desportiva de Songo, 0 também para o Ferroviário de Maputo. Carlos?
1: Vamos às contas da primeira parte.
0: Sim, as contas da primeira parte com o Manuel Cardoso.
2: Carlos, o resultado está feito perfeitamente. A questão daquilo que foi a produção das duas equipas. Mas atenção, o Ferroviário de Maputo entrou com tudo nos minutos iniciais. Deixa eu ver os 5 minutos da tentativa de ser a primeira equipa a marcar. Depois a UDS equilibra a balança. Portanto, oportunidades não faltaram para as duas equipas. Faltou a atenção, a pontaria por parte da avançada das duas equipas. A segunda parte promete, como eu disse, a UDS, com esta cerimónia que vai acontecer aqui para a entrega da taça e também das medalhas. Naturalmente, quero sair aqui com um bom resultado para, enfim, reconciliar depois a cerimónia. Mas, por outro lado, temos o Ferroviário Maputo, que está bem, e não se diga, uma equipa que sempre que possível foi alugando alguns minutos. O meu campo da equipa da UTS faltou todos dia Carlos. Vamos lá ver os próximos 45 minutos. Prometem que as equipas estão em condições para se desfazer deste teimoso 0 a 0 ainda. Naturalmente, Carlos Manuel tem tempo para puxar ali os seus jogadores na tentativa de sair aqui com outro resultado, porque portanto, a correria para o topo é maior. Mas atenção também que esta UTS joga no seu meio com o seu público e com as batucadas a mistura, porque está-se a jogar dentro e fora das quatro linhas. Pela frente, Carlos, temos ainda muito futebol e para nós gostaríamos de ganhar a melhor equipa.
1: Muito obrigado, Manuel Cardoso e Juvenal do Ngoveni, que acompanham a partida União Desportiva de Songo Ferroviário de Maputo, jogo pontuável para a quinta jornada do Moçambola 2026. Neste momento, a União Desportiva do Songo está com 6 pontos, estamos a contabilizar o empate até o final da primeira parte, alcança o Ferroviário de Nampula. Nampula na sexta posição, juntamente com a Liga Desportiva de Sofala. Quanto ao Ferroviário de Maputo, com o ponto que vale neste momento, sobe para a sétima posição, em troca praticamente com o DS. O DS sobe uma escada e o Ferroviário de Maputo sobe duas, mas tudo à condição, pois ali pelo meio estão duas equipas que jogam sempre um pouquinho mais tarde e somam quatro pontos cada. Estamos a falar da Associação Desportiva de Vilanculo e também Ferroviário de Lixinga. Mas atenção que vamos ter contas finais já dentro de sensivelmente uma hora, mais coisa, menos coisa. Vamos ficar a saber como é que estas duas equipas que jogam neste momento em Songo poderão ficar ali na tabela classificativa do Moçambola. Lembrando que o líder é Ferroviário da Beira, agora com 11 pontos. Quem vem a seguir com dois jogos a menos, Ferroviário de Nacala, 9 pontos. É totalista, é a equipa que ainda não perdeu pontos para a edição 2026 do Moçambola. Atenção que na terceira posição está Black Bulls com 9 pontos, Costa do Sol 8 pontos. Estas duas equipas já fizeram 5 jogos nesta edição do Moçambola. Uma paradinha no Moçambola, voltamos ao Jogabet sem paus. Quero-me parecer que também estamos em tempo de intervalo, Arlindo.
3: Estamos em tempo de intervalo, a vitória indiscutível da formação da Liga Desportiva de Maputo. Manuel Moreira, primeiro do meio, entrou a querer assumir as despesas de jogo, mas atacou, mas não criou perigo para o golo. A Liga, em duas incursões sobre a esquerda, fez 2 golos.
4: Sim, sim, eficácia. 4 remates para esta Liga, 3 enquadrados e 2 golos. Tanto eficácia total. A equipa da Liga, 3 remates, todos eles enquadrados. Nem sei se algum deles eu podia ter chamado de remate, mas pronto, foram em direção à baliza, mas enquadrados. E muito, muito ao lado. Portanto, uma Liga melhor, ataca bem pelo lado esquerdo. Pelo lado direito, se não me engano, vi só uma investida pelo lado direito. Ataca sempre pelo lado esquerdo. Mas quando há eficácia, é melhor continuar, né? Se dá resultado, é melhor continuar. É isso que tem feito esta equipa da Liga. Vai atacando sempre pelo lado esquerdo, com destaque para os jogadores, principalmente esse meio-campista Evaristo, um bom toque de bola. Francisco, que nas duas oportunidades faz os 2 golos. Direi ainda Marcos e Moisés, portanto, alguns jogadores que vão dando um ar da sua graça. Uma Liga que joga bem, por isso sai nesta primeira parte a vencer por 2 bolas a 0. Ângelo Nguenha, árbitro da partida. Esta compensação não tem nada a ver com aquilo que aconteceu dentro das 4 linhas, mas isto temos visto sempre nestas equipas de arbitragens, não fazem as contas certas para as compensações. As compensações são para compensar, não é para o árbitro pensar que deve dar 1, deve dar 2, não. É para compensar o que acontece dentro das 4 linhas. E dentro das 4 linhas, dizer que houve uma substituição, como não há 30 segundos, os 30 segundos passam para 1 minuto. 2 entradas das equipas médicas, portanto, mais 2 minutos. Depois víamos que para se marcar um livro, um pontapé de canto, demora-se uma eternidade. Portanto, o árbitro devia ter dado aí mais 2 minutos. 5 minutos era o mínimo que o árbitro devia ter compensado. Compensou somente 1 minuto. Se eu pudesse conversar com ele, eu perguntava: por que não compensou as entradas das equipas médicas e das substituições? Portanto, é o que se pode dizer num jogo, num campo olha, a ser tratado agora, é assim que deve ser feito, a ser tratado agora com os técnicos a pôr Alva no lugar. Público conhece muito pouco, muito, muito pouco, mas estamos a falar de um dia de serviço, numa hora de serviço, portanto, nada a dizer. Acho que foi um jogo até agradável de se ver. Bem disseste, Arlindo, 1 de maio atacou primeiro nos primeiros 10 minutos, diria, depois desapareceu por completo. Com uma curiosidade, a substituição do lateral direito, o capitão da equipa, Moussa, saiu, entrou o André, para o seu lugar, do lado direito, mas sem resultados, porque 2 minutos depois acontece o segundo golo da equipa da Liga. Portanto, num jogo que vamos esperar que melhore, porque realmente vemos um jogo corrido, mas sem... Precisa-se mais um 1º de maio para que haja mais vivacidade.
3: Vamos a intervalo, Carlos. 2 para a Liga, 0 para o 1º de maio. Até já.
1: Até já, 15 horas e 56 minutos. Estamos em Songo, mas também estamos aqui em Maputo, no campo da Liga, a acompanhar então este jogo da Liga JogaBets. O resultado até o final da primeira parte. Liga Desportiva de Maputo, 2, 1º de maio, 0. E conforme narrou a história o Manuel Moreira, está um jogo morno. Esperamos que as equipas voltem para a segunda parte com outra dinâmica. Não está a acontecer o mesmo em Songo. Quero-me parecer que o Farraver de Maputo está a todo gás. Procura então chegar ao golo. É assim que devem ser os jogos de futebol. 15 horas e 57 minutos, caro ouvinte, você está ligado à rádio onde correm todos os campeões, a número 1 desportiva em Moçambique. Estamos então a acompanhar dois jogos para provas diferentes, Moçambola em Songo e Liga JogaBets na cidade de Maputo. Já já voltamos. Vamos então ao encontro da nossa montra sonora.
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1: 16 horas 4 minutos, estamos na tarde de sexta-feira, 22 de maio de 2026. Fazemos votos para que a nossa emissão chegue em perfeitas condições de audição ao seu receptor e que a mesma o encontre gozando de boa saúde, quer do ponto de vista físico, psicológico e espiritual. Estamos nesta tarde com jogos diferentes, ou seja, seja para provas diferentes, Liga Jogabet aqui em Maputo e Moçambola 2026 em Songo, União Desportiva Local, joga neste momento com Ferroviário de Maputo, 0-0 até ao final dos primeiros 45 minutos. E aqui em Maputo, Liga Desportiva de Maputo vence 1º de Maio por 1-0. Daqui a pouco voltaremos para a narração dos dois filmes para a segunda parte, mas agora em forma de música, viajamos até a cidade de Tete.

0: 16 horas, 6 minutos, a nossa viagem em forma de música vai ter mesmo que parar, pois tenho indicação de ter os artistas já em campo no jogo da Liga Jogabets, Liga Desportiva 2, 1 de maio 0. Arlindo Majate, vamos então ao filme da segunda parte.
1: Sim, o primeiro traço da primeira parte são as duas alterações da equipa do 1º de Maio. Aliás, tem que o 1º de Maio precisa de correr de algo que seja bom para ele, porque o prejuízo já começou na segunda parte a perder por 2-0. Saiu Puyol e Judílio para as entradas de Toninho e Gabito, é verdade. Manel Moreira, o técnico Manel Casimir, bom, na minha perspectiva está a fazer estas alterações, é verdade, no início da primeira parte. A perspectiva é tentar reduzir este sofrimento.
2: Sim, sim, porque realmente perde por 2-0, vai tentando modificar, e falávamos agora aqui em off, esta equipa do 1º de Maio do Manuel Casimiro, jogadores muito jovens, quanto a mim parece até júniores. E ele vai tentando fazer uma equipa, ali um choque entre dois jogadores logo nos primeiros segundos.
1: Portanto, partida momentaneamente interrompida, Carlos Matusse, dois jogadores, um do 1º de Maio e o outro da Liga Desportiva. É verdade que não conseguimos identificar nem a numeração e dos jogadores sequer, ou por outra alternativa que possamos dizer de quem se trata, mas de qualquer das formas, as duas equipas médicas já no interior das quatro linhas, aos 33 segundos, como bem diz o Belisário da de Cristo. Portanto, 2 para a Liga Desportiva, 0 para a formação do 1º de Maio.
2: Sim, sim, isto foi foi cabeça com cabeça. Isso deve doer, dói, por isso. Mas já estão recompostos. Terão que abandonar as quatro linhas para que seja reatada a partida no primeiro minuto ainda do encontro. Olha, incrivelmente o árbitro não retira os jogadores das quatro linhas. Isto é elementar, Arlindo, é elementar para um árbitro. Se quiser ser internacional, pode estar alguém da CAF aqui a ver o árbitro, e logo com uma nota destas não vai longe.
1: E pronto, é assim mesmo, é a nossa arbitragem. Alguém está a acompanhar esta transmissão e Madame Moreira, nesses traços sonoros, acabou por, enfim, a dizer as verdades. Numa altura, Carlos Matusse, verdades desportivas e da arbitragem em particular. Carlos Matusse, não sei se ficamos por aqui.
0: 16 horas, 9 minutos. Fazemos uma paradinha em relação ao jogo Liga Desportiva de Maputo, 1º de Maio, com 2-0 a favor da Liga. Bem pouco um perigo ali na baliza da Liga Desportiva de Maputo, que é no parecer que o 1º de Maio entra para a segunda parte com alguma vontade de mudar o rumo dos acontecimentos. Vamos então voltar a Songo, onde temos então os nossos repórteres posicionados. Falo de Juvenal do Ngovene e Manuel Cardoso. No acompanhamento da segunda parte, acredito que o jogo já iniciou. Juvenal.
3: Estamos com 53 minutos da partida. Vale assinalar o golo da União Esportiva com 50 minutos, ou melhor, 5 desta segunda parte. Golo marcado por Alcides. Há um cruzamento, Alcides, dentro da área da baliza. O cabeceamento de cima para baixo a alterar o marcador. 1 para a União Esportiva de Congo, 0 para Ferroviário de Maputo. Uma União Esportiva de Congo que entra derrubando nesta segunda parte, até porque aos 52 minutos, Gomes, mesmo na entrada da área da baliza, remata forte, mas a bola passa ao lado da baliza de Vítor. Portanto, Carlos Matos Cardoso, que entra de forma muito elétrica nesta segunda parte.
4: Sim, muito elétrica, mas também o dono da equipa da UDES, com muitas culpas por parte defensiva do Ferroviário de Maputo. Alcides, de cima para baixo, saltou à vontade, apanhou toda a equipa em contrapé, mesmo a dormir, tanto culpa para esta defensiva da equipa do Ferroviário. Até o Ferroviário de Maputo entrou a meio gás de relação à equipa da UDES.
3: Numa altura que Alcides, do lado direito, consegue passar por 12 oponentes, faz o passo, mas aparece usando o Ferroviário de Maputo a cortar. Bom, Carlos, Carlos por aqui?
0: Sim, deixa-me só dizer que o Alcides marcou o segundo golo para esta edição 2026 do Moçambola, o terceiro golo da União Desportiva do Songo. Ele passa a ser, então, um dos melhores marcadores da Liga, aliás, do principal campeonato moçambicano. São muitos que já contam com dois golos. Já lá iremos para poder apresentar, então, os seus nomes. E ele contribuiu com mais um golo para esta edição do Moçambola, que agora leva 41 golos marcados. A União Desportiva do Songo agora passa a somar 8 pontos e alcança a Costa do Sol na quarta posição. Avançamos, Juvenaldo.
3: Avançamos ao Songo, onde a equipa da União Desportiva já fez, portanto, substituição. Saíram Caia para a entrada de Júlio e saiu também Brito para a entrada de Gilberto. Sai a formação da casa para o trabalho do Júlio, que perde a bola para o Ferroviário, mas tudo vai lá para o Ferroviário, zona mais adiantada e para a Lidor, que perde a bola para o Zeman. Preparação de bola, vai para o perigoso, está lá, vai para o ataque, vamos a parar o árbitro, diz que foi empurrado, estamos no número 27 da União Desportiva de Sobre da Circunstância, o Zeman, numa altura em que caminhava perigosamente para a baliza contrária, a Lidor, o Ferroviário de Maputo. Vale dizer que o Ferroviário de Maputo, nesta segunda parte, ataca para a baliza do topo norte, enquanto a União Desportiva toma para a baliza do topo sul, para quem precisar, mesmo onde está fixado o marcador eletrónico. Vai ser a jogar a formação da casa, mas uma vez a União Desportiva toma para através de Alcides, está lá a ser policiado, pode recuperar, não, a bola vai para lá da linha de cabeceira, aponta, não transpõe, recolhe o Vitor Bamba, vai para a parte mais esquerda, para o meio do campo contrário, é para comer aqui para que seja Natal, Natal volta para um, vai para o chão, o árbitro manda parar, está livremente a formação da capital da Ligada, vai haver sim, vai colocar sim a bola da marca, vai colocar a bola da marca, vai ser cobrado do lado esquerdo, do meio campo contrário, vai jogar a formação locomotiva da capital da Ligada, está no campo número 5, vai tentar fazer de forma rasteira e fraca, corta para o meio da União Desportiva de Solo, sai a jogar através de Ligue, Ligue recolhe, está no campo número 7 da União Desportiva de Solo, está de corta central, vai para o lado direito, é para o companheiro de equipa, recolhe quem é aquele, é Oscar, Oscar deixa para Gomes, Gomes não controla a bola, sai para lá da linha lateral, a lançamento do lado esquerdo, o Ferroviário de Maputo, zona defensiva, numa trinca a um jogador, creio que seja Alcides, está selado mesmo na zona da grande rota, entra o massagista da União Desportiva Songo para assistir, Alcides está contundido, não vi exatamente o que será acontecido, mas creio que seja Alcides já a reerguer-se, estamos com 58 minutos, aos 50, Alcides está a ser assistido, marcou o primeiro golo da tarde, já está tudo bem, Alcides reergue-se, vai, sim, sai para fora das quatro linhas, enquanto de lado esquerdo, vai haver bola ao solo, creio que seja isso. Bom, Alcides já saiu fora das quatro linhas, vai retornar para o campo, retorna para o campo Alcides, enquanto de lado esquerdo, vai haver lançamento para o carro no mesmo ponto. Está lá o lançamento aqui do lado, agora ganha a bola, é o camisola número creio que é o Vítor Malito que veja para Nelson Amaral. Chega mais atrasado para Vítor. Recolhe o Vítor. Está lá ao limpo adversário. Bom, muito perigosa a saída de Vítor, que ainda acabou colocando a bola fora das quatro linhas. Há lançamento do lado esquerdo. Tal como ataca a formação. Não é para o Ferroviário. Não é para o União Esportiva. Mas sim. O árbitro para considerar? Sim, já
4: há uma falta aí, é muito antes da bola ter para fora, precisar a equipa azul observar para fora.
3: A falta cometida contra o Farnese da turma da capital sul-americana já colocou a bola e mesmo na grande área da baliza, vai para o pé esquerdo, Vitor Gomes, é para o líder daquele do lado esquerdo, meio esquerdo, defensiva, vai para o meio para encontrar, corta primeiro, União Esportiva Tomo, ganha a bola mais uma vez para o Roberto, para a porta-feira, para a segunda parte de ataque, não, recuperação de bola, é para a União Esportiva Tomo, de Bralingue, através da vitória, está no corredor, tenta levar para a conseguir a equipa do lado direito, quem é aquele? É o capitão do Porto, o Gomes para a frente, olha, joga mais atrasado para o Gilberto, Gilberto levanta a bola para o corte da Tardalho, volta a ganhar, agora é para Oscar, e para o da Tardalho, toca de corte para a conseguir a equipa, Júlio está lá, recém-entrado, pode fazer o passo, é mais atrasado, é para o Otamani, Otamani na grande roda, vai para o esquerdo, para o Ipen, Ipen recolhe, vem, vem, campo contrário, está lá, vai caminhar, se o que vai, não vai, agora limpa, o passado também, pode fazer o pé, joga mais atrasado, é para Paulo, Paulo para Gomes, é para o Otamani, Otamani para Ling, Ling faz o pé, aí vai caminhando com calma, passa para Paulo, Paulo sentando por dois central, pode tocar para o lado esquerdo, para o lado direito, é para Oscar, para Paulo Campos, é para a União Esportiva, é muito mais curto, em progressão, é para Paulo, Paulo faz o que é, controla, a bola para sair, não sai, o outro manda para o foi infortunado, João Pedro Mussica, é o jeitoso para a tribo do futebol, é, vai para si, vai para o segundo assistente, reclama, bom, a reclamar qualquer coisa, provavelmente, queria que fosse mostrar uma cartolina o homem da...
1: Ora, aí está!

0: de Maputo por intermédio de Evaristo, camisola número 17. E isto acontece ao minuto 11 desta segunda parte. Está a goleada à vista, Manel Moreira. Uma grande jogada da formação da Liga, agora sobre o lado direito, com uma assistência ali para Evaristo. Foi-se a escolher o ângulo. Didi ainda bebe um gol de água porque não sabe por onde é que a bola passou, mas a verdade estava no fundo da malha. Está feito o terceiro gol da equipa da Liga Desportiva de Maputo.
1: Sim, Evaristo, um jogador que já tinha referenciado nos comentários no intervalo. Um jogador com muita técnica realmente, e viu-se agora, dominou a bola com muita calma e meteu a bola. Ela foi rentinha ao posto direito à guarda de Didi, que mais uma vez nada podia fazer. Portanto, o primeiro remate desta equipa da Liga e leva o marcador, e agora à vista uma goleada.
0: Estamos com 12 minutos, 3 para a Liga Desportiva de Maputo, 0 para o primeiro do Maio. Numa altura, Matusse, deixa-me só assinalar a mostragem, creio que do primeiro cartão amarelo, não sei para quem será, mas a verdade é que o juiz da partida já tirou do bolso, tenta isolar o jogador, mas tudo leva a crer que será o camisola número 4 do primeiro do Maio, o Gaspar, agora com quase 12 minutos, 0 para a três para a Liga Desportiva de Maputo, 0 para o primeiro do Maio.
2: Mas tudo indicava que o primeiro do Maio estava a melhorar, Arlindo.
0: É para Ed Manuel Moreira, o Matusse coloca, sim, agora saiu o cartão amarelo para o número 4, Gaspar, do primeiro do Maio. A resposta, Matusse Moreira.
1: Sim, olha, parece que sim, mas não chega lá. É porque para se vencerem jogos tem que se rematar a baliza e fazerem-se golos. A equipa do 1 de Maio, logo nos primeiros segundos, fez um remate assim de longe. E o guarda-redes Aurélio foi buscar lá em cima. E mais nada. E daí para frente, agora tem dado outra vez Liga. A Liga é uma equipa mais adulta contra esta equipa, Matusse, porque esses jogadores da Liga realmente são muito jovens. Eu penso que é uma equipa formada por júniores. Portanto, a equipa da Liga é muito mais madura e vai fazendo por isso.
2: Muito obrigado, Moreira. Songo?
3: Sai a jogar o Ferroviário, mas perde a bola. equipas, o que é que vai tocar, não, bate para a quinta para competir de equipas, é para quem é aquela, é capitola número 19, Paulo, Paulo faz o troquete, bateu para o competir de equipa, meio embrulhado, mas controla muito bem, Mel que tenta manter a porta primeiro, a formação do Farroquete para Puto, a volta, quem era a bola, o Via Esportiva Tomo, está lá Paulo, Paulo para Gilberto, Gilberto vai atirar do meio de novo para as mãos do guarda-redes, Vitor, e a mãos de manteiga do guarda-redes, Vitor Vargas vem a bola a transpor a linha de fundo, a ponta da polícia para a União Esportiva Tomo, Manuel Cardoso.
4: Uma desconcentração total desta equipa do Ferroviário de Matizes, aliás, Maputo, esperavam um pouco mais, foi uma equipa, aliás, uma equipa que entrou frouxo nesta segunda parte, portanto, partindo mesmo do golo do Matizes aos 50 minutos de jogo, portanto, um reserva que entrou diferente em relação à primeira parte, que fez uma belíssima partida aqui, na segunda parte, com muitos passos perdidos, com muitas bolas perdidas, remates mal ensaiados, enfim, está a caracterizar esta equipa do Ferroviário de Maputo, que pouco está a fazer nesta segunda parte.
3: Pouco está a fazer nesta segunda parte, e o Ferroviário de Maputo está a jogar por intermédio do Camisola 17, o Vitor Valino, que deixa para a competir de equipa. Agora quem está a jogar é na circunstância do Natal, Natal para o Greco, é para o Hugo, que cruza de pescado, agora está lá certo dentro da área, vai sair, é policiado, ganha a bola. É Mel, que da União Esportiva Tomo, ganha a bola, está para a competir de equipa, recolhe de primeira, agora está lá o Tênis, que diz passa para o é para o Tênis, está lá em velocidade, para, agora está lá, trava a marcha para rematar, vai bater para a competir de equipa, tem para Gilberto, agora está para Paulo, Paulo, nas mãos de guarda-redes. Vitor Guambivo, o remate, diga-se, fraco e pronto.
4: Sim, o remate fraco, mesmo assim, mesmo nesse, o Vitor teve que se arrojar ao solo para evitar dar os piores. Portanto, tem uma maldese, está toda ela planteada ao ataque, com muita dificuldade de escrever uma ponto para travar as investidas da equipa da UDS, quando estão decorridos 68 minutos de jogo.
3: Estão decorridos 68 minutos de jogo, vão entrar no Ferroviário de Maputo, camisola número 14, João e Rita. Que maldura que está no ataque, o Ferroviário agora passa por cima. A passar por cima o remate do atacante do Ferroviário de Maputo na circunstância Alidor. Estava na, portanto, uma situação de 1-2, agora foi para o chão. Vai haver mesmo substituição, sai o camisola número 17 no Ferroviário de Maputo, é na circunstância Vitor Malino para entrar do camisola número 14, é Jojó, vai entrar também Rito para o lugar do camisola número 25, é na circunstância Alidor. Manuel Cardoso, bom, estamos substituídos 12 atacantes na circunstância Vitor, Vitor Valino e Alidor para as entradas de Rui Feliz.
4: Sim, são as últimas cartadas, as últimas tentativas de Carlos Manuel, porque já se percebeu, perdeu por mim a mesma coisa, há que apostar com tudo, porque este Carlos Valeu quer sair aqui com outro resultado, no mínimo, pelo menos, chegar ao empate, que está a ser extremamente difícil.
3: Olha, olha, a Esportiva sobre o ataque, ali ganha a bola, bom, a importunado, Naná, na Otiplis Lens, Ifren, portanto, num jogo que podia ser mais um perigo para a baliza de Vitor Guamba. Está no alto, sim, já está marcado livre, está marcado livre, está a jogar o capitão da equipa, é na sua constância, Macaíba, está na zona da grande roda, agora volta para a Oscar, Oscar está lá, sobre que vai, não vai, não tem ninguém, de fato, limpa, despertado também, vai estar a jogar, ganha a bola, despertou o movimentário, Ferroviário a aparecer a aliviar Osimhen, bate de qualquer maneira e a bola pode transpor, não tem nada, ganhou sim, Alcides Manso em posição irregular, considera o árbitro da partida Artur Alpilar, é da Comissão Provincial de Árbitros de Tofala, numa altura em que a União Esportiva Tomo vai operar mais uma substituição, vai entrar Vitor, enquanto não entra Vitor, rola a bola dentro das quatro linhas, vai sair a jogar o Ferroviário de forma momentânea, tem a bola tem a bola do Ferroviário acima um pouco numa cobrança livre, agora sai a jogar, bate para o meio e meio campo contrário, sai a jogar a União Esportiva Tomo, ganha a bola por intermédio de Gilberto lá do lado direito da zona de é Brancelso, é do lado direito da sua zona defensiva, bate para o meio campo contrário para a velocidade do camisola número 14, recentrado, é Jojó. Jojó estava de curva para a comida de quinto, passe é horizontal, mas ganha a bola, Júlio, da União Desportiva Togo. Agora está lá a KM, limpa o portal do Domingo, a brincar numa zona de recorde, não se pode brincar aí. Sai a jogar a União Desportiva Togo, é para Oscar, Oscar no meio de meio campo contrário do lado direito, trava a marca, para, fez a bola, joga atrasado, é para o comandante da equipa, recolheu o Semane, agora é para Júlio, Júlio para Gilberto, Gilberto toda de curta para o Tite, vai tentar ter a velocidade, mas controla muito bem. A bola nos pés do Jeito Ovo, é para a da equipa, João Pedro Mutica, manda pelo pescando para a parte mais adiantada, é para a União Desportiva Togo sair a jogar, controla os homens do Togo, controla os homens do Togo, mas bom, o árbitro manda parar, alguém terá sido, bom, alguém está no chão. Creio que seja o Alcides. É a segunda vez que Alcides vai ao chão a queixar-se numa brinca. Vai entrar Vitor. Ainda não foi levantada a placa de substituição. Enquanto isso, queixa-se o homem da União Desportiva Tongo. Do motor em que estamos com 70 minutos, 73 minutos da partida. Vai valendo 1-0. Golo marcado por Alcides. O homem está a ser assistido dentro das quatro linhas. Bom, ainda não consegui descoordenar o jogador que vai ser substituído, mas quem vai entrar é o Vitor. Vai entrar o Vitor. Bom, ainda não conseguimos descoordenar o homem que vai entrar. O certo é que Alcides vai retirar. É Alcides. A ser substituído Alcides. É a segunda vez que cai Alcides. Creio que mesmo por prisão muscular, Alcides é substituído. Entra Vitor, da União Desportiva Sul.
5: Sim. Para evitar paus maiores, porque de lá para cá o Alcides foi tanto para cá, desde o único centro que vai valer a vitória da equipa da UTS. Tem mostrado aqui algumas deficiências físicas. Naturalmente,
3: para o Paulo, do Brasil, que achou que o Brasil mesmo substituído. Sim, o Vitor que saiu a caminhar pelos próprios pés, mas logo o transporte, a linha de fundo cai, mostra que está a fundor, numa altura que já circula a bola, está lá Gilberto, é para a comissão da equipa, passa primeiro, carro roqueiro da capital, do Tadigana, que ganha a bola, por intermédio de Natal. Natal, passa para a comissão da equipa, na sua posição, Ezequiel, perde para a Melga, vai ter a União Desportiva Togo, está lá Gilberto, você é perigoso, meio, campo contrário, agora é para Ling, está lá, e você

0: União Desportiva de Somo, no ataque que parecia ser moroso. Bola de pé para pé, numa zona privilegiada, dentro da área da grande penalidade, pelo pé esquerdo, o camisola número 19, na circunstância, Paulo, pelo pé esquerdo, a bater guarda-redes, Vitor Bandi, pela segunda vez, 2-0, aos 75 minutos da partida, Manuel Cardoso.
1: O Ferroviário que está já com a espinha dorsal toda ela partida e é um desses, não tem culpa no cartório. E este segundo gol aí que está perfeitamente, como eu disse, pouco está a fazer esta equipa do Ferroviário. Primeiro para travar as investidas que está passando a equipa da UBS, que tentaram com tudo nesta segunda parte. Uma equipa que é tão diferente desde aquilo que nunca se foi na primeira parte. Parece que estão à espera do apito do ar final, mas ainda falta muito tempo e as dificuldades do Fernando vão se acusando cada vez que o tempo também vai passando. Este resultado acaba naturalmente, enfim, trazer alguma tranquilidade nas costas da equipa da UDS, que quer fazer a festa primeiro com o resultado e depois com a taça daqui a pouco e com as medalhas, como já dissemos que destacar o presidente da Liga Federativa de Futebol, ele mesmo que vai proceder à entrega dos troféus para esta equipa do Fernando Somo. 71 minutos, 77 minutos, e eu, 0 para o Ferrares, 2 para o Teia, 0 para o Ferro Real e o Diabapuja, e agora tem muita dificuldade até para sair do seu verdadeiro.
0: Carlos Batuzzi marca o segundo golo da União Esportiva de São Paulo.
2: Paulo, que estreia-se a marcar na edição 2026 do Moçambola, e ele faz então o segundo para a Liga, aliás, a União Desportiva do Songo, no jogo de hoje, num total de 4 golos para a sua equipa. A União Desportiva do Songo, conforme já dissemos, com estes 2 golos que indicam que vai ficar com os 3 pontos, vai juntar-se ao Costa do Sol na 4ª posição com 8 pontos. Voltamos para Songo. Segue o jogo em Songo.
0: A tentar se defender, porque depois do segundo golo da União Desportiva de Sol, o Ferroviário de Maputo a subir com todas as suas linhas, a ver se chega ao golo que pode reduzir a desvantagem. Agora um canto de lado direito para Celso, já colocou o Ferro no meio do quarto círculo. Está no campo número 6 da formação locomotiva da capital, mas agora já levantou a bola para a área da grande validade. O cabeceamento é fraco e é fraco.
1: Podia ser o terceiro antes de qualquer verba dizem que o Esquadrão PS ainda volta
0: a atacar, mas agora recua demasiadamente para o Zeman tirar a bola ante dois adversários para fora das quatro ligas. Vai haver lançamento, já efetuado de forma muito rápida, estava muito aberto o ferroviário de Maputo, está lá, tem a bola, a União Desportiva, são departamentos de Osteman, que alivia. Volta a ganhar o ferroviário, é para Nelson Manuel, meio o campo contrário, do lado direito, coloca a bola no corredor central, é para que tem que mandar para Sampaio, também para Natal, Natal para Nelson, Nelson faz o que? Levanta a cabeça, pode bater para a meia esquerda, do meio campo, é contrário, é para que essa equipa faz o que? Toca de curto, para a capitão, jeitoso, limpa o traçado do caminho, vai para o troqueio, vai correndo, está na meia de esquerda, meia esquerda, bate, ganha mais uma vez Paulo, era a União Esportiva de Sousa, agora é para Melo, Melo para Gilberto, está no campo do número 10, está na grande rosa, pode bater para o meio campo contrário, é para Ling, Ling recolhe, passa por um, passa pelo segundo, ganha o ferroviário de Maputo, controla muito bem o guarda-redes, Vitor Quambe, está lá, vai retirar, agora coloca a bola sobre o relevado, vai rolando a bola, bate para o pescado, é para meio, meio campo contrário, é para o cabeceamento para lá da linha lateral, cabeceamento de Intrim, agora lançamento é para Natal, Natal é para o camisola número 14, recém-entrado de Jusó, Jusó vai fazer o que ele, tem o jogador atrasado, está lá policiado, Jusó faz o que ele, deve passar, está em primeiro homem da União Esportiva de Sousa, e não creio que Carlos Manel vai mexer mais uma vez no seu xadrez, vai entrar o camisola número 31 na circunstância. Bom, temos que ter um Laca, porque o Laca não temos na nossa constituição, a constituição que lhe foi fornecida pela equipa do Ferro Quente, mas todos os vai entrar também.
2: Ora aí está! De Maputo ao minuto 32 desta segunda parte, faz o 4-0 por intermédio do mesmo jogador que marcou os primeiros dois golos, que é o Francisco, faz então o hat-trick, faz então o

0: chega a dizer mais uma vez sim, e por Francisco, e outra vez, e mais uma vez, repito, pelo lado esquerdo, o cruzamento, porque esta equipa da Liga só ataca pelo lado esquerdo, um cruzamento e Francisco aparecer bem, mais uma vez de cabeça, Didi, nada podia fazer porque não tem ninguém a acudi-lo, não tem ninguém ali por perto. Os jogadores da Liga, quando aparecem a fazer golo, estão completamente sozinhos. Então, a Liga realmente domina e já era de prever esta goleada.
1: Pronto, Carlos Matusso, 4 para a Liga Desportiva de Maputo, 0 para a formação do 1º de Maio. A equipa dos Operários, bom, sem alternativas, estilhaçado. Enfim, como dizia o Manuel Moreira, parece mais júnior jogar com séniores, mas é assim mesmo, é preciso formar. E Manuel Casimiro, o velho Manuel Casimiro, velho não em termos de idade, velha raposa, ele tenta formatar esta formação do 1º de Maio, mas está a perder por 4-0. Já estamos com 35 minutos desta segunda parte.
2: Segue o jogo na Liga, e a Liga Desportiva de Maputo está a golear o 1º de Maio por 4-0. A Liga está muito melhor e quero-me parecer que nesta segunda parte o jogo está mais eletrizante. Songo?
3: Estamos com 85 minutos da partida, 40 desta segunda parte, de uma altura em que vai haver mais uma substituição, até porque o Ferroviário operou 3 substituições há pouco, e agora o União Desportiva Antônio também vai mexer no seu xadrez, vai entrar Shaquille. Vai jogar a União Desportiva Antônio por intervalo do Ibrahim Matola. Joga forte para a Liga, vai usar o árbitro da lei de vantagem, vai ter a jogar Julie. Julie está lá, vai tocar de forma muito bom. Portanto, a considerar lançamento para lançamento ou passa, sim, conta.

0: final executado agora de Benfica, 90 minutos, ainda deu mais 4, já foi consumido o primeiro, faltam 3 minutos, não vejo o Ferroviário se calhar a tentar o gol, pelo menos reduzir a desvantagem. Por outro lado, só dá a um PS que está balanceada ao ataque. Podemos ter o terceiro por parte da equipa da UTS, que propriamente a redução desta desvantagem por parte do Ferroviário de Maputo, que está a ter muita dificuldade, pelo menos nesta conta final.
1: Outra final da partida em Songo, tal como fizemos referência logo no início, a União Desportiva de Songo vai receber a sua taça de campeão para a temporada Obra Moçambola 2025. Uma taça que já havia sido colocada logo no princípio, a entrega da taça seria mesmo antes do arranque da partida, mas o presidente da Liga Moçambicana de Futebol, a chegar com a partida já em andamento, a cerimónia vai decorrer daqui a mais alguns minutinhos. Sai a jogar ao Ferroviário, está lá na sua zona de ataque, é que aquele, creio que é o Natal, vai disparar, corta primeiro, pode ser perigoso, aliviar muito bem a União Desportiva de Togo. Agora quem está a jogar é Ferroviário, que despacha para o guarda-redes, Vitor despacha também, é para o companheiro da equipa, na circunstância do capitão, o Santo Lato Descarto vai atravessar a divisória, é jeitoso, vai para o Pescarto, para a zona mais adiantada, é para o como zona número 9, é na circunstância. O Riffel fica com a bola, mas corta primeiro a União Desportiva de Togo. Mais uma vez, o Ferroviário vai insistir. É o capitão da equipa, é o jeitoso, o homem com a braçadeira do lado direito. Joga de curto para como que esta equipa recolhe que aquele. Não consigo descortinar o número da sua camisola, está muito alto. Está do lado contrário, onde está o nosso posto de reportagem. Vai colocar a bola na área, mais uma vez, a formação do Ferroviário. Bom, o Ferroviário até que consegue colocar muitas bolas na área, mas sem agressividade para explorar o último terço do seu ataque. Vai ser a jogar aquele bate para o Ferroviário, que recupera. É para a camisa número 20, está lá na insistência o Ferroviário, é na circunstância a camisa número 9, está lá e Riffel toca de curto para a comandante equipa. Agora para quem? Volta a ganhar Riffel, está lá, vai levantar a bola, leva algum tempo, limpa o soldado do caminho, vai ao chão, o que diz Arthur Alfenar, fisca livre contra o Ferroviário da capital moçambicana, no corredor central, um pouco descaído. Sim, corredor central, mas descaído para a esquerda e próximo à área da grande penalidade. Vai ser para jeitoso, o capitão da equipa colocou o cerco da marca, mas já lá mais dois jogadores, está o Balton, está também um outro jogador de Ferroviário, de Maputo, bola na área, vem partir jeitoso, vem partir mais um homem de Ferroviário de Maputo, estamos com 93 minutos, já vai terminar a partida, estamos a caminho do quarto e último minuto da jogo, ganha o jogo, a taça já está posicionada, vai ser entregue, referente ao Moçambola do ano passado, livre cobrado de qualquer maneira, muito em cima da baliza de Ibrima, vai colocar a bola na marca Ibrima, vai colocar no traço superior da sua área, da baliza, não tem pressa Ibrima, não tem pressa, agora colocou no traço superior da sua área da baliza, está alguns passos recuados, vai partir, numa grande, já estamos com 94 minutos, a qualquer momento, Arthur Alfinar vai soprar pela última vez, está a jogar a União Desportiva, está a para o Chiquinho, vai ter para a parte mais adiantada, é para a velocidade de Vitor, vai lutar o Vitor, o que diz assim, vai lutar o Vitor, foi importunado o homem da formação da capital moçambicana, de altura que Arthur Alfinar sopra pela última vez, termina o jogo em Songo, 12 para a União Desportiva, 0 para o Ferroviário de Ferroviário de Maputo. Carlos Matute, vou fazer a viagem lá para baixo para ouvir os intervenientes diretos. Carlos Matute, bom, há muita batucada, estamos a usar vias alternativas, há muito barulho, sendo que em algum momento posso-lhe não ouvir perfeitamente, posso não lhe ouvir perfeitamente, Carlos Matute, mas de forma muito rápida, é possível ouvir treinadores das informações devido a ao facto de estarmos mesmo a usar vias alternativas, penso que Carlos Matute continue.
2: Pode deixar o Manuel Cardoso com as contas da segunda parte.
1: Sim, Carlos.
2: Sim, ouço-lhe perfeitamente. Avança, pode avançar, sim. Termina então o jogo em Songo. Já estamos à espera dos apontamentos de reportagem. Estamos então para poder colher as reações dos intervenientes. Conforme caro ouvinte teve a oportunidade de perceber, Juvenal do Governo procura então deslocar-se até a zona mista, como é designada então aquela zona em que quase toda a gente circula. Então há entrevistas rápidas a serem então efetuadas naquela zona. Daqui a pouco vamos então ficar com as considerações dos intervenientes deste jogo que terminou com 2-0 a favor da União Desportiva do Songo diante do Ferroviário de Maputo. Conforme já dissemos, a União Desportiva do Songo vai passar a somar 8 pontos, junta-se ao Costa do Sol na quarta posição, enquanto o Ferroviário de Maputo não sai da décima posição com 4 pontos. Quero me parecer que já há condições para avançarmos com as primeiras reações no período pós-jogo. Juvenaldo?
0: Sim, Carlos, olá a todos. Estamos funcionando. É possível ouvir o treinador da União Desportiva Pouco, já faz aqui a leitura de jogo.
3: Sim, Domingues volta nessa janela que fala que vai ser reportado.
0: Sim, claro. Mister, boa tarde, mais uma vez, está em direto para o canal esportivo da Rádio Moçambique. Que leitura é este 2-0?
4: Esses são os vencedores para aqueles portugueses. O jogo entre o Ferroviário puxou muito lá atrás, bloco médio e baixo. Não é fácil para entrar. E na primeira parte perdemos muitos passos, pouca penetração, pouca ruptura. Os jogadores não iam para cima, não assumiam um para um e poucas combinações diretas. E quando assim é, não. E tivemos o pé remato aos 40 minutos, por isso foi triste, foi triste que os adeptos na primeira parte, porque de facto não podemos ter essa primeira parte, temos que ter uma equipa extremamente ofensiva com muitas situações de gol, mas penso que a equipa também precisava de uma vitória para ganhar confiança, porque de facto as vitórias é que dão a motivação e a alegria, e hoje penso que acabámos todos os vencedores, a que perdemos, controlámos o jogo todo, nada melhor do que ganhar e convencer. Os pessoas também, uma equipa a mostrar algumas dificuldades no ataque, mas nós marcou dois golos, o que é que mudou? Sim, mas ainda faltam algumas coisas. Mostrou, mas hoje também ainda faltam algumas coisas. Hoje o que faltou, no domingo faltou, já é passado, e não falta o passado, falta o futuro.
0: Mister, Domingues voltou a treinar esta semana, volta, como é que é?
4: Sim, volta.
0: Bom, sim. Bom, lacónico a falar sobre, portanto, o regresso de Domingues, o certo é que o ouvinte de Carlos Matute,
5: a leitura do jogo. Vou aqui ao Manela Carlos.
1: Cardoso para fazer, portanto, a última análise. Não sei se me permite, Carlos Matoso, podemos fazer a análise geral da partida?
2: Queria pedir alguns instantes mesmo para encerrarmos a transmissão do jogo da Liga Jogabet. Logo depois voltaremos para aí porque quero me parecer que vai começar a festa do título.
5: Sim, se calhar vou tentar aproximar aqui o técnico da equipa da Liga Desportiva de Maputo, o Adir Jassat. E ele tem conversa ali com alguém, mas de qualquer das formas ele vai ter mesmo que aproximar aqui para ouvirmos o Adil, da SAT, técnico da Liga Desportiva de Maputo, nesta sua vitória por 4, da sua equipa, digamos. Adil, boa tarde, parabéns pela vitória. Como é que viu este jogo e estes 4-0 da Liga sobre o 1º de Maio?
6: Boa tarde, parabenizar os jogadores, mostraram atitude, empenho e mostraram que queriam ganhar o jogo. Estivemos lá, estivemos concentrados, jogamos, foi 4-0, mas no início o jogo estava equilibrado e depois conseguimos marcar, então foi. Mas mesmo assim o 1º de Maio também entrou bem na segunda parte, por pouco que marcava, mas conseguimos segurar e depois fluiu o jogo.
5: E como disseste da última vez, continuas a semear para colheres?
6: Sim, continuo a semear para colher, mas já está um pouco na hora também de começar a colher, mas o meu propósito é sempre poder ajudar as pessoas, então independente do que aconteça, eu quero a transformação das pessoas e é isso que no futuro eu vou esperar, é colher para nós todos como moçambicanos, né? É por aí.
5: Muito obrigado, Adil, portanto ele que disse que foi um bom jogo, naturalmente, vitória, continua a semear os seus miúdos para depois esperar o dia da colheita. Vamos ouvir alguém do 1º de Maio, vamos fazer um compasso de espera, porque Manuel Casimiro vai ali discursando com os seus jogadores, tem um bloco de notas e uma caneta, vai fazendo alguns apontamentos, naturalmente, para tentar perceber e dizer de perto o que é que deve ser feito, o que é que deve ser corrigido, então... Vamos, Manuel Moreira e Carlos Matoso, respeitar este momento e aguardar naturalmente a esta conversa de Manuel Casimiro. Dentro de alguns instantes voltamos a chamar a partir do campo da Liga, Matoso.
2: Está certo, mas vamos ter que depender aqui da sorte, porque queremos estar na festa do Songo, queremos juntar-nos à União Desportiva de Songo, que hoje vence, mas junto à vitória de hoje ao título de campeão nacional da época passada. Juvenaldo. Juvenaldo. Podemos avançar para as contas finais e também para esse momento de festa aí em Songo.
1: Sim, Songo, tal como já fizemos a referência, termina a partida, primeira parte sem abertura de contagem, portanto na segunda, entre mais transfigurada a União Desportiva de Songo aos 50, marca Altides aos 75, inicia a partida de Paulo.
2: Juvenaldo, peço que aguarde por alguns instantes, Arlindo.
5: Sim, sim, mas veio mesmo o técnico principal, Manuel Casimiro, que estou a ver que estás a semeares para colheres, é verdade. Como é que viu o jogo?
7: Eu acho que foi um bom jogo de futebol. Observamos aqui duas grandes equipas. O 1º de Maio peca por não ter participado no torneio Jogabet. Por isso nós consideramos que ainda estamos na pré-época. Os miúdos lutaram até as últimas consequências. O seu jornalista pode testemunhar. Estamos satisfeitos com o comportamento deles. E o que ditou o resultado volumoso de hoje foram as falhas que eles cometeram, principalmente nas transições defensivas. Então temos que reconhecer, a Liga é uma equipa bem constituída, que está a treinar já há um bom tempo. E temos que parabenizar esta equipa porque soube bater-se bem e convenceu-nos. É a primeira equipa que joga conosco que nos convence que jogou futebol para a gente também render. Os meus miúdos também estão de parabéns, bateram-se até as últimas consequências. Temos que aplaudir a eles. Vamos continuar a trabalhar. Próxima quarta-feira temos um jogo da taça com a filha e vamos concentrar a eles para esse jogo.
5: Muito obrigado, Mandel Casimiro. Melhores dias virão. Carlos Matoso.
2: Muito obrigado. Avançamos para Songo. Juvenaldo.
8: Que aos 50 marca Alcides, aos 65 Paulo, a sentenciar a partida, Manuel Cardoso, que partida viu-se aqui?
9: Uma partida repartida, a primeira parte mais ferroviário antes da UDM, a segunda foi o ferroviário de Maputo, quase perdeu, deu, digamos assim, todo o terreno ao adversário. A UDM jogava no meio do seu público.
2: Perdemos o contacto com o Songo. Arlindo, contas finais.
5: Sim, Mandelo Moreira, só para fechar em pouco, muito pouco tempo, porque ainda há festa em Songo. Ou haverá muita festa em Songo. Sim, Moreira, só para o fecho, em poucas palavras, estes 4-0, dizia eu que a festa vai mesmo para União, vai para acabar a baça com este 2-0 sobre o Ferroviário.
2: Quero parecer que Manuel Moreira está a enfrentar mesmo o problema de retorno. Sim, insistimos. Manuel Moreira? Parece
10: que... Alô?
2: Agora sim.
10: Sim, sim, agora. Sim, sim. Para que a festa em Songo... Sim, sim, agora. Agora sim. Tá bem, é isso. Olha, a Liga... Ô, Matus... Esta liga realmente, ela, a liga venceu por 4-0. Olha, estou com um problema aqui sério de retorno, porque eu falo só depois é que me aparece o retorno, mas com dificuldades imensas. Não dizer que a liga venceu por 4-0, venceu muito bem, fez 11 remates, veja-se, 7 deles enquadrados, 4 golos, 3 desse Francisco, um hat-trick, é sempre um hat-trick, o outro do Evaristo. Portanto, a liga muito melhor do que esta equipa do 1º de maio. Manuel Casimiro dizia que está feliz, bem, está feliz por perder por 4-0, não sei quando é que estará mesmo zangado. Precisará daquelas goleadas à moda antiga. Portanto, uma liga muito melhor, com jogadores que se destacaram, fizeram um bom jogo, o Evaristo, o Francisco, o Dilton, o Marcos, realmente uma equipa muito melhor do que esta do 1º de maio. Muito mais remates, 8 cantos, 1º de maio com 2 cantos ou menos, e quase tudo dito, porque há festa em Songo. Ângelo Nguenha realmente peca por estes tempos de compensação. Fiz aqui as minhas contas para a segunda parte, seriam 7 minutos. Entraram 3 equipas técnicas, 3 equipas médicas para o campo. 9 substituições e o árbitro dá somente 2 minutos. Acho que a arbitragem terá que rever esse tempo de compensação, porque prejudica uns, beneficia outros. Neste caso, o jogo já estava a 4, mas se tivesse a 1-0, é sempre prejudicial esse tempo de compensação, que não é o real. Não pode ser real quando entram 3 vezes a equipa médica, 9 substituições e mais algumas paragens, que sabemos como são nossos jogadores, quando vão chutar ao pontapé de canto, vão lá a passo de cágado. Então, tudo isto somado nunca pode dar 2 minutos de compensação. Quem esteve aqui pela parte da liga saiu agradado, certamente. porque 4 golos não se marcam todos os dias. Portanto, está de parabéns à Liga por uma vitória, por uma goleada que mereceu.
5: Pronto, Carlos Matusse, a Liga desligou os operários por 4-0. Nós também vamos nos desligar desta transmissão a partir do campo da Liga Desportiva de Maputo. Francisco Manhissa cuidou do som. Manuel Moreira nos comentários. Arlindo Majata, relato e reportagem. Lúcio Cunha, de certeza, ligar os motores é o homem da logística. Se Deus quiser, voltaremos a cruzar caminho. Boa sexta-feira, por que não? Bom fim de semana e, como diz a Jaimita, cuidem-se.
2: Muito obrigado, Arlindo Manjate, que está bem animado lá nas bandas do campo da Liga, também porque a segunda parte foi bem diferente da primeira. Voltamos a Songo, porque queremos as contas finais do jogo e também há alguns momentos da festa que está ao rubro, Juvenal.
8: Mais uma vez voltamos à antena para fazer a leitura da partida. Termina a partida, bom, Manuel Cardoso na conferência de imprensa fez que possam prosseguir. Termina a partida numa segunda parte em que apareceu Mansa, União Esportiva de Songo, aos 50, marcou para o Dígio, aos 75, Paulo, portanto, marcou a sentenciar a partida numa ponta final em que o ferroviário viu-se pouco, é verdade, que tentava bombear a forma distante as bolas para a baliza contrária, mas sem criatividade, sem arte, sem ser menos criativo na zona de rigor. Portanto, termina esta partida, 2-0 para o ferroviário, melhor, 2-0 para a União Esportiva de Songo. O ferroviário que veio para cá para a dupla jornada, empatou sem abertura de contagem contra o Singal e perde hoje frente à União Esportiva de Songo. Carlos Matucci, ouvintes, vale também dizer que Domingues, que havia ficado de fora para a pré-época, mas também para as primeiras partidas, Domingues voltou a treinar com a equipa principal da União Esportiva de Songo precisamente esta quarta-feira. Ouvimos o treinador, confirmou, é verdade que não avançou com mais detalhes, mas o certo é que Domingues voltou a juntar-se à equipa principal da União Esportiva de Songo, será inscrito na próxima janela de transferências. Há pouco tempo, esta UDS recebeu a taça de campeão para a temporada, ou para a época 2025, recebeu a taça, o cartão em exercício, neste caso, Macaime, recebeu, depois passou para o capitão de equipa da época passada, no caso, o Domingues, mas também dizer que dizer que esta UDS, pelo título de campeão, recebeu um cheque gigante com 7.500.000 meticais, tudo, portanto, do ano passado. Termina a partida e o prosseguimento da jornada número 5 com este 2-0. Ganha mais bola do União Esportiva de Songo, mas também vai contar com este reforço que é Domingues, que junta-se à equipa principal e poderá ser inscrito na próxima janela de transferência. Carlos Matuto.
2: Muito obrigado, Juvenal do Ngoven, que contou então com os comentários de Manuel Cardoso no acompanhamento da partida da quinta jornada que colocou frente a frente as equipas da União Desportiva do Songo e do Ferroviário de Maputo. Conforme já dissemos, a União Desportiva do Songo, com este resultado, passa então a ocupar a quinta posição, quarta em termos de pontuação, juntamente com Costa do Sol, ali a partilhar então a quarta posição, com alguma vantagem para a turma Canarinha, que fica na quarta, e a União Desportiva do Songo fica na quinta. As duas equipas somam 8 pontos cada. Lembramos que o Ferroviário de Maputo entrara para este jogo, que é número 5, com 4 pontos, sai com os mesmos 4 pontos e na mesma posição, décima posição, só ficam para trás as equipas da Associação Desportiva de Pemba, com 3 pontos, mas também com menos um jogo em relação aos jogos já disputados pelo Ferroviário de Maputo. Machacane também com 4 jogos, 2 pontos. Xingal de Tete com apenas 1 ponto em 5 jogos. Bahia de Pemba é a única equipa que ainda não somou nenhum ponto, mas também ainda não marcou sequer um golo. Bahia de Pemba sem nenhum gol em 3 jogos, está numa situação preocupante, mas ainda é muito cedo para podermos então dizer que Bahia de Pemba está fora do baralho para esta edição 2026 do Moçambola. Lembramos também que o principal campeonato moçambicano, o Moçambola neste caso, é liderado neste momento pelo Ferroviário da Beira com 11 pontos, mas atenção que vem Ferroviário de Nacala com 9 pontos, sem perder nenhum jogo. 3 jogos, 9 pontos. Na segunda posição, Black Bulls, 5 jogos, 9 pontos. Já dissemos que a quarta e quinta posições pertencem ao Costa do Sol e União Desportiva do Songo, respectivamente, e ambas equipas somam 8 pontos cada. 17 horas, 13 minutos, Jerem Desporto, a trazer então os grandes momentos do desporto nacional e internacional. 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Continue connosco, continue com a número 1 desportiva em Moçambique, que junta-se à festa que está a ter lugar em Songo, tudo porque a União Desportiva local venceu 2-0, sim, ao Ferroviário de Maputo, mas recebeu a taça da edição anterior. Por isso mesmo, em forma de música, vamos a Tete com Kaliza. Mulimo, para ouvir já a seguir.

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0: Ora viva, seja bem-vindo ao programa O Meu Direito à Segurança Social, um programa do Instituto Nacional de Segurança Social em parceria com a Rádio Moçambique. A voz de quem vos fala é da Rosa Freitas, a sonorização é de Estevão Mucavel e a produção é de Idriss Mujahid. Lúcia Citói é técnica de segurança social no INSS. Bem-vinda à Rádio Moçambique. Hoje vamos dar continuidade ao tema Convenção Moçambique-Portugal. A Convenção sobre a Segurança Social entre Moçambique e Portugal entrou em vigor a partir de 30 de dezembro de 2016. De que forma ocorre o reconhecimento do direito às prestações no âmbito da Convenção sobre a Segurança Social entre Moçambique e Portugal?
1: O reconhecimento do direito às prestações no âmbito da Convenção sobre Segurança Social Moçambique e Portugal, no caso das prestações, benefícios nas eventualidades de doença, maternidade, paternidade ou adoção, é reconhecido pelo país onde essas prestações são requeridas, pelo trabalhador ou familiar do trabalhador, com ou sem recurso à totalização dos períodos de contribuição no seguro, aonde é que é reconhecido o direito. Então, estamos a dizer que o direito é reconhecido aonde esta pessoa está a residir. Que essas são prestações de curto prazo. Se falamos de doença, é reconhecido onde a pessoa está a residir.
0: E no caso das pensões de invalidez, velhice ou sobrevivência?
1: No caso das pensões de invalidez, velhice e sobrevivência, cada país verifica se o trabalhador reúne ou não reúne condições para fixação destas prestações ao trabalhador ou a familiares no caso de morte. Não reunindo as condições, vamos supor que requer aqui em Moçambique, e não reúne as condições que lhe dão direito a fixar a sua pensão, faz-se a totalização das contribuições que fez em Portugal. Somente para ter o direito, não para entrar na fórmula da fixação. Então, aqui neste caso, há a totalização das contribuições feitas em Portugal e a totalização das contribuições feitas em Moçambique. No caso deste beneficiário reunir as condições em Moçambique, lhe é fixada à luz da legislação de Moçambique, a sua pensão. E é pago a este pensionista sem nenhuma despesa para a exportação desta pensão para o seu país, se resolver residir em Portugal. Se resolve residir em Moçambique, recebe aqui em Moçambique, mas se fixa a pensão e resolve residir no seu país de origem, lhe é exportado a pensão sem nenhuma despesa acrescentada. Caso reúna as condições, cada país fixa as respectivas prestações ao trabalhador e aos seus familiares. Só se exporta a pensão para onde este prefere residir.
0: Como é determinado o valor da pensão no âmbito da Convenção de Segurança Social entre Moçambique e Portugal?
1: Para a determinação do valor da pensão, cada país calcula a respectiva pensão, cujo montante é proporcional aos respectivos períodos de contribuição, que é o seguro efetivo cumprido no seu país. Cada país paga a sua pensão diretamente ao beneficiário ou pensionista de um sistema para o outro. Significa que fixou aqui em Moçambique, Moçambique exporta a sua pensão se estiver a residir em Portugal. Fixou em Portugal, reside cá em Moçambique, Portugal fixa lá e exporta a sua pensão para o que estiver a residir aqui em Moçambique.
0: Como requerer a aplicação das disposições previstas na Convenção sobre a Segurança Social entre Moçambique e Portugal?
1: Para ter qualquer informação relacionada à Segurança Social e até requerer as prestações, o beneficiário deve se dirigir ao balcão mais próximo do INSS ou então do Instituto de Segurança Social em Portugal.
0: Lúcia Citói, foi um prazer tê-la nos nossos estúdios. Até a próxima. O ouvinte é convidado a aceder às plataformas digitais do INSS, tais como o portal, o Facebook, o Instagram, assim como o canal do WhatsApp, para ter mais informações sobre o Sistema de Segurança Social. Saudações.
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1: 17 horas, 29 minutos e meio. Voltamos à música depois de um momento de espaço comercial, incluindo o programa do Instituto Nacional de Segurança Social. Parabéns, União Desportiva do Songo.

São 17 horas 48 minutos. 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Instantes finais da tarde de sexta-feira, estamos a 22 de maio de 2026. Fazemos votos para que a emissão esteja a chegar em perfeitas condições de audição, onde quer que esteja, e que mesmo encontre gozando de boa saúde, quer a seu ponto de vista físico, psicológico e espiritual. Atenção que hoje houve mais um jogo do Moçambola 2026, a União Desportiva do Songo recebeu e venceu o Ferroviário de Maputo por 2-0. Valeram então os golos de Alcides e também de Paulo. Alcides a abrir o marcador, ou seja, a inaugurar o marcador aos 51 minutos. O jogo já estava na segunda parte, a 6 minutos dessa etapa complementar. Paulo também conseguiu então mandar a bola para o Véu da Noiva aos 76 minutos do jogo. 2-0 que valeram 2 pontos para a turma do Songo. E atenção que, para além da vitória, recebeu o título de campeão nacional da época 2025. Por via deste resultado, a turma da União Desportiva de Songo chega então à quinta posição e, de certa maneira, partilha a quarta posição com o Costa do Sol, com 8 pontos. Viva o Moçambola, o principal campeonato moçambicano. Avançamos com o Acanguara, com Eliseu Menezes, 17:50.

Wakangwara aqui com Eliseu Menezes, quando são 17 horas 53 minutos. Apelamos para que continue ligado à rádio onde correm todos os campeões, pois há mais emoções que serão trazidas aqui no canal desportivo da Rádio Moçambique, quer sob o ponto de vista desportivo, assim como cultural. Continue connosco. 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Boa tarde.

18h15, música em alta rotação aqui na rádio onde correm todos os campeões. Já a seguir vamos ter a nossa montra sonora, mas antes vamos ficar aqui com o programa Aposte no Seguro para ouvirmos então aqui as indicações do seguro desportivo. Boa noite e ótima escuta.

Estimado ouvinte, bem-vindo ao programa Aposta no Seguro, uma iniciativa do Instituto de Supervisão de Seguros de Moçambique, Instituto Público, em parceria com a Rádio Moçambique. Este programa tem por objetivo promover a educação financeira em seguros e mostrar as vantagens de estar protegido através da contratação de seguro.

0: Hoje começamos de um novo tema. Vamos falar do seguro desportivo. Será que há conhecimento da importância do seguro desportivo por parte dos clubes? Vamos acompanhar a conversa entre Bendula e Remane.
1: Dona Ana.
2: Sim, senhor diretor.
1: O que estes documentos fazem aqui? Não era suposto já termos pago essas cotações de seguro? Chame o senhor Geraldo, por favor.
2: Desculpe-me, senhor diretor, mas acho que o senhor Geraldo não tem nada a ver com isto.
1: Como não?
2: Não gosto de me meter no trabalho dos outros, mas lembro-me de ter ouvido o senhor Geraldo a dizer que estava ainda à espera do dinheiro para fazer os pagamentos.
1: Este cheque já foi assinado há 2 dias. O senhor Mani já chegou?
2: Sim, senhor diretor. Mas neste momento ele está a falar com o treinador das modalidades de salão sobre o assunto de equipamento e plano de férias.
1: Antes de ele ir ao gabinete, diga-o para vir ao meu escritório.
2: Muito bem, senhor diretor.
0: Remane entra no gabinete do diretor Pindula e tenta animar a atmosfera.
3: Diretor Pindula, essa cara de poucos amigos vai nos dar azar. Temos jogo amanhã. Energias positivas, senhor diretor.
1: Como não, diretor Remane? Até agora não regularizamos a questão de seguro de desportista. Que história é esta?
3: Diretor Pindula, ainda acho isso uma palhaçada. Temos salários em atraso. Estamos preocupados em pagar o seguro de desportista.
1: É de lei. É obrigatório que todos envolvidos na atividade desportiva tenham um seguro, diretor Remane. Qualquer sinistro que ocorrer com os nossos jogadores será da nossa responsabilidade. Já imaginaste se alguma infraestrutura do campo cede e ficamos hospitalizados? Quem vai custear as despesas? Sabe, os danos por não contratar seguros podem ser bem mais avultados do que a nossa capacidade financeira.
3: Eu estou no desporto há muitos anos e nunca vi isso. Os atletas têm que se cuidar. Foi sempre assim.
1: Os desportistas são uma força de trabalho dos clubes, associações, agentes desportivos. Logo, devemos assegurar essa força de trabalho. É nossa responsabilidade como clube fazer isso.
3: E quantas vezes temos que fazer isso? Todos os anos perdemos dinheiro.
1: Olha, diretor Remane, lembra-se na época passada quando tivemos 6 jogadores lesionados ao mesmo tempo e não tínhamos como pagar o centro de reabilitação?
3: Sim, por acaso lembro-me. Mas para mim, isso são esquemas para nos tirar dinheiro.
1: Os clubes não diferem de uma empresa. No acidente de trabalho, por exemplo, se uma empresa tiver o seguro de acidentes de trabalho e doenças profissionais, a empresa e os trabalhadores só têm que recorrer ao seguro. É assim em todo o mundo.
3: Não quero saber, mas eu não pago.
1: Vai pagar.
0: O seguro desportivo é a transferência de risco no qual o segurador, mediante contrato, obriga-se a indemnizar o segurado quando ocorrem fatos danosos à vida, à saúde, aos direitos ou ao património do segurado decorrente da prática do desporto. O seguro desportivo aplica-se a todos os agentes desportivos inscritos em federações e clubes desportivos constituídos nos termos da Lei do Desporto, nomeadamente praticantes, dirigentes, docentes, técnicos, árbitros e juízes de competições, pessoal médico e paramédico. Ao abrigo deste tipo de seguros, fica garantido ao segurado, neste caso o agente desportivo, o atleta, o pagamento de pensões ou indemnizações necessárias para restabelecer as suas capacidades. Estes valores incluem o pagamento de tratamentos hospitalares, despesas médicas e medicamentosas, como também a reabilitação funcional ou próteses. Ficam também garantidos o pagamento de pensões por morte ou incapacidade permanente, as indemnizações por incapacidade temporária, as despesas de funeral por morte. Hoje ficamos por aqui. Aposta no seguro. Seguro é proteção.

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8: 18 horas 30 minutos, Arem Desporto no ar, a transmitir a partir da cidade de Maputo, chegando a todas as capitais provinciais, incluindo Mocuba, Praia do Bilene, Ponta Douro e ainda outros pontos do país e do mundo através da internet. Não se esqueça que às 19 horas e 1 minuto vamos trazer-lhe o Jornal da Noite, hoje a ser conduzido pelo jornalista Belisário Macamo, e vai ser em simultâneo com a Antena Nacional. 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

18 horas e 50 minutos e meio, já sabe que às 19 horas e 1 minuto teremos o Jornal da Noite em simultâneo com a Antena Nacional. Seja o meu convidado, seja o convidado do canal desportivo da Rádio Moçambique.

0: Boa noite, Mambinhas. Realizam neste momento a última unidade de treino para o jogo decisivo de amanhã diante da Etiópia, válido para o play-off de acesso ao Mundial de Sub-17. União Desportiva de Songo regressa às vitórias no Moçambola com triunfo por 2-0 sobre o Ferroviário de Maputo. Destaque do Jornal de Desporto de sexta-feira, 22 de maio, com Hermínio Abel na sonoplastia e Belisário Macau na edição e apresentação. Obrigado pela preferência. Já voltamos. A União Desportiva de Songo voltou às vitórias no Moçambola três jornadas depois. O campeão bateu hoje o Ferroviário de Maputo por duas bolas sem resposta, em partida válida para a Ronda 5.
1: O primeiro golo da UTS foi apontado por Alcides aos 50 minutos e aos 75 do jogo. Paulo fez 2-0 para a alegria do técnico principal da equipa da UTS, Daúdo Razak.
2: Somos os justos vencedores para aquilo que produzimos, os 90 minutos, dominamos o jogo todo, maior ataque, maior posse de bola, maior número de cantos, maior número de remates, maior número de situações de golo. Na segunda parte já houve mais combinações do qual conseguimos furar a muralha do Ferroviário.
1: A satisfação do técnico da UTS era a tristeza de Carlos Manuel, que reconheceu tantas falhas cometidas pela sua equipa, principalmente na segunda parte.
3: Está de parabéns, não tem culpa dos erros que nós cometemos. Agora, quanto a nós, não foi positivo esta dupla jornada, porque só saímos desta cimeira com um ponto. Esperávamos fazer mais, mas o futebol é assim mesmo. Há que continuar a trabalhar, por forma que a gente consiga mudar este cenário menos bom que nos encontramos.
1: No fim do jogo, a equipa da UDS recebeu a taça de campeão da edição de 2025 e as respectivas medalhas. E o valor monetário de 7 milhões e 500 mil meticais era a satisfação do diretor desportivo da equipa da UDS, Paulo Trigo.
4: Acaba vindo corolar aquilo que a gente fez de bom na temporada passada, fizemos no Bradinha, um feito ímpar no futebol na zona centro do país.
1: Rescaldo do jogo UTS 2, Ferroviário de Maputo 0, jornada 5 do Moçambola 2025. A partir da Vila do Planalto do Som para a Rádio Moçambique, falou-vos Manuel Cardoso.
0: No campeonato de futebol da cidade de Maputo, a Liga Desportiva goleou esta sexta-feira, o 1 de maio, por 4-0 em partida inserida na sexta jornada. Amanhã, o Desportivo defronta o Mafil no complexo desportivo da Associação Black Bulls no Tchumene, cidade da Matola. A Seleção Nacional de Futebol de Sub-17 está a um jogo do Mundial do Qatar projetado para este ano. Os Mambinhas defrontam este sábado a similar da Etiópia, partida para a qual os rapazes de Luís Guerreiro realizam a última unidade de treino. Neste momento, o repórter Mércio João.
5: Atravessar Etiópia é para já o sentido único da nossa estadia em Rabat, Marrocos, no complexo desportivo Mohamed VI. O jogo está para às 18 horas deste sábado, no campo número 8 deste recinto desportivo, por aí que o último treino dos Mambinhas decorre este momento. No seio da delegação moçambicana transpira-se para já um pensamento positivo e o vaticínio conduz à vitória dos Mambinhas para o cumprimento do objetivo traçado para este campeonato das Nações Sub-17. E há pouco ouvimos o treinador da Seleção Nacional, Luís Guerreiro, que diz ter uma confiança elevada pelos seus rapazes.
6: Nós, com a Etiópia, podemos fazer um bom jogo e ganhar o jogo do play-off para termos um lugar na Copa do Mundo. Portanto, o nosso grupo está imbuído de uma alegria muito grande no trabalho. Como se tem visto, temos trabalhado bem. Temos retificado alguns erros que foram cometidos no jogo anterior. Foi o essencial destes treinos até o jogo. Iremos retificar algumas situações que não estiveram muito bem. Portanto, vamos ter realmente uma equipa mais forte, mais guerreira, porque vamos enfrentar uma equipa com muita experiência já no CAN. E todos os cuidados são poucos. Portanto, vamos ser uma equipa mais coesa, mais junta, uma equipa que realmente vai entrar dentro do campo para lutar pelos três pontos.
5: Não há margem para erros no jogo da noite deste sábado frente à Etiópia, inserido no play-off de acesso ao Mundial de Futebol Sub-17. Os atletas da seleção moçambicana estão cientes que, se perdermos, voltamos vazios à casa. Empatamos, vamos direto aos penaltis, vencemos, saímos sorridentes em direção à aeronave que vai transportar a delegação moçambicana em direção à casa, num percurso de 17 7 horas de voo até Maputo, com escala programada para Doha, no Catar. RM Desporto, Mércio João, com os Mambinhas a caminho do play-off de acesso ao Mundial de Futebol Sub-17.
0: Em Lixinga, adeptos dos Mambinhas estão confiantes na vitória.
7: As nossas fontes pedem a todos os moçambicanos dentro e fora do país a união de sinergias no apoio da nossa seleção. As vozes que se seguem são de Felizardo Banamussa, Drinjon e Afonso Magona, desportistas da cidade de Lixinga, fazendo uma radiografia do jogo deste sábado frente à Etiópia.
8: Nós suplantássemos a Etiópia, faríamos algo inédito, que é participar no Mundial de Futebol de Sub-17. Nós precisamos disso. É certo que, para que continuemos a corresponder às expectativas, nós temos que ter um bom trabalho de base, temos que ter competições ao nível de base, temos que ter técnicos qualificados ao nível de base, porque se não tivermos isso, há de ser muito difícil, ainda que venham os resultados. Pode-se considerar um resultado ao acaso, não tanto assim como fruto de um trabalho que nós estejamos a realizar.
9: Incutir aí nos miúdos que cada jogo é um jogo e a vitória é muito necessária, porque a vitória nós precisamos nós todos. Então é bom que os treinadores, primeiro parabenizar a eles, porque não é fácil chegar onde eles chegaram. Então, o jogo da manhã, para nós, é um jogo muito decisivo e muito importante. Então, precisamos sempre união de todos os moçambicanos.
10: O jogo vai ser muito difícil, atendendo aquilo que tem sido a seleção da Etiópia. Está a crescer, mas nós, como moçambicanos, temos a esperança de que os nossos jovens consigam suplantar os da Etiópia.
7: Desportistas da cidade de Lixinga, no Niassa. De Lixinga para o RM Desporto, Abdul Zacarias.
0: O antigo árbitro de futebol, Ainado Sene, defende a formação de profissionais da classe no país para reforçar a presença na Confederação Africana de Futebol, CAF.
11: O antigo árbitro internacional de futebol, ONZ, Ainado Sene, atualmente instrutor de formação na COSAFA, considera a falta de competição nas camadas de iniciação no país como a causa principal da fraca oferta de árbitros nas provas internacionais. Para o efeito, Ainado Sene defende a formação de árbitros observando todos os processos e a existência de campeonatos das camadas de inferior para dar maior tarimba aos juízes. O Sene acrescenta ser lamentável a ausência frequente de Moçambique nas provas internacionais.
12: Ainda não estamos a fazer aquilo que deve ser feito. Nós estamos a seguir os processos técnicos para que o árbitro tenha qualidade. O que acontece é que os árbitros trabalham de uma forma individual, mas nós temos que formar grupos de trabalho, instrutores técnicos, instrutores físicos, trabalharmos os processos todos físicos, técnicos, semana a semana, assim como fazem os jogadores, de modo a que os árbitros tenham qualidade no desempenho das suas funções a nível de jogos do Moçambola e a nível internacional. O que está a faltar é isto. Temos que formar árbitros nos bairros para que os jogos dos bairros tenham arbitragem de qualidade. E a partir daí começamos a subir bairros, distritos, a nível nacional, assim vamos ser árbitros de qualidade.
11: Sente que o país neste momento não tem a formação que corresponde àquilo que deverá ser a dinâmica da formação dos árbitros?
12: Não. Ainda não temos isto. A maioria das COPAFs, a preocupação é nomear árbitros, mas não tem, estes árbitros não têm a qualidade técnica que é necessária para que a arbitragem nacional esteja num nível mais desejado. Como podes ver, não temos tido árbitros moçambicanos nas competições internacionais, um e outro. Mas o que nós queremos uma presença massiva, tal como alguns países, sempre que há campeonatos, seja CAN, seja o que for, estão lá. Nós também temos que mudar os processos, a forma como estamos a trabalhar, para que realmente tenhamos árbitros nessas competições internacionais.
11: Ainado Sene, antigo árbitro internacional de futebol 11, atualmente instrutor de formação na COSAFA, considerando a falta das competições nas camadas de iniciação no país como a causa principal da fraca oferta de árbitros nas provas internacionais. Vanas Macam, Inhambá.
0: O presidente da Associação de Futebol do Malawi, o candidato da COSAFA, Conselho das Associações de Futebol da África Austral, para membro do Comitê Executivo da CAF, correspondente Sérgio Sixpence, com detalhes a partir de Blantyre.
13: O Conselho das Associações de Futebol da África Austral endossou o presidente da Associação de Futebol do Malawi, Fleetwood Haya, como seu candidato ao cargo de membro executivo da CAF. A Confederação Africana de Futebol deverá realizar a sua Assembleia Geral Eletiva em julho do próximo ano e, coincidentemente, a vaga é atualmente ocupada pelo ex-presidente da Federação Malawiana de Futebol, Walter Nyamilandu. A COSAFA manifestou seu apoio a Haya durante a sua Assembleia Geral Anual Eletiva na África do Sul. Haya disse sentir-se honrado e agradecido pelo apoio unânime e pela confiança depositada nele para representar a região em nível continental como candidato da COSAFA. Agradeço sinceramente a todos os presidentes da COSAFA pela confiança e união demonstradas por meio desta decisão coletiva, disse. Haya afirmou que continuará a contribuir para a transformação da COSAFA, contudo, aguarda o momento da confirmação durante as eleições da CAF. Com a Federação Malawiana de Futebol prestes a indicar Haya, isso significa que Nyamilandu não pode concorrer à reeleição, pois um candidato precisa de ser indicado por sua associação. Mas Nyamilandu afirmou que estava de saída da administração do futebol. Já chegou ao fim a minha trajetória no futebol e estou a concluir o meu mandato, pois ainda tenho um ano antes de me despedir, disse ele. Nyamilandu conquistou a vaga de membro executivo da COSAFA na CAF em julho de 2023, após derrotar o então presidente Muhammad Ali Soba das Ilhas Maurícias por 35 votos contra 15. Em 2018, ele foi eleito para o Conselho da FIFA após derrotar o presidente da Associação Sul-Africana de Futebol, Denis Jordan, por 35 votos a 18, após duas rodadas de votação. Sérgio Sixpence, em Bulantaya.
0: Em Nampula acaba de ser criada uma comissão de gestão para o basquetebol, uma decisão tomada depois de terem sido adiadas as eleições que estavam marcadas para 9 de maio em curso, com dois candidatos, Mário Ceni e Albino Dimeni, presidente cessante que procurava o terceiro mandato ao arrepio dos estatutos. Só que há barulho.
14: A decisão de Dimeni não se recandidatar abriu espaço para este reaver o material desportivo alocado com fundos próprios nos pavilhões dos ferroviários de Nacala e de Nampula, cujas imagens da remoção em Nacala já circulam nas redes sociais. Para perceber o facto, a Rádio Moçambique ouviu em exclusivo o presidente cessante da Associação Provincial de Basquetebol de Nampula, Albino Dimeni, que esclareceu ter saído da agremiação por lei e o material vai servir para a União Juvenil de Napipini, equipa que suporta nos últimos anos.
15: Sou acusado de acumular como presidente, sou acusado de acumular como patrocinador, sou acusado de acumular como proprietário, sou acusado de ser atleta. Eu fiz o quê? Eu sou saído da associação por lei. E não estou a ver aqui qual foi a irregularidade que está a acontecer. Saí por lei, sim. Estou a levar o meu material de trabalho para ir trabalhar na minha agremiação. Toda a gente sabe que eu trabalho com a União Juvenil de Napipini. Agora eu não estou a entender esse vucu-vucu todo, esse barulho todo. Então, tu vais dizer que clubes como Ferroviário de Nacala e Ferroviário de Nampula dizem que fazem basquete, têm departamento e não têm equipamento próprio. É possível? É possível você fazer basquete sem ter o próprio equipamento? A fazer basquete como?
14: A fonte diz que os ataques que recebe são para denegrir a sua imagem depois de ter feito muito pelo basque de Nampulense e exige mais investigação aos difusores da informação.
15: Então tu vais dizer que a associação é gerida por associados, do qual o presidente que queria fazer a recandidatura com listas apoiadas de associados, então três indivíduos que nem têm direito a voto é que tiram o presídio numa associação? Qual é a lei que estamos a tratar? Então vocês como jornalistas façam o vosso trabalho também. E primeiro, os títulos estão mal escritos. Você tira uma tabela no Clube Ferroviário de Nacala, a pessoa que está a publicar está por aí, pavilhão de Ferroviário de Nampula.
14: Presidente cessante da Associação Provincial de Basquetebol de Nampula, Albino Dimeni, e os factos para não recandidatura na agremiação. Nelson Tatanha, Nampula.
0: Em Gaza, a governadora Margarida Mapanzene exige transparência aos treinadores na escolha dos atletas para as seleções que vão representar a província no Festival Nacional dos Jogos Esportivos Escolares neste ano.
16: Margarida Mapanzene Shongo diz que o sucesso da província de Gaza no Festival Nacional de Jogos Escolares de agosto próximo em Inhambane depende do trabalho eficaz a ser feito nesta fase, daí que a responsabilidade é chamada a prevalecer no seio de todos. A chefe do Conselho Executivo Provincial de Gaza fez esta dissertação na abertura esta sexta-feira em Chibuto do 25º Festival Provincial dos Jogos Esportivos Escolares.
17: Os professores são os segundos pais dos nossos alunos. Daí que apelamos para que sejam imparciais na condução das competições e posteriormente na triagem dos atletas, para que sejam selecionados realmente aqueles que reúnem condições para representar a província na 16ª fase nacional em Inhambane 2026.
16: Os treinadores, em mensagem apresentada por Vasco Ney Anhancali, comprometem-se a dar o melhor de si para que a província possa levar a Inhambane os melhores atletas.
18: Reiteramos o nosso compromisso de continuar a trabalhar para o desenvolvimento do desporto escolar, promoção de talentos e melhoria dos resultados das nossas equipas em todas as modalidades.
16: Os atletas, por sua vez, entendem ser este um momento de festa, mas, acima de tudo, oportunidade para mostrar os seus valores atléticos na busca de um lugar para carimbar o passaporte em Inhambane em agosto próximo, tal como ilustram a seguir as palavras de Leica Mujavice.
17: Nós, atletas, comprometemos-nos a participar nesta competição com responsabilidade, disciplina e espírito desportivo, aceitando a vitória e a derrota como resultados naturais da competição. Agradecemos a todos os intervenientes que contribuíram para a realização deste 15º Festival Provincial dos Jogos Escolares. Viva o desporto escolar!
16: O Festival Provincial dos Jogos Esportivos Escolares de Gaza, que decorre de forma faseada, neste caso Zona Sul, Centro e Norte, vai movimentar mais de 1.600 atletas, integrando as modalidades de handball, voleibol, futebol, basquetebol, xadrez, ginástica e jogos tradicionais. RM Desporto, Francisco Nelson, a partir de Chibuto.
0: Luto no futebol, morreu esta quinta-feira Elias Mabote, presidente da Associação Distrital de Marraquene. Não resistiu a uma doença. Repórter Júlio Mavota.
19: Desporto em Marraquene, província de Maputo, está de luto. Morreu vítima de doença esta quinta-feira Elias Mabote, presidente da Associação Distrital de Futebol. Elias Mabote foi em vida o impulsionador do desporto no seu todo e futebol em particular no distrito de Marraquene. Lutou juntamente com os seus associados na defesa dos interesses desportivos, como a não usurpação de campos de futebol, bem como a legalização de equipas locais. Levou clubes de Marraquene ao Campeonato Nacional de 2ª Divisão, bem como a massificação do desporto infantil. O Bebeque, o chefe da repartição de desporto e cultura na Direção Distrital de Educação e Desenvolvimento Humano em Marraquene, Nelson Nayene, descreve a morte do presidente da Associação Distrital de Futebol como uma perda irreparável, olhando para a sua entrega e dedicação na causa do desporto.
20: Perdemos uma figura que impulsionou bastante o desporto aqui em Marraquene, a massificação do desporto, a criação da Associação Distrital de Desporto de Marraquene, o combate à ocupação dos campos comunitários. E neste momento em que ele perde a vida, lutava para a oficialização da Associação Distrital de Futebol de Marraquene.
19: Os restos mortais de Elias Mabote, presidente da Associação Distrital de Futebol de Marraquene, vão enterrar este sábado no cemitério de Michafutene, Marraquene, província de Maputo. Júlio Mavota, RM Desporto, Matola.
0: Ponto final ao Jornal de Desporto para esta sexta-feira. Hoje são 22 de maio de 2026. Hermínio Abel esteve na sonoplastia e Belisário Macam na edição e apresentação. Tenha uma ótima noite.
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5: 19 horas e 27 minutos, Jerem Desporto, trouxe então o Jornal da Noite em simultâneo com a Antena Nacional. Seguimos então com música nesta noite de rádio aqui nesta sua esquina sonora, que está a transmitir a partir da cidade de Maputo, mas chega a todas as capitais provinciais, incluindo Mocuba, Praia do Bilene, Ponta do Ouro e ainda outros pontos do país e do mundo através da internet. Um forte abraço para si, grande amigo que está a acompanhar a emissão a partir então da Vila do Songo, para os nossos grandes amigos que estão também ligados a partir da cidade de Lixinga. Já agora, um forte abraço aí para o senhor Jaime Macuacua, no bairro Massenger, na cidade de Lixinga. Juntamos também a si que está aí no Muxenga, no Zinge, mas também para quem está a acompanhar a emissão a partir de Mutapaça. Um abraço aí através dos 88.6 MHz FM. Não nos esquecemos, obviamente, de quem pode estar ligado a partir de Mandimba. Para si também que está a acompanhar a emissão em Metangula e tantos outros lugares aí na província de Niassa. Um abraço também para Cariacó, Muxara, Maringanha, Natite, Paquitiquete, a tantos outros lugares aí na cidade de Pemba, através dos 89.2 MHz em FM. Para Nhamahon, Gisina Machel, Centro Hípico, Nhama Jessa, um forte abraço aí também para Sualpo, aí na cidade de Chimoio. Juntamos também Gondola, um forte abraço através dos 88.5 MHz FM. Para si que está na cidade mineira de Moatize, já agora um forte abraço aí para o senhor Nelson Diogo Massamba, que está ligado através dos 88.5 MHz FM. Um abraço também para Samara Machel, para Mateus Sansão, Mutemba, Matundo, Padue e tantos outros lugares aí na cidade de Tete. Abraçamos também a si, caro ouvinte, que está no Insídua, aí também na Floresta, os amigos que estão também na Maganja da Costa e na província da Zambésia. Um abraço a todos que estão ligadinhos através dos 88.2 MHz em FM para Alto Benfica, na Madjavira, aí em Mocuba. Um forte abraço através dos 90.0 Murrapaniwa. Um abraço aí também para os nossos grandes amigos que estão ligados a partir de Napipine, aí também no Mohala, Mohala Expansão. Um forte abraço aí através dos 88.3 MHz FM na cidade de Nampula. Não nos esquecemos do Namicopo, aí 88.3 MHz em FM. Um abraço também para a minha gente aí na cidade da Beira, Ponta Gêia. Um abraço aí também para gente que liga-se a Rádio Campeões, em Macute, bom, bairro vizinho, não é? Um abraço também Para quem está em Macurungo, Munhava, um abraço aí para todos que estão ligados através dos 99.2 MHz em FM. Juntamo-nos também a quem está a acompanhar a emissão a partir da Liberdade, Moalé. Um abraço aí para a cidade de Inhambane, Marrambone. Um abraço grande do tamanho da Rádio dos Campeões. Juntamos também a Machis, onde temos ali um grande amigo que está sempre ligado, o meu grande amigo Lugero Cândido no Machis. Um abraço aí para Kikuki. Estamos ligados através dos 98.1 MHz FM. Um abraço também para todos que neste momento estão conectados a partir da cidade de Xai-Xai, aí no Ndambini 2000. Um abraço para os que também estão ligados a partir do bairro 11, bairro 13. Um abraço para 7 de Abril, tantos outros lugares aí na cidade de Xai-Xai. Juntamos também Chibuto, não é? Bucuxa, como é que estão as coisas aí na cidade de Chibuto, através dos 88.0 MHz em FM, para Nhuane, para si, grande amigo que está aí, é Marrelane, está a acompanhar a missão a partir de Marrungo. Já agora um forte abraço aí para Arthur Macia, no bairro Marrungo, na praia do Bilene, 89.4 MHz em FM. Abraçamos também Macia, antes do Macia, saindo mesmo da praia do Bilene, Chiacho, aí um forte abraço, antes também para Xilengue e todos aí que estão conectados através dos 89.4 MHz FM. Maputo, um abraço aí para Tavira, Manhissa, Marraquene, para si que está a acompanhar a emissão aí em Mapulango, Pussulane e tantos outros lugares. Macaneta, já agora, um abraço aí também para Guaxene, aqui na Catembe. Abraço também para Chamissava, estamos na Catembe, Ponta Douro também, pelos 88.0 MHz FM. Um abraço a todos que também estão conectados através da internet na Alemanha, Portugal, para quem está a acompanhar a missão em Inglaterra, nos Estados Unidos, Brasil, para si também que está na África do Sul. Já agora um abraço aí para todos que estão a acompanhar a missão a partir de Durban, Joanesburgo, para quem está em Harare também, em Zimbábue, um forte abraço, Malawi, Argélia, Marrocos. Bom, estamos lá com o Mestre João, não é? No acompanhamento da seleção de Moçambique dos Sub-17. Um abraço a todos que estão a acompanhar a emissão do canal desportivo da Rádio Moçambique. Problemas à parte, a vida continua.

Este é o Tony Maga com este seu grande trabalho, Luanda para Lisboa. Afinal de contas, passou por todo lado, mas quando chegou aqui em Moçambique, a coisa animou, não é verdade? 19 horas, 50 minutos e meio. Um abraço aí para Itwe Marambone, na cidade de Inhambane. Juntamos também ao senhor Julião Sitoy, que está a acompanhar a missão a partir da Catembe, Zona 5. Não é? Um abraço aí, Eca Maria. É isso mesmo, é isso. Caeliza, acho que é isso. Mas correto é Caeliza. Um abraço para todos que estão a acompanhar a missão através dos 93.1 MHz FM. E tu a dizer que quando tocam estas músicas eu até fico baralhado. Não é para ficar baralhado, é para ficar feliz e ficar todo animado, porque assim como nós esperamos que todos estejam quando passam essas músicas que vão sendo a nova tendência da música da atualidade. Atenção que lá mais para frente, à meia-noite, vamos ter flashback, ou seja, as músicas que fizeram sucesso em tempos lá idos, vai ser então na companhia do DJ Emílio Mabunda. Para já, estamos a ouvir música da atualidade, mesmo para variar, não é verdade? Mas atenção que pelo meio ainda teremos outras emoções musicais das 21 horas à meia-noite. E obviamente já com um estilo misturado entre as batidas contemporâneas e outros sons que fizeram sucesso há alguns tempos atrás, não é? Mas sem recuarmos bastante, essa tarefa fica a cargo do DJ Emílio Mabunda. Mas rebenta!

Um abraço aí para André Pequenino, em Cariacó, na cidade de Pemba, 19 horas 56 minutos, e porque eu não consigo negar a pedidos, vou aqui trazer este grande trabalho novamente de Tony Maga, mas para poder agradar aquele meu grande amigo que está aí, a Mapulango, não é? Está a acompanhar a emissão através dos 93.1 MHz, mas não é ele só, é tanta gente a solicitar então a música Garina de Tony Maga. Por isso mesmo vou fazer aqui questão de trazer a música Antena. Aliás, já começa a ser uma febre aqui na Rádio dos Campeões, quase toda a gente querer ouvir Semba a certa altura, não é? Se bem que a sexta-feira cai bem, não é verdade? Ouvir aí Semba com estas músicas. Há bem pouco estivemos a ouvir este trabalho que quase deixa-me emocionado, uma vez que é uma música que tem um conteúdo interessante. A música de Canquinda do Celis, a dizer que somos passagem, somos marca. Na verdade, há gente que passa pela a nossa vida, muitas das vezes deixa canção, e nem sempre as coisas são assim, mas sempre tudo o que fazem deixa uma marca. Outras coisas são difíceis de apagar na memória, mas a vida sempre continua. O que fica registado, na verdade, é aquela convivência, aquele abraço, aquela conversa que tivemos, porque a vida passa, grande amigo. A vida passa, mas o amor fica. É a música do Canquinda do Celis, que vai levar-nos até muito bem perto das 20 horas. Obviamente que vou cumprir com o tema de Tony Maga, Garina, mas porque já não temos muito tempo, vale a pena ouvir de novo Somos Passagem, Somos Marca, do Canquinda do Celis. Não se emocione, cante e fique feliz. Bom fim de semana.

0: Esse mesmo, se eu tocar no outro coração, para mim já valeu. 20 horas em toda a República de Moçambique. Avançamos para as notícias com o jornalista Belisário Macamo.
1: Boa noite, a Seleção Nacional de Futebol de Sub-17 de fronteira sábado similar da Etiópia, em partida válida para os playoffs de acesso ao Mundial Qatar 2026. Os rapazes de Luís Guerreiro cumpriram hoje a última unidade de treino no Complexo Desportivo Mohamed VI, em Rabat, Reino do Marrocos.
2: Atravessar Etiópia é para já o sentido único da nossa estadia em Rabat, Marrocos, no Complexo Desportivo Mohamed VI. O jogo está para às 18 horas deste sábado, no campo número 8 deste recinto desportivo. No seio da delegação moçambicana, transpira-se para já um pensamento positivo e o vaticínio conduz à vitória dos Mambinhas para o cumprimento do objetivo traçado para este Campeonato das Nações Sub-17. E há pouco ouvimos o treinador da Seleção Nacional, Luís Guerreiro, que diz ter uma confiança elevada pelos seus rapazes.
3: Nós, com a Etiópia, podemos fazer um bom jogo e ganhar o jogo do play-off para termos um lugar na Copa do Mundo. Portanto, o nosso grupo está imbuído de uma alegria muito grande no trabalho. Como se tem visto, temos trabalhado bem, temos retificado alguns erros que foram cometidos no jogo anterior. Foi o essencial destes treinos até o jogo. Iremos retificar algumas situações que não estiveram muito bem. Portanto, vamos ter realmente uma equipa mais forte, mais guerreira, porque vamos enfrentar uma equipa com muita experiência já no CAN e todos os cuidados são poucos. Portanto, vamos ser uma equipa mais coesa, mais junta, uma equipa que realmente vai entrar dentro do campo para lutar pelos 3 pontos.
2: Não há margem para erros no jogo da noite deste sábado frente à Etiópia, inserido no play-off de acesso ao Mundial de Futebol Sub-17. Os atletas da seleção moçambicana estão cientes que, se perdermos, voltamos vazios à casa. Empatamos, vamos direto aos penaltis, vencemos, saímos sorridentes em direção à aeronave que vai transportar a delegação moçambicana em direção à casa, num percurso de 17 horas de voo até Maputo, com escala programada para Doha, no Qatar. RM Desporto, Mércio João, com os Mambinhas a caminho do play-off de acesso ao Mundial de Futebol Sub-17.
1: Em Lixim, adeptos dos Mambinhas estão confiantes na vitória.
4: As nossas fontes pedem a todos os moçambicanos dentro e fora do país a união de sinergias no apoio da nossa seleção. As vozes que se seguem são de Felizardo Banamusa, Dream John e Afonso Magona, desportistas da cidade de Lixinga, fazendo uma radiografia do jogo deste sábado frente à Etiópia.
5: Nós suplantássemos a Etiópia, faríamos algo inédito, que é participar num Mundial de Futebol de Sub-17. Nós precisamos disso. É certo que, para que continuemos a corresponder às expectativas, nós temos que ter um bom trabalho de base, temos que ter competições ao nível de base, temos que ter técnicos qualificados ao nível de base, porque se não tivermos isso, há de ser muito difícil, ainda que venham os resultados. Pode-se considerar um resultado ao acaso, não tanto assim como fruto de um trabalho que nós estejamos a realizar.
6: Incutir aí nos miúdos que cada jogo é um jogo e a vitória é muito necessária, porque a vitória nós precisamos nós todos. Então é bom que os treinadores, primeiro parabenizar a eles, porque não é fácil chegar onde eles chegaram. Então, o jogo da manhã para nós é um jogo muito decisivo e muito importante. Então precisamos sempre união de todos os moçambicanos.
7: O jogo vai ser muito difícil, atendendo aquilo que tem sido a seleção da Etiópia. Está a crescer, mas nós como moçambicanos temos a esperança de que os nossos jovens consigam suplantar os da Etiópia.
4: Desportistas da cidade de Lixinga, no Niassa. De Lixinga para o RM Desporto, Abdul Zacarias.
1: A União Desportiva de Songo regressou às vitórias no Moçambola, Campeonato Nacional de Futebol, 3 jornadas depois. O campeão bateu esta sexta-feira o Ferrovia de Maputo por 2 bolas sem resposta, em partida válida para a Ronda 5. Em Nampula acaba de ser criada uma comissão de gestão para o basquetebol, uma decisão tomada depois de terem sido adiadas as eleições internas que estavam marcadas para 9 de maio em curso, com dois candidatos, Mário Senin e Albino de Mene, presidente cessante que procurava o terceiro mandato ao arrepio dos estatutos. Em Gaza, a governadora Margarida Mapanzene exige transparência aos treinadores na escolha dos atletas para as seleções que vão representar a província no Festival Nacional dos Jogos Esportivos Escolares projetados para este ano na província de Inhambane. Luto no futebol, morreu esta quinta-feira Elias Mabote, presidente da Associação Distrital de Marraquene. Não resistiu a uma doença. Os restos mortais de Elias Mabote vão enterrar este sábado no cemitério de Michafuten. Foram as notícias. Boa noite.

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10: horas 10 minutos, acompanhamos o bloco noticioso das 8 da noite na voz do jornalista Belisário Macamo e depois espreitamos a nossa montra sonora. Vale a pena então cumprir com a promessa. Garina Tony Maga, vem cá para poder cantar e encantar aqui e que todos possam vibrar com este grande trabalho deste senhor que está a fazer sucesso na música do estilo samba. Boa noite, continuação de uma ótima escuta.

Então, às 15 minutos, ouvimos a música de Tony Maga com o tema Garina. Eu quero acreditar que a música chegou para todos, por isso mesmo vamos dar continuidade aqui com a música. Bom, hoje estou proibido de fugir deste estilo, uma vez que estão a chover aqui pedidos das músicas, que todas elas têm a ver com o samba. Então, para não defraudar os meus grandes amigos, que estão sempre ligados à Rádio dos Campeões, vamos seguir com mais música. Obviamente que em algum momento teremos de mudar para não ficarmos a ouvir o mesmo estilo musical, mas para já vai um forte abraço ao senhor José Valdez na Ponta do Ouro, ele que está a acompanhar a emissão através dos 88.0 para Lito Miguel no Chinonanquila. Um abraço para si, boa noite. Eu sei que você está ligado através dos 93.1 MHz em FM para o Cristóvão Patizo, na Vila do Songo. Ele está em festa, pois a UDS hoje ganhou, mas também recebeu a taça referente ao Moçambola 2025. Mas há fofoca que já não interessa. Vamos ouvir aqui Intercontinental, o samba da fofoca.

Música diferente na rádio diferente. 20 horas 31 minutos. Um forte abraço a todos que estão ligados a esta hora na rádio de todos, na número 1 desportiva em Moçambique, para o Lopes Laís, que está ligado a partir do bairro T3, na Matola. Um forte abraço para si. Rebeca Zandamela também está ligada à rádio onde correm todos os campeões a partir da Matola. Matola está ao rubro na audiência da Rádio dos Campeões, mas atenção que a Rádio dos Campeões está em todo lado. Forte abraço aí para Pedro Macuaco em Frankfurt, na Alemanha. Estamos juntos através das ondas da Número 1 Desportiva em Moçambique e também graças à evolução tecnológica e a esse recurso www que consegue então transmitir as informações em diversos formatos. Estamos em áudio, estamos também em vídeo, estamos também em fotografia ou mesmo texto. É mesmo uma solução hipermídia disponível então na internet. 20 horas 32 minutos. Bom, ainda não me farei arrogado, vou continuar aqui a trazer este estilo musical, mas saímos um pouco de Angola, vamos visitar outras águas de África. Vamos então convidar a dupla Diamond Platinums e Kofi Olomide com Malembe. É música também que faz parte do ritmo do samba, mas agora vamos ouvir já no formato rumba, não é verdade? Boa noite, continuação de uma ótima escuta. Bonjour, amor.

Para tudo, agora quero voltar à terra, porque chega de andar por lá, agora quero voltar à terra. Um forte abraço a todos que estão ligados à Rádio dos Campeões. Eu volto à terra com Nandov Matsini, ao lado de DJ Ardiles. Nosso sonho.

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Este é o novo cartão de visitas do Nelson Tivane ao lado de Aimo Setinana. 20 horas e 53 minutos. Estamos a ouvir música feita aqui na Terra para nós, não é verdade? Ótima escuta.

Instantes finais do espaço que iniciou às 15 horas. Hoje é sexta-feira, 22 de maio de 2026. Na primeira hora, incluindo também a segunda, tivemos o relato de dois jogos, um do Moçambola 2026, que colocou frente a frente as equipas da UDS e Ferroviário de Maputo, UDS a vencer por 2-0. E outro jogo contava para a Liga Jogabet, sem paus, que colocou frente a frente as equipas da Liga Desportiva de Maputo e 1º de Maio. O resultado final foi de 4-0 a favor da Liga Desportiva de Maputo. Atenção que depois tivemos o Jornal da Noite às 19 horas com Belisário Macam, o Bloco Noticioso às 20. E agora é tempo para dizermos tchau, tchau. Eu sou Carlos Matos. Volto a estar consigo amanhã a partir das 18 horas para mais uma convivência radiofónica através do canal desportivo da Rádio Moçambique. Até lá, continue na companhia da número 1 desportiva em Moçambique. Tchau, tchau.

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3: Boa noite, a Seleção Nacional de Futebol de Sub-17 de fronteira sábado similar da Etiópia em partida válida para os playoffs de acesso ao Mundial Qatar 2026. Os rapazes de Luís Guerreiro cumpriram hoje a última unidade de treino no Complexo Desportivo Mohamed VI em Rabat, Reino do Marrocos.
4: Atravessar Etiópia é para já o sentido único da nossa estadia em Rabat, Marrocos, no Complexo Desportivo Mohamed VI. O jogo está para às 18 horas deste sábado, no campo número 8 deste recinto desportivo. No seio da delegação moçambicana, transpira-se para já um pensamento positivo e o vaticínio conduz à vitória dos Mambinhas para o cumprimento do objetivo traçado para este Campeonato das Nações Sub-17. E há pouco ouvimos o treinador da Seleção Nacional, Luís Guerreiro, que diz ter uma confiança elevada pelos seus rapazes.
5: Nós, com a Etiópia, podemos fazer um bom jogo e ganhar o jogo do play-off para termos um lugar na Copa do Mundo. Portanto, o nosso grupo está imbuído de uma alegria muito grande no trabalho. Como se tem visto, temos trabalhado bem, temos retificado alguns erros que foram cometidos no jogo anterior. Foi o essencial destes treinos até o jogo. Iremos retificar algumas situações que não estiveram muito bem. Portanto, vamos ter realmente uma equipa mais forte, mais guerreira, porque vamos enfrentar uma equipa com muita experiência já no CAN e todos os cuidados são poucos. Portanto, vamos ser uma equipa mais coesa, mais junta, uma equipa que realmente vai entrar dentro do campo para lutar pelos 3 pontos.
4: Não há margem para erros no jogo da noite deste sábado frente à Etiópia, inserido no play-off de acesso ao Mundial de Futebol Sub-17. Os atletas da seleção moçambicana estão cientes que, se perdermos, voltamos vazios à casa. Empatamos, vamos direto aos penaltis, vencemos, saímos sorridentes em direção à aeronave que vai transportar a delegação moçambicana em direção à casa, num percurso de 17 horas de voo até Maputo, com escala programada para Doha, no Qatar. RM Desporto, Mércio João, com os Mambinhas a caminho do play-off de acesso ao Mundial de Futebol Sub-17.
3: Em Lixinga, adeptos dos Mambinhas estão confiantes na vitória.
6: As nossas fontes pedem a todos os moçambicanos dentro e fora do país a união de sinergias no apoio da nossa seleção. As vozes que se seguem são de Felizardo Banamusa, Dream John e Afonso Magona, desportistas da cidade de Lixinga, fazendo uma radiografia do jogo deste sábado frente à Etiópia.
7: Nós suplantássemos a Etiópia, faríamos algo inédito, que é participar num Mundial de Futebol de Sub-17. Nós precisamos disso. É certo que, para que continuemos a corresponder às expectativas, nós temos que ter um bom trabalho de base, temos que ter competições ao nível de base, temos que ter técnicos qualificados ao nível de base, porque se não tivermos isso, há de ser muito difícil, ainda que venham os resultados. Pode-se considerar um resultado ao acaso, não tanto assim como fruto de um trabalho que nós estejamos a realizar.
8: Incutir aí nos miúdos que cada jogo é um jogo e a vitória é muito necessária, porque a vitória nós precisamos de nós todos. Então é bom que os treinadores, primeiro parabenizar a eles, porque não é fácil chegar onde eles chegaram. Então, o jogo da manhã para nós é um jogo muito decisivo e muito importante. Então precisamos sempre união de todos os moçambicanos.
9: O jogo vai ser muito difícil, atendendo aquilo que tem sido a seleção da Etiópia. Está a crescer, mas nós, como moçambicanos, temos a esperança de que os nossos jovens consigam suplantar os da Etiópia.
6: Desportistas da cidade de Lixinga, no Niassa. De Lixinga para o RM Desporto, Abdul Zacarias.
3: União Desportiva de Songo regressou às vitórias no Moçambola, Campeonato Nacional de Futebol, 3 jornadas depois. O campeão bateu esta sexta-feira o Ferrovia de Maputo por 2 bolas sem resposta, em partida válida para a Ronda 5. Em Nampula, acaba de ser criada uma comissão de gestão para o basquetebol, uma decisão tomada depois de terem sido adiadas as eleições internas que estavam marcadas para 9 de maio em curso, com 2 candidatos, Mário Senni e Albino de Mene, presidente cessante que procurava o 3º mandato, ao arrepio dos estatutos. Em Gaza, a governadora Margarida Mapanzene exige transparência aos treinadores na escolha dos atletas para as seleções que vão representar a província no Festival Nacional dos Jogos Esportivos Escolares, projetados para este ano na província de Inhambane. Luto no futebol. Morreu esta quinta-feira Elias Mabote, presidente da Associação Distrital de Marraquene. Não resistiu a uma doença. Os restos mortais de Elias Mabote vão enterrar este sábado no cemitério de Michafuten. Foram as notícias. Boa noite.

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ouvintes do canal desportivo da Rádio Moçambique, muito boa noite. Cá estou depois da promessa que ficou ontem, na verdade cá estaria a esta altura. São neste momento 21 horas e 12 minutos. Eu sou Agostinho Leis e juntos vamos estar até aproximadamente meia-noite, depois de ter estado com Carlos Matus, que trouxe-lhes as emoções desde as 15 a esta parte. Espero que estejam todos muito bem e a passar muito bem esta sexta-feira, não é verdade? Depois de muito, mas muito estresse, pelo menos na Avenida de Moçambique, pelo menos quando vinha de casa para cá, não é verdade? Está um trânsito, ou seja, o trânsito está um caos. Mas, enfim, acredito que daqui a algumas horas vai começar a diminuir esse mesmo caos e tudo vai correr muito bem e que, com certeza, todos os campeões vão chegar muito bem a casa depois de mais um dia de atividades. São neste momento 21 horas e 13 minutos, tal como disse, eu sou Agostinho Leis. A todos, boa noite, boa sexta-feira e bom fim de semana.

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começamos o canal desportivo da Rádio Moçambique. São neste momento 21 horas e 27 minutos. Portanto, ouvirmos aqui alguns sons para iniciarmos a nossa emissão nesta noite, neste serão de sexta-feira, serão de fim de semana. Portanto, que começa aqui com o canal desportivo da Rádio Moçambique, precisamente no dia 22 de maio para o ano 2026. Ainda bem que aí está, fica connosco, porque prometemos trazer o máximo de nós, pelo menos com relação à música e sobretudo a informação para os amantes do desporto ao longo deste período que vai estender-se até a aproximadamente meia-noite. Estamos a ouvir então Jocelyn Bierre no ar, ainda há pouco Patrick Saint-Loi e também Gilles Flor, portanto, no canal dos campeões. São 21 horas e 28 minutos.

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Atenção com o canal onde pode ver músicas do género. No caso, estamos a ver esse Under Pressure, Boyz II Men. Há pouco os seis integrantes dos New Edition. Aqui, aliás, de alguma forma acabam fazendo parte que são que algum concerto, cruzam-se todos eles e vão lá e fazem tanto o concerto daquilo que são os seis grandes sucessos. Só falar então de BBD, se quisermos pegar o BBD Boyz, Devo, melhor assim. Trouxeram-nos aqui então esse Poison, tanto na recriação aqui no canal desportivo da Rádio Moçambique, ainda também. Creio que falta um som. Estou a receber aqui indicações, não é verdade, que ainda tínhamos que, acho mesmo que celebramos ou fechamos esta sequência, trazemos aqui mais um som. No caso é de BG, The Prince of Rap, chama-se This Beat Is Hot, portanto no canal desportivo da Rádio Moçambique. São 21h39, recordo, às 23h teremos o resumo informativo e à meia-noite outra emissão. 10:05.

0: sempre que quiser, costumo dizer, sintonize o canal desportivo da Rádio Moçambique e vai ouvir os melhores sucessos, enfim, que já muito não fazia ideia. Quanto menos esperar, mais surpreendido vai ficar. Portanto, aqui em 93.1 FM, inícios dos anos 90, BG, chama-se Prince of Rap, para a música This Beat Is Hot, depois de Under Pressure, de Boyz II Men e também Poison, tanto em remix dos BBD, ou Bell Beef Divo, tanto aqui no canal desportivo da Rádio Moçambique. São 21 horas e 45 minutos. Boa noite, bom fim de semana.
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estamos sempre aqui quando precisarem, só nos sintonizar 93.fm. São 21h59 e meio. Chama-se, portanto, o projeto chama-se Splash, e na voz estamos a ouvir aqui Johnny Ramos. Para assim a conclusão, ainda pouco ouvimos o sucesso de 1999, mesmo nos finais, precisamente a voz de Tatiana para a música Nunca Mais. Ainda Milena Braga Tavares com esse Intocável aqui no canal desportivo da Rádio

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0: pouco disto então que trazemos para os nossos campeões, então, para mais um fim de semana, no caso hoje sexta-feira, dia 22 de maio, para o ano 2026. Atenção, às 23 vamos trazer aqui Belisário Macambo com informativo, portanto resumo informativo, no caso, a todas as notícias então que vamos difundindo ao longo do dia de hoje, então poderá conferir a essa altura aqui no canal dos campeões. Recordamos então esse grande clássico desses jovens daquela época, portanto dos anos 90, início, mais precisamente, The Youngsters, com esse Hip Hop Ride, portanto aqui no canal dos campeões. Ainda há pouco ouvimos dois grandes sons, primeiro com esse Breeze e depois The Hot, portanto ambos os sons do grupo Bell Beef Divo, que passa uma vez mais, portanto, aqui no canal desportivo da Rádio Moçambique. São 22 horas 17 minutos. Uma vez mais, boa noite e bom fim de semana.
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portanto, da música popular do Brasil, esse molejo, os brasileiros, enfim, uma forma de cantar e brincando também, primeiro com este banana. Portanto, de molejo, aí nessa parada da minha vizinha, sempre que chego em casa, já estou lá a encontrá-la. Na verdade, é uma pessoa para contrariar, bem como o Netinho trouxe-nos aqui fim de semana. Portanto, um sucesso de 1997, em pleno ano 2026, portanto, no canal desportivo da Rádio Moçambique. São 22 horas e 29 minutos.

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somos o canal desportivo da Rádio Moçambique, são 22 horas e 40 minutos. Espero bem que esteja a descansar, se for o caso, porque quero acreditar muito pouco que depois de uma semana, pelo menos para quem tem atividades ao longo da semana, portanto, a esta altura está a descansar porque precisa, vamos dizer assim, desanuviar, não é verdade? Depois de ter acumulado muito trabalho, muita informação, muito conteúdo, enfim, e quando chega a sexta-feira, então tem que estar sintonizado ao canal desportivo da Rádio Moçambique, porque daí vem então grandes emoções, pelo menos a nível da música, e não só, temos também informação. Aliás, por falar em grandes informações, eu quero convidar o campeão a partir da meia-noite, vão poder estar então com Emílio Mabunda, que vai até aproximadamente 5 horas, vai trazer também outras emoções, portanto, ao longo da madrugada, e também poderá conversar com ele, não é? Através das terminais telefónicas e, sobretudo, do WhatsApp, tanto aqui no canal dos campeões. Vamos ouvir esse That's My Name, tanto, ou seja, That's My Name, exatamente do Lil Bow, e juntamente com participação aqui, portanto, do Snoop Dogg, depois de termos, aliás, uma das grandes vozes que ele, pelo menos nessa altura, quando começou a carreira, ainda bem menino, admirava, portanto, esta grande voz que é de Snoop Dogg. E trouxemos aqui também esse Jump de Chris Cross, ainda Hip Hop or Rap, portanto, os Naughty by Nature, portanto, aqui na voz de Thrash, portanto, no canal dos campeões. São 22 horas e 42 minutos. Boa noite, boa sexta-feira e bom fim de semana. Meia-noite colocamos então o ponto final, mas antes das 23, recordo, estaremos com Belisário Macão, que vai nos trazer 19 minutos de resumo informativo.

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parece que a nota de dinheiro de França não está disponível para nos encantar, tanto aqui como a sua voz, mas de qualquer das formas, na medida possível, vamos recuperar. São 22 horas e 53 minutos, canal desportivo da Rádio Moçambique. Ouvimos há pouco esse No Pé Dança de Critica Grande Som. Ainda Mano Lima e também Boy G. Mendes, parece Dali.

canções de Don Kika e Char, curamos esse angolanamente sensual. Já lá vão 26 anos, ele que diz logo pela manhã, no pecado da maçã, vem me chamar de Tarzan. Enfim, ainda bem que estamos à noite, não é verdade? E os demais então não podem, enfim, decifrar a mensagem. São 22 horas e 58 minutos e mais. Somos o canal desportivo da Rádio Moçambique. Quis trazer aqui também esse deportado de Janota de Minha Esperança, mas enfim, não foi possível. Mas na oportunidade ainda trago nesta mesma edição. Vimos também Critica, Nova Dança, ainda a dupla Boy, G-Mans e Manolina Prece, Dali, da lá, portanto, no canal desportivo da Rádio Moçambique, 22 horas e 59 minutos e meio.

0: Somos o canal desportivo da Rádio Moçambique. Já a seguir vamos acompanhar o compacto, portanto, com o Belizer Magam nesse resumo informativo, toda a informação que fomos difundindo ao longo do dia de hoje. Para si que não tem tido tempo, já sabe, todos os dias às 23, trazemos então para si essas informações. Por isso, vamos conferir já a seguir nos próximos 19 minutos por Belizer Magam. Boa noite.
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2: Boa noite, a União Desportiva do Songo voltou às vitórias no Moçambola três jornadas depois. O campeão bateu hoje o Ferro Verde Maputo por duas bolas sem resposta em jogo válido para a jornada 5.
3: O primeiro golo da UTS foi apontado por Alcides aos 50 minutos e aos 75 do jogo. Paulo fez 2-0 para a alegria do técnico principal da equipa da UTS, Daúdo Razak.
4: Fomos os justos vencedores para aquilo que produzimos, os 90 minutos, dominamos o jogo todo. Maior ataque, maior posse de bola, maior número de cantos, maior número de remates, maior número de situações de golo. Na segunda parte já houve mais combinações, do qual conseguimos furar a muralha do Ferroviário.
3: A satisfação do técnico da UTS era a tristeza de Carlos Manuel, que reconheceu tantas falhas cometidas pela sua equipa, principalmente na segunda parte.
5: Está de parabéns, não tem culpa dos erros que nós cometemos. Agora, quanto a nós, não foi positivo esta dupla jornada, porque só saímos desta cimeira com um ponto. Esperávamos fazer mais, mas o futebol é assim mesmo. Há que continuar a trabalhar, por forma que a gente consiga mudar este cenário menos bom que nos encontramos.
3: No fim do jogo, a equipa da UDS recebeu a taça de campeão da edição de 2025 e as respectivas medalhas. O valor monetário de 7 milhões e 500 mil meticais era a satisfação do diretor desportivo da equipa da UDS, Paulo Trigo.
6: Acaba vindo corolar aquilo que a gente fez de bom na temporada passada. Fizemos dobradinha, um feito ímpar no futebol na zona centro do país.
3: Rescaldo do jogo UTS 2, Ferroviário de Maputo 0, jornada 5 de Moçambola 2025. A partir da Vila do Planalto do Som para a Rádio Moçambique, falou-vos Manuel Cardoso.
2: No Campeonato de Futebol da cidade de Maputo, a Liga Desportiva goleou esta sexta-feira, o 1º de maio, por 4-0 em partida inserida na sexta jornada. Amanhã, o Desportivo defronta o Mafilo no Complexo Desportivo da Associação Black Bulls, no Tchumene, cidade da Matola. A Seleção Nacional de Futebol de Sub-17 está a um jogo do Mundial do Qatar projetado para este ano. Os Mambinhas defrontam este sábado a similar da Etiópia, partida para a qual os rapazes de Luís Guerreiro realizam a última unidade de treino. Neste momento, o repórter Mércio João.
7: Atravessar Etiópia é para já o sentido único da nossa estadia em Rabat, Marrocos, no Complexo Desportivo Mohamed VI. O jogo está para às 18 horas deste sábado, no campo número 8 deste recinto desportivo, por aí que o último treino dos Mambinhas decorre este momento. No seio da delegação moçambicana transpira-se para já um pensamento positivo e o vaticínio conduz à vitória dos Mambinhas para o cumprimento do objetivo traçado para este Campeonato das Nações Sub-17. E há pouco ouvimos o treinador da Seleção Nacional, Luís Guerreiro, que diz ter uma confiança elevada pelos seus rapazes.
8: Nós, com a Etiópia, podemos fazer um bom jogo e ganhar o jogo do play-off para termos um lugar na Copa do Mundo. Portanto, o nosso grupo está imbuído de uma alegria muito grande no trabalho. Como se tem visto, temos trabalhado bem. Temos retificado alguns erros que foram cometidos no jogo anterior. Foi o essencial destes treinos até o jogo. Iremos retificar algumas situações que não estiveram muito bem. Portanto, vamos ter realmente uma equipa mais forte, mais guerreira, porque vamos enfrentar uma equipa com muita experiência já no CAN. E todos os cuidados são poucos. Portanto, vamos ser uma equipa mais coesa, mais junta, é uma equipa que realmente vai entrar dentro do campo para lutar pelos três pontos.
7: Não há margem para erros no jogo da noite deste sábado frente à Etiópia, inserido no play-off de acesso ao Mundial de Futebol Sub-17. Os atletas da seleção moçambicana estão cientes que, se perdermos, voltamos vazios à casa. Empatamos, vamos direto aos penaltis, vencemos, saímos sorridentes em direção à aeronave que vai transportar a delegação moçambicana em direção à casa, num percurso de 17 horas de voo até Maputo, com escala programada para Doha, no Catar. RM Desporto, Mércio João, com os Mambinhas a caminho do play-off de acesso ao Mundial de Futebol Sub-17.
2: Em Lixinga, adeptos dos Mambinhas estão confiantes na vitória.
9: As nossas fontes pedem a todos os moçambicanos dentro e fora do país a união de sinergias no apoio da nossa seleção. As vozes que se seguem são de Felizardo Banamusa, Dream John e Afonso Magona, desportistas da cidade de Lixinga, fazendo uma radiografia do jogo deste sábado frente à Etiópia.
10: Nós suplantássemos a Etiópia, faríamos algo inédito, que é participar num Mundial de Futebol de Sub-17. Nós precisamos disso. É certo que, para que continuemos a corresponder às expectativas, nós temos que ter um bom trabalho de base, temos que ter competições ao nível de base, temos que ter técnicos qualificados ao nível de base, porque se não tivermos isso, há de ser muito difícil, ainda que venham os resultados. Pode-se considerar um resultado ao acaso, não tanto assim como fruto de um trabalho que nós estejamos a realizar.
11: Incutir aí nos miúdos que cada jogo é um jogo e a vitória é muito necessária, porque a vitória nós precisamos de nós todos. Então é bom que os treinadores, primeiro parabenizar a eles, porque não é fácil chegar onde eles chegaram. Então, o jogo da manhã, para nós, é um jogo muito decisivo e muito importante. Então, precisamos sempre união de todos os moçambicanos.
12: O jogo vai ser muito difícil, atendendo aquilo que tem sido a situação da Etiópia. Está a crescer, mas nós, como moçambicanos, temos a esperança de que os nossos jovens consigam suplantar os da Etiópia.
9: Desportistas da cidade de Lixinga, no Niassa. De Lixinga para o RM Desporto, Abdul Zacarias.
2: O antigo árbitro de futebol, Ainado Sene, defende a formação de profissionais da classe no país para reforçar a presença na Confederação Africana de Futebol, CAF.
13: O antigo árbitro internacional de futebol, ONZ, Ainado Sene, atualmente instrutor de formação na COSAFA, considera a falta de competição nas camadas de iniciação no país como a causa principal da fraca oferta de árbitros nas provas internacionais. Para o efeito, Ainado Sene defende a formação de árbitros observando todos os processos e a existência de campeonatos das camadas de inferior para dar maior tarimba aos juízes. O Sene acrescenta ser lamentável a ausência frequente de Moçambique nas provas internacionais.
14: Ainda não estamos a fazer aquilo que deve ser feito. Nós estamos a seguir os processos técnicos para que o árbitro tenha qualidade. O que acontece é que os árbitros trabalham de uma forma individual, mas nós temos que formar grupos de trabalho, instrutores técnicos, instrutores físicos, trabalharmos os processos todos físicos, técnicos, semana a semana, assim como fazem os jogadores, de modo a que os árbitros tenham qualidade no desempenho das suas funções a nível dos jogos do Moçambola e a nível internacional. O que está a faltar é isto. Temos que formar árbitros nos bairros para que os jogos dos bairros tenham arbitragem de qualidade. E a partir daí começamos a subir bairros, distritos a nível nacional, assim vamos ter árbitros de qualidade.
13: Sente que o país neste momento não tem a formação que corresponde àquilo que deverá ser a dinâmica da formação dos árbitros?
14: Não. Ainda não temos isto. A maioria das COPAFs, a preocupação é nomear árbitros, mas não tem, estes árbitros não têm a qualidade técnica que é necessária para que a arbitragem nacional esteja no nível mais desejado. Como podes ver, não temos tido árbitros moçambicanos nas competições internacionais, um e outro. Mas o que nós queremos uma presença massiva, tal como alguns países, sempre que há campeonatos, seja CAN, seja o que for, estão lá. Nós também temos que mudar os processos, a forma como estamos a trabalhar, para que realmente tenhamos árbitros nessas competições internacionais.
13: Ainado Sene, antigo árbitro internacional de futebol 11, atualmente instrutor de formação na COSAFA, considerando a falta das competições nas camadas de iniciação no país como a causa principal da fraca oferta de árbitros nas provas internacionais. Vanas Macam, Inhambane.
2: O presidente da Associação de Futebol do Malawi, o candidato da COSAFA, Conselho das Associações de Futebol da África Austral, para membro do Comitê Executivo da CAF, correspondente Sérgio Sixpence, com os detalhes a partir de Blantyre.
15: O Conselho das Associações de Futebol da África Austral endossou o presidente da Associação de Futebol do Malawi, Fleetwood Haya, como seu candidato ao cargo de membro executivo da CAF. A Confederação Africana de Futebol deverá realizar a sua Assembleia Geral Eletiva em julho do próximo ano e, coincidentemente, a vaga é atualmente ocupada pelo ex

0: Contudo, aguarda o momento da confirmação durante as eleições da CAF. Com a Federação Malawiana de Futebol prestes a indicar a AIA, isso significa que Nhamilando não pode concorrer à reeleição, pois um candidato precisa de ser indicado por sua associação. Mas Nhamilando afirmou que estava de saída da administração do futebol. Já chegou ao fim a minha trajetória no futebol e estou a concluir o meu mandato, pois ainda tenho um ano antes de me despedir, disse ele. Nhamilando conquistou a vaga de membro executivo da COSAFA na CAF em julho de 2023, após derrotar o então presidente Muhammad Ali Soba das Ilhas Maurícias por 35 votos contra 15. Em 2018, ele foi eleito para o Conselho da FIFA após derrotar o presidente da Associação Sul-Africana de Futebol, Denis Jordan, por 35 votos a 18, após duas rodadas de votação. Sérgio Sixpence, em Bulantaya.
1: Em Nampula acaba de ser criada uma comissão de gestão para o basquetebol, uma decisão tomada depois de terem sido adiadas as eleições que estavam marcadas para 9 de maio em curso, com dois candidatos, Mário Ceni e Albino de Mene, presidente cessante, que procurava o terceiro mandato ao arrepio dos estatutos. Só que há barulho.
2: A decisão de Dimene não se recandidatar abriu espaço para este reaver o material desportivo alocado com fundos próprios nos pavilhões dos ferroviários de Nacala e de Nampula, cujas imagens da remoção em Nacala já circulam nas redes sociais. Para perceber o facto, a Rádio Moçambique ouviu em exclusivo o presidente cessante da Associação Provincial de Basquetebol de Nampula, Albino Dimene, que esclareceu ter saído da agremiação por lei e o material vai servir para a União Juvenil de Napipini, equipa que suporta nos últimos anos.
3: Sou acusado de acumular como presidente, sou acusado de acumular como patrocinador, sou acusado de acumular como proprietário, sou acusado de ser atleta. Eu fiz o quê? Eu sou saído da associação por lei. E não estou a ver aqui qual foi a irregularidade que está a acontecer. Saí por lei, sim. E estou a levar o meu material de trabalho para ir trabalhar na minha agremiação. Toda a gente sabe que eu trabalho com a União Juvenil de Napipini. Agora eu não estou a entender esse vucu-vucu todo, esse barulho todo. Então, tu vais dizer que clubes como Ferroviário de Nacala e Ferroviário de Nampula dizem que fazem basquete, têm departamento e não têm equipamento próprio. É possível? É possível você fazer basquete sem ter o próprio equipamento? A fazer basquete como?
2: A fonte diz que os ataques que recebe são para denigrir a sua imagem depois de ter feito muito pelo basque de Nampulense e exige mais investigação aos difusores da informação.
3: Então tu vai dizer que a associação é gerida por associados, do qual o presidente que queria fazer a recandidatura com listas apoiadas de associados, então três indivíduos que nem têm direito a voto é que tiram o presídio numa associação? Qual é a lei que estamos a tratar? Então vocês como jornalistas façam o vosso trabalho também. E primeiro, os títulos estão mal escritos. Você tira uma tabela no Clube Ferroviário de Nacala, a pessoa que está a publicar está por aí, pavilhão do Ferroviário de Nampula.
2: Presidente cessante da Associação Provincial de Basquetebol de Nampula, Albino Dimene, e os factos para não recandidatura na agremiação. Nelson Tatanha, Nampula.
1: Em Gaza, a governadora Margarida Mapanzene exige transparência aos treinadores na escolha dos atletas para as seleções que vão representar a província no Festival Nacional dos Jogos Esportivos Escolares neste ano.
4: Margarida Mapanzene Xongo diz que o sucesso da província de Gaza no Festival Nacional de Jogos Escolares de agosto próximo em Inhambane depende do trabalho eficaz a ser feito nesta fase, daí que a responsabilidade é chamada a prevalecer no seio de todos. A chefe do Conselho Executivo Provincial de Gaza fez esta dissertação na abertura esta sexta-feira em Chibuto do 25º Festival Provincial dos Jogos Esportivos Escolares.
5: Os professores são os segundos pais dos nossos alunos. Daí que apelamos para que sejam imparciais na condução das competições e posteriormente na triagem dos atletas, para que sejam selecionados realmente aqueles que reúnem condições para representar a província na 16ª fase nacional em Inhambane 2026.
4: Os treinadores, a mensagem apresentada por Vasco Ney Anhangkale, comprometem-se a dar o melhor de si para que a província possa levar a Inhambane os melhores atletas.
6: Reiteramos o nosso compromisso de continuar a trabalhar para o desenvolvimento do desporto escolar, promoção de talentos e melhoria dos resultados das nossas equipas em todas as modalidades.
4: Os atletas, por sua vez, entendem ser este um momento de festa, mas, acima de tudo, oportunidade para mostrar os seus valores atléticos na busca de um lugar para carimbar o passaporte em Inhambane em agosto próximo, tal como ilustram a seguir as palavras de lei

0: Mônica Muxavice.
1: Nós, atletas, comprometemos-nos a participar nesta competição com responsabilidade, disciplina e espírito desportivo, aceitando a vitória e a derrota como resultados naturais da competição. Agradecemos a todos os intervenientes que contribuíram para a realização deste 15º Festival Provincial dos Jogos Escolares. Viva o desporto escolar!
0: O Festival Provincial dos Jogos Esportivos Escolares de Gaza, que decorre de forma faseada, neste caso Zona Sul, Centro e Norte, vai movimentar mais de 1.600 atletas, integrando as modalidades de handball, voleibol, futebol, basquetebol, xadrez, ginástica e jogos tradicionais. RM Desporto, Francisco Nelson, a partir de Chibuto.
2: Luto no futebol, morreu esta quinta-feira Elias Mabote, presidente da Associação Distrital de Marraquene. Não resistiu a uma doença. Repórter Júlio Mavota.
3: Desporto em Marraquene, província de Maputo, está de luto. Morreu vítima de doença esta quinta-feira Elias Mabote, presidente da Associação Distrital de Futebol. Elias Mabote foi em vida o impulsionador do desporto no seu todo e futebol em particular no distrito de Marraquene. Lutou juntamente com os seus associados na defesa dos interesses desportivos, como a não usurpação de campos de futebol, bem como a legalização de equipas locais. Levou clubes de Marraquene ao Campeonato Nacional de 2ª Divisão, bem como a massificação do desporto infantil. O Bebeque, o chefe da repartição de desporto e cultura na Direção Distrital de Educação e Desenvolvimento Humano em Marraquene, Nelson Nayene, descreve a morte do presidente da Associação Distrital de Futebol como uma perda irreparável, olhando para a sua entrega e dedicação na causa do desporto.
4: Perdemos uma figura que impulsionou bastante o desporto aqui em Marraquene, a massificação do desporto. É a criação da Associação Distrital de Desporto de Marraquene, o combate à usurpação dos campos comunitários. E neste momento em que ele perde a vida, lutava para a oficialização da Associação Distrital de Futebol de Marraquene.
3: Os restos mortais de Elias Mabote, presidente da Associação Distrital de Futebol de Marraquene, vão enterrar este sábado no cemitério de Michafutene, Marraquene, província de Maputo. Júlio Mavota, RM Desporto, Matola.
2: Este foi o resumo informativo para sexta-feira, 22 de maio. Um abraço de Hermínio Abel e Belisário Macamo. Tenha um bom fim de semana.
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Relato Esportivo da Rádio Moçambique, 23 horas e 33 minutos. Estamos a pouco com Belisário Macam, trouxe-nos o resumo informativo. Obrigado a todos então que estão sintonizados ao canal dos campeões, em todas as plataformas que estamos disponíveis e que chegamos, portanto, até sequer aqui no país, mas também no mundo. À meia-noite, então, vamos estar com Emílio Mabunda, que traz outras emoções, portanto, aqui no canal dos campeões, até aproximadamente às 5 horas. Portanto, um programa a não perder, ou seja, uma emissão a não perder. Estamos a ouvir, então, esse sucesso de 2001, por parte, aliás, 2001, creio que é um pouco abaixo disso, não é verdade? Mas enfim, mais ou menos por aí, 99, 2000, 2001, enfim, não posso precisar neste momento. O Roger trouxe-nos Calor Pessoal, ainda Milena, uma vez mais, primeiro com Intocável e desta vez nos aparece aqui com Alma Blue. Nesta mesma sequência vimos Daniel Smith com Promessa.

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encaminhar para o fim deste nosso encontro aqui no canal desportivo da Rádio Moçambique. Recordamos esse Freak Like Me de Adina Howard, ainda pouco Tillits com Janet Jackson, também Black Street aqui com participação de Data Dre, ainda Queen Pen para esse No Diggity, portanto aqui no canal desportivo da Rádio Moçambique. À meia-noite, atenção, estaremos com Emílio Mabunda, vai nos trazer outras emoções até às 5. Neste momento, 23 horas e 48 minutos. Boa noite para sexta-feira e bom fim de semana. A companhia do canal desportivo da Rádio Sambi.

dos campeões aqui chegados, espero que tenham gostado desta emissão. Estas e outras emissões voltam na próxima oportunidade, tanto aqui no canal desportivo da Rádio Moçambique. Eu fico por aqui, um grande abraço de Agostinho Leis. É sempre um prazer aqui estar, tanto a fazer companhia, tanto aos demais campeões que estão sempre sintonizados, particularmente aos assíduos, portanto, deste 93.1 FM. Vamos ouvir então esse Amor Sincero de Margarete do Rosário, ainda pouco também com Anitta de Calor de Brava, Cores de Gama, produção de Filipe Monteiro. São 23h57. Fecho com Alice de Varela Monteiro Bolinha. Bom fim de semana.

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1: 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Ora viva, muito bom dia. Estamos a iniciar mais uma edição do 80-90 para a sua madrugada. Já sabe que este é o espaço das recordações. Traz aquelas cassetes, são aquelas músicas que as rádios tocavam, as discotecas tocavam, e nós vamos recordar aqui ao longo da madrugada. Para si que está aí, já agora desejar um bom final de semana. Obrigado por estar desse lado. Já sabe que o ouvinte assíduo está preparado para riscar o chão. É só fazer exercício de aquecimento, é entrar para as quatro linhas e já estamos a jogar. Bom final de semana, estamos juntos até às 5 da matina. Vamos iniciar então o 80-90.
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0: Abrimos com Busca por Sique Perdion. É uma grande cassete que fez sucesso nos finais dos anos 90. Já estão a desfilar as músicas, mantenha-se desse lado. Campeão que dorme, a onda leva.
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0: Ficou para trás Ray Webba com Burro Velho, mas que grande cassete que marcou uma geração. Para si que só agora entrou em contacto, seja bem-vindo. Já estamos no espaço das recordações. Este é o 80-90.
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2: Bonita, bonita! Mais uma vez aí! Daqui o comandante Chote com o general.

0: jornada, senhor general. Como é que foi?
1: Ah, tudo pra lá, só 5 estrelas.
0: Ah, sim.
1: A União faz a força.
0: A União faz a força, claro. Esteve convosco o comandante das torres e o general Labona, que ordena, coordena e condena.
1: Uhum.
0: Mandamos um abraço a todas as comunidades palopianas no mundo. Estaremos de volta brevemente.
2: Sim, senhora, que grande cassete. Quem não dançou os Mendes Brada com Nação Palopes? Estamos, portanto, no 80-90, o espaço das recordações. Acredito que você recorda destes grandes balanços, essas músicas tenham lhe marcado. E fica aí, há ainda muito para ouvir nesta madrugada. Campeão que dorme, vocês dizem aí, a onda leva. Seguimos em frente.

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1: Ouvimos Brenda Fassi com Tuleto Mama, Kika 7, que fez bastante sucesso, ainda celebrada Manique Niki. Vamos seguir em frente, continuamos a ouvir as cassetes. Você não vai piscar o olho, está a jogar comigo. Já sabe que verdadeiro campeão é aquele que calça as chuteiras e entra para as quatro linhas. Já está a riscar o chão.

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2: Sim, senhora, fechamos a nossa primeira hora do 80-90. Ficou para trás General Música com Satuamina. Ouvimos também Sibo Mabuse com Livi Sueto. Renovamos para já votos de um bom final de semana. Entramos para a nossa segunda hora.
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1: É o espaço das recordações que acontece aqui nas madrugadas de sábado e também nas noites de segunda-feira das 21 a 1. Com essas músicas marcantes, são aquelas músicas que as rádios tocavam, as discotecas tocavam, e nós trazemos aqui no quadrante do seu receptor para você recordar.
2: Fica aqui, porque vale a pena.

0: Que grande a cassete de Henrique Iglesias com Escape. Esta música fez bastante sucesso, você recorda? Acredito que sim. Vamos seguir em frente, campeão que dorme, a onda leva.
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2: O Emílio Mabunda.

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1: 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Entramos para a nossa segunda meia hora da madrugada R.M. Desporto. E para já, para si que entrou em contacto com a sua estação primeira, seja bem-vindo. Este é o 8090, é o espaço das recordações, que acontece sempre nas madrugadas de sábado, da 1 às 5. E também temos a segunda-feira, das 21 à 1. Vamos prosseguir, vamos continuar a ouvir as cassetes.
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0: Sim, senhora, é mesmo para arriscar o chão. Alguém recorda-se, na altura em que essas músicas fizeram sucesso, era praticamente pista cheia. Eram músicas que mexiam com a juventude nos anos 90 e nós recordamos aqui na sua estação. Este é o 80-90, campeão que dorme, a onda leva. Vamos seguir em frente.
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